0: 9 e 8.
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0: 9:33.
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0: 9:58.
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0: 10 e 16.
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2: 11 e 11.

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2: 2:16.
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0: 2h40.
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3:27.

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2: 4:19.
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2: 4:41.
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1: 5 horas. 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

0: 5:08, 5:08, temperatura na marca dos 14 graus. Estamos chegando com muita alegria, muito amor no coração para mais uma edição do nosso Bom Dia Região dos Vales da sua Rádio Encantado. Na manhã desta terça-feira, dia 6 de outubro de 2026. E o Bom Dia Região dos Vales tem a apresentação de Alexandre dos Santos, Lucas da Rosa e de Lamar dos Passos, da Central Técnica, o Leandro Marcos Vinck, o Rebite. Teremos aqui na nossa equipe de apoio daqui a pouquinho conosco a Rosane Colossi, a participação de toda a equipe de rádio jornalismo do Grupo Encantado de Comunicação e a direção geral de Antônio Alberto Luca. Até às 9 horas, trazendo muitos destaques, muitas informações aqui no Bom Dia Região dos Vales da sua Rádio Encantada. E você, claro, é nosso convidado a ficar ligadinho com a gente, nos acompanhar pelo velho e tradicional rádio, amigo, companheiro de todas as horas, lá no 104.7 FM. Você pode nos acompanhar pelo nosso canal no YouTube, no nosso site, o rdencantado.com.br, através do nosso aplicativo no celular. Baixe o aplicativo da Rádio Encantado no seu celular e acompanhe toda a nossa programação. Ou você pode nos acompanhar através da nossa live no Facebook, onde você acessa a página oficial da Rádio Encantado, tem a condição aí de assistir o programa e também, é claro, mandar o seu recado, mandar sua participação pra gente. Mande seu recadinho também no telefone do ouvinte, o 3751 1580, ou através do nosso WhatsApp, o 999-88-1543. São as formas que você tem de ficar ligado com a gente e de você interagir conosco na manhã desta terça-feira. A temperatura está na casa aí dos 14 graus. Vamos já dizendo que estamos no ar nesta primeira hora do Bom Dia, com apoio do Sicredi e do Laboratório Cepami. 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Bom dia aqui já para Luciane e o Marcos Franchini, lá na linha Alegre Caravagem Mussum, a Circe Giovanella, o Renato Ricker, a Gema Bronca, o Adriano Sonda, o Elvio Rodrigues, o Neguinho do Batalhão lá de Mussum, que estão mandando seu recado no nosso WhatsApp, o 999-88-1543. Na nossa live no Facebook, também já tem participações dos amigos ouvintes, já tem aqui o pessoal interagindo conosco, mandando aqui a sua mensagem, mandando aqui o seu recado pra gente. O Denis Lorenzon, da padaria Pão da Hora em Carazinho, a Cleide Tasca, a Eli Stum, o Heitor Buaro, a Neiva Domingues, a Ivanete Bazanella, o Noimar Borba, o Nelson Luiz de Quadra, o Miguel Martins, a Roseli Buaro, o Alexandro Muniz, a Delice Fávero, a Leonilda Segato, a Mirtes Eidelwein e também a Rosa Ozelami. Obrigado aí pela participação, pela audiência de vocês. Depois a gente vai trazer aí mais participações dos amigos ouvintes. Obrigado aí pela companhia de todos os dias. Agora são 5:12, 5:12. Vamos trazendo aqui os destaques e as manchetes do portal Correio do Povo. A Assembleia Legislativa do Rio Grande do Sul terá bancada feminina histórica e com perfil mais conservador. Número de deputadas cresceu de 11 para 16 integrantes, porém houve mudança no equilíbrio das forças políticas. A deputada estadual mais votada do Rio Grande do Sul, Adriane Cherini, prioriza pautas voltadas a mulheres e idosos. Deputado federal mais votado do Rio Grande do Sul, Maurício Marcon, celebra reeleição e projeta segundo mandato. Ainda, Flávio quer debater com Lula e avalia convites para confrontos, diz Rogério Marinho. Fachin, Supremo é maior que tudo e todos e permanecerá. Lula não vê razões para não ser eleito presidente em segundo turno. Trump celebra a vitória de Flávio no primeiro turno, mas prevê eleição disputada. Bolsonaro pede liberação de visitas de Flávio na prisão domiciliar. Tribunal Superior Eleitoral quer parecer do Ministério Público antes de decisão sobre recurso de Antony Garotinho. Lula irá aos debates no segundo turno, diz Edinho Silva, presidente do PT. E Michel Temer anuncia apoio a Flávio Bolsonaro no segundo turno. São as principais manchetes, os principais destaques do portal Correio do Povo desta terça-feira. Agora são 5:13, 5:13. 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Agora vamos trazendo aqui no Bom Dia Região dos Vales da Rádio Encantado as informações do Hoje na História que estão chegando com o colega Lucas da Rosa.
1: Terça-feira, 6 de outubro de 2026. Hoje é dia do tecnólogo, dia nacional do circulista e também dia mundial da paralisia cerebral. Na religiosidade, é celebrada a memória de São Bruno. Hoje, na história. Em 1101, morreu o monge alemão Bruno de Colônia. São Bruno fundou a Ordem da Cartuxa, a mais rígida ordem monástica da Igreja. 1789. Na França, a fim de fugir da Revolução, o rei Luís XVI foi forçado a mudar de residência de Versalhes para o Palácio de Tuileries. 1807. O químico britânico Humphry Davy iniciou as primeiras experiências com a eletrólise e obteve o elemento químico potássio. 1908. Como um prenúncio de guerra, a crise bósnia irrompeu quando o Império Austro-Húngaro anexou formalmente a Bósnia-Herzegovina. 1915. As forças da Entente, aliança militar entre o Reino Unido, a França e a Rússia, desembarcaram em Salônica, na Grécia, a fim de abrir a frente macedônia contra as potências centrais na Primeira Guerra Mundial. 1916. Nasceu o político brasileiro Ulisses Guimarães. Em 1927, ocorreu a pré-estreia de The Jazz Singer, o primeiro filme falado na história. 1940. Morreu o cientista brasileiro Adolfo Lutz. Ele foi pioneiro na área de epidemiologia e na pesquisa de doenças infecciosas no Brasil. 1965. O presidente Humberto Castelo Branco enviou ao Congresso Nacional medidas para endurecer a ditadura militar no Brasil. 1973. Egito e Síria lançaram ataques coordenados contra Israel na Guerra do Yom Kippur. 1974. O piloto brasileiro Emerson Fittipaldi conquistou o bicampeonato mundial de Fórmula 1. 1979. O Papa João Paulo II tornou-se o primeiro pontífice a visitar a Casa Branca nos Estados Unidos. 1985. O piloto inglês Nigel Mansell venceu pela primeira vez na Fórmula 1 e Alain Prost deu à França o primeiro campeonato mundial desse esporte. 2010. Instagram. O aplicativo de compartilhamento de fotos foi criado pelo brasileiro Mike Krieger, em parceria com o norte-americano Kevin Systrom. 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Apresentação e produção, Lucas da Rosa.
0: Tá aí o Lucas da Rosa trazendo pra gente o Hoje na História aqui no Bom Dia, quando são 5:17, 5:17. Bom dia aqui pra Eli Stum, o Renato Gracioli, o Renatinho, o Heitor Boaro, a Salete da Lavecchia, o Idelso de Mamã, também participando aqui conosco a Roseli Boaro, a Neiva Bergerhan, lá em Marques de Souza. Obrigado aí pela companhia, pela audiência de vocês. 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Vamos trazendo aqui os destaques e as manchetes do portal UOL de hoje. Nunes Marques quer julgar soltura de Bolsonaro após o segundo turno. Estamos carregando nas costas a promiscuidade da Suprema Corte, diz Lula. Cúpula do PT culpa Sidônio por erros na campanha de Lula. Sem decisão do Supremo, Bet saem do ar e cumprem ordem de Lula em medida provisória. Eduardo Paes chama garotinho de laranja após adversário desistir de recurso no Tribunal Superior Eleitoral. Lula venceu Flávio em só 39 das 645 cidades de São Paulo. Ex-agente acusa CIA de interferência dos Estados Unidos na eleição do Brasil. Não merece meu apoio, diz Nicolas sobre Carlos Bolsonaro. Senado mantém análise do fim da 6-1 hoje. Oposição tenta adiar para depois do segundo turno. São as principais manchetes, os principais destaques do portal UOL da manhã desta terça-feira. Agora são 5:20, nós vamos ao nosso intervalo comercial. Depois do intervalo comercial, tem mais destaques, mais atrações aqui no Bom Dia, região dos Vales. 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

0: 5:27, 5:27. A música bonita do Mato Grosso e Matias, Tentei Te Esquecer, na nossa trilha musical do Bom Dia, região dos Vales. A temperatura, nesse momento, está na casa aí dos 14 graus e estamos no ar aqui no Bom Dia, região dos Vales, contando com o apoio do Sicredi e do Laboratório Cepami. 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Bom dia aqui para o amigo Valdovino. A Cleonice da Silva, Tita, bom dia, meu amigo Alexandre, uma ótima terça-feira para todos nós. É o recado da Tita, um abração para ela. Renoir Pessi, manda o seu bom dia e o bom dia também para o amigo Rudimar Saldanha. Recadinhos que chegam aqui no nosso WhatsApp da Rádio Encantado. Bom dia também para o amigo Ari Batistella, Janete Mazo, a Aines Potric, a Mari Caríssime, lá em Boqueirão do Leão. É, turma querida, que está na nossa companhia, que está na nossa audiência. Também a Luciana Lucy, e o amigo Silvano, lá direto da Itália, direto de Suave, na Itália, também estão sempre nos acompanhando, sempre nos prestigiando. Também aqui o bom dia da Claudete Alba e quem mais está conosco por aqui, vamos ver quem mais está mandando aqui o seu recado, a sua participação. O bom dia aqui também do Nelson Luiz de Quadra. Temperatura repetindo 14 graus. Vamos trazendo agora aqui no Bom Dia Região dos Vales um boletim da agência Rádio Web com a repórter Valquíria Rios.
1: O Sistema Único de Saúde encerrou o primeiro semestre de 2026 com mais de 7,5 milhões de cirurgias eletivas realizadas em todo o país. O volume representa uma alta de 8% em comparação com o mesmo período do ano passado. O ministro da Saúde, Alexandre Padilha, destaca as estratégias que impulsionaram esse crescimento.
2: Graças ao Agora Tem Especialistas, a nova tabela de financiamento que chega a ser até 3 vezes maior que a antiga tabela SUS, graças às carretas espalhadas pelo todo o país, fazendo os exames, as tomografias, graças à parceria com os hospitais privados que estão trocando dívidas ou créditos financeiros por mais cirurgias, o Brasil vai bater novo recorde de cirurgias eletivas em 2026. Isso mostra como o cuidado, a atenção especializada, a redução do tempo que as pessoas esperam fazer cirurgia virou uma prioridade absoluta no SUS.
1: Ao todo, 20 estados registraram alta no número de cirurgias eletivas. As maiores evoluções ocorreram no Distrito Federal, Sergipe, Paraíba, Bahia e Ceará. Também apresentaram altas relevantes Amapá, Alagoas, Piauí, Roraima, Minas Gerais, Goiás, Rio de Janeiro e Rio Grande do Sul. Os procedimentos cirúrgicos especializados do Agora Tem Especialistas cresceram 9% no primeiro semestre. O programa garante verbas federais complementares para acelerar o atendimento e reduzir o tempo de espera de pacientes do SUS nos estados e municípios. Com os resultados do primeiro semestre, a projeção do governo federal é ultrapassar a marca de 15 milhões de cirurgias eletivas em 2026. Agência Rádio Web, produção e reportagem, Valquíria Rios.
0: 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Prostavita e Atrofin. 5:33, chegando mais informações da agência Rádio Web, agora com o repórter Eduardo Amaral.
3: O Brasil se aproxima de 1 milhão de carros elétricos. Levantamento realizado pela Associação Brasileira do Veículo Elétrico, ABVE, mostra que a frota no país chegou a 950 mil unidades no final de agosto. O levantamento mostra um crescimento de 2% no emplacamento de carros elétricos durante o mês, na comparação com julho. Já no acumulado do ano, o resultado é de um crescimento de 161% da frota elétrica, que chegou a 328 mil unidades. Especialista no setor elétrico e diretor do Grid Tie Solar, Davi Holland, avalia que o crescimento da frota elétrica é uma tendência que deve seguir ao longo dos próximos anos. Ele avalia que os veículos têm sido mais atrativos, especialmente para motoristas profissionais.
4: A gente precisa considerar o custo total da propriedade. Energia, manutenção, peças e uso ao longo do tempo. O elétrico tem uma mecânica mais simples e pode apresentar um custo por quilômetro muito competitivo. E além disso, com o aumento da concorrência e da produção nacional, a tendência é de maior variedade e preços mais competitivos. Portanto, dependendo do perfil de uso, o elétrico hoje já faz muito sentido economicamente, principalmente para aquelas pessoas que usam o carro profissionalmente.
3: A projeção da ABVE é que já em setembro os emplacamentos de veículos elétricos batam a marca histórica superior a 1 milhão de unidades emplacadas. Holland aponta que o desenvolvimento tecnológico dos veículos foi fundamental para ampliar a compra dos modelos.
4: A autonomia deixou de ser o principal limitador tecnológico dos veículos elétricos hoje. Já existem modelos capazes de percorrer centenas de quilômetros com uma única carga e o desempenho, em muitos casos, é superior ao de veículos convencionais, principalmente pela entrega instantânea de torque. O ponto mais importante agora é entender o perfil de uso. Para quem usa o carro principalmente na cidade, a autonomia disponível é mais do que suficiente.
3: No acumulado do ano, os eletrificados representam mais de 20% de toda a frota de veículos leves comercializados no mercado interno. Apenas em agosto, essa participação chegou a uma marca histórica. De cada 100 veículos leves vendidos no Brasil durante o mês, 22 eram eletrificados. Grupo Rádio Web, 25 anos. 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Produção e reportagem, Eduardo Amaral.
0: Para as 36 minutos, esse Eduardo Amaral trazendo informações da agência Rádio Web aqui no Bom Dia, região dos Vales, da sua rádio Encantado. Bom dia. Eliane Cerati Locatelli tá mandando aqui o seu bom dia para nós, mandando aqui o seu recadinho no nosso WhatsApp, na nossa live no Facebook. O pessoal também tá no WhatsApp mandando o seu recado, a sua participação. Newton Capelari, a Cleci Vanzetta e o bom dia também para Márcia Vinci. Agora vamos ao nosso intervalo comercial, já voltamos com outros destaques, outras atrações no Bom Dia, região dos Vales. O Sicred está informando a temperatura. 14 graus.
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0: 43 minutos, 5:43, temperatura 14 graus. Bom dia, região dos Vales no ar aqui pela Rádio Encantado. 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Vamos trazendo no Bom Dia Região dos Vales as informações agrícolas que estão chegando com o colega Claudinei Coferri.
1: E o estado do Rio Grande do Sul tem enfrentado cada vez mais eventos climáticos extremos. Segundo o boletim de setembro do painel Fenômeno El Niño, co-elaborado pelo Instituto Nacional de Meteorologia, INMET, e outras 6 instituições federais, o fenômeno deve alcançar forte intensidade no próximo trimestre, com previsão de chuvas acima da média e riscos de cheias aqui no estado. Se confirmado, o fenômeno será mais intenso desde 1950. E um dos setores que mais sofrem com esses eventos são aqueles que vivem do campo, especialmente agricultores e agricultoras familiares. Diante disso, a Superintendência do Ministério do Desenvolvimento Agrário aqui no estado lançou uma cartilha de orientações técnicas sobre medidas básicas de mitigação de riscos frente a períodos de chuva intensa, alagamentos, encharcamento do solo, ventos fortes e outros eventos associados ao fenômeno. O período de setembro e outubro é marcado pelo preparo do solo para a safra de verão. Com isso, a atenção deve ser redobrada às condições climáticas e a possíveis adversidades. E os preços da soja recuaram nos mercados brasileiro e internacional nos últimos dias, interrompendo o movimento de valorização observado no mês de setembro. Segundo análise do Centro de Estudos Avançados em Economia Aplicada, o CEPEA, a pressão externa está relacionada principalmente ao avanço da colheita da safra 2026-2027 no hemisfério norte. Aqui no Brasil, as negociações perderam ritmo no mercado. De acordo com pesquisadores do CEPEA, agentes reduziram a participação diante da forte desvalorização das cotações internacionais registrada após a soja ficar de fora das negociações sobre tarifas entre Estados Unidos e China. Aqui na região, a saca da soja de 60 quilos está sendo comercializada a R$ 142. E a participação feminina na gestão do agronegócio nacional avançou nos últimos 10 anos, como mostra o estudo, de R$ 42. E a participação feminina na gestão do agronegócio nacional avançou nos

0: As produtoras rurais apresentam taxas de inadimplência inferiores à dos homens, com destaque para as grandes proprietárias. A presença feminina passa a ser cada vez mais parte da própria dinâmica de modernização do agro brasileiro. Com as informações agrícolas, repórter Rádio Encantado, Claudinei Coferri.
1: 5:47, 5:47, 14 graus a temperatura. Lucas da Rosa, tudo bem, Lucas? Bom dia.
2: Tudo certo, bom dia, Xande, bom dia para todos os nossos ouvintes aqui da Rádio Encantado.
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2: 5:56, a Érica de Oliveira chega com o Bom Dia Saúde.
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4: O brócolis pode ser um grande aliado da saúde, inclusive na proteção dos rins. Estudos recentes apontam que compostos naturais presentes nesse vegetal ajudam a reduzir danos causados pelo excesso de açúcar no sangue, condição comum em casos de hiperglicemia e diabetes. A hiperglicemia prolongada está entre os principais fatores de risco para o desenvolvimento de doença renal crônica. Pesquisas brasileiras identificaram que o sulforafano, substância encontrada em vegetais como o brócolis, pode ativar mecanismos de defesa celular com ação antioxidante, contribuindo para proteger as células renais. Além disso, o brócolis é rico em fibras, vitaminas e minerais, ajudando no controle metabólico e na qualidade da alimentação como um todo. Incluir vegetais variados na rotina alimentar é uma estratégia simples e eficaz para promover saúde a longo prazo. Em caso de diabetes ou problemas renais, a orientação profissional é sempre fundamental. Informação de qualidade também é prevenção. Com Bom Dia Saúde para a Rádio Encantado, Érica de Oliveira.
1: 5:49. 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
2: O ministro André Mendonça, do Tribunal Superior Eleitoral, multou em R$5.000 o senador Flávio Bolsonaro do PL por impulsionar nas redes sociais propaganda negativa contra o presidente Lula. A decisão mantém o conteúdo no ar, mas proíbe novo impulsionamento pago do anúncio. Segundo Mendonça, o vídeo publicado no Instagram em setembro desqualificava diretamente Lula e apresentava Flávio como alternativa. O ministro negou, porém, o pedido para retirar a publicação e não proibiu futuras críticas ao presidente.
1: 5:50, 5:50. Chegando aí mais informações da agência Rádio Web aqui no Bom Dia, agora com o repórter Breno Zonta.
5: Olhar no fundo dos olhos do seu filho e da sua filha não só cria aquela conexão que apenas cada mãe e pai vai entender. O gesto também ajuda a prevenir o câncer ocular mais comum em crianças de até 5 anos. Se o retinoblastoma não for diagnosticado cedo, pode ter consequências graves, como perda da visão ou mesmo da vida. O Dr. Mauro Goldbaum, secretário-geral do Conselho Brasileiro de Oftalmologia, explica que esse tumor afeta as retinas dos pequenos.
6: A retina é a camada dentro do olho, onde a gente vai ter as células que enxergam. Então o olho funciona meio como uma máquina fotográfica, mas o que seria o filme, o que vai registrar a imagem, seriam essas células da retina, que de certa forma então cumpre essa função principal do olho.
5: O Conselho Brasileiro de Oftalmologia é uma das entidades médicas que apoia a campanha De Olho nos Olhinhos, dos jornalistas Dayana Garbim e Thiago Leifer, que chega à sua quinta edição com ações em todos os estados do Brasil para conscientização e atendimento médico. A iniciativa surgiu em 2022, depois que a filha do casal, Lua, foi diagnosticada com a doença no ano anterior, quando tinha apenas 11 meses. Desde então, Dayana alerta pais e demais responsáveis. A campanha começou no

0: dia 18 de setembro e vai até o Dia das Crianças em 12 de outubro. A missão é que nenhuma criança com indícios de retinoblastoma demore para encontrar atendimento médico precoce. Para isso, o narrador do canal de TV SBT conta que a ONG do casal atua todos os dias.
1: A gente ajuda famílias o ano inteiro. E médicos também, que mandam mensagem pra gente falando: olha, tô no meu consultório, acabei de achar um retinoblastoma, o que que eu faço? Pra quem eu encaminho, pra onde eu vou, com quem eu falo? E a nossa ONG faz esse caminho para as pessoas. A gente ajuda a achar um centro de referência. Se for por convênio, a gente mostra como fazer o caminho. Se for SUS, a gente ajuda no tratamento fora de domicílio.
0: A campanha contra o retinoblastoma está em parques, praças, farmácias, shoppings, pontos de ônibus, aeroportos, embalagens de fraldas e também será divulgada na TV, no cinema, nas redes sociais e aqui no rádio, com parceria da agência Rádio Web. Para mais informações, acesse o site deolhonosolinhos.org. Agência Rádio Web, produção e reportagem, Breno Zonta.
2: 5:53, 5:53. 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
3: O Brasil registrou recorde de emplacamentos de veículos para o mês de setembro. Foram quase 510 mil unidades, alta de 8,3% em relação a setembro do ano passado e de 1,15% sobre agosto. Os dados são da Fenabrave. No acumulado de janeiro a setembro, mais de 4 milhões e 200 mil veículos foram emplacados, crescimento de quase 14,5%. Automóveis, comerciais leves e ônibus puxaram o resultado. Para o ano, a entidade mantém a previsão de alta de 8,6%, com mais de 5 milhões e 300 mil unidades.
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3: O presidente dos Estados Unidos, Donald Trump, classificou como uma grande vitória o desempenho de Flávio Bolsonaro no primeiro turno da eleição presidencial brasileira. Flávio terminou na liderança com 47,03% dos votos contra 45,16% de Lula do PT. Ao deixar a Casa Branca, Trump afirmou que a vitória foi apertada, mas ponderou que a disputa pelo segundo turno será muito acirrada. No Senado, o PL também ampliou a bancada e deverá ter 28 cadeiras a partir do próximo ano.
2: 5:55, é hora das informações de Monique Matias, da agência Rádio Web.
4: O projeto da Lei Orçamentária para 2027 começou a tramitar na Comissão de Finanças em 23 de setembro. Depois da chegada do texto, o colegiado tem o prazo de 15 dias úteis para receber emendas parlamentares e populares. A proposta orçamentária para o ano que vem foi entregue pessoalmente pelo governador do Rio Grande do Sul, Eduardo Leite, em 15 de setembro, em uma cerimônia com deputados e secretários estaduais na presidência da Assembleia Legislativa. Mesmo com o aumento na arrecadação em relação a 2026, o orçamento prevê encerrar o próximo ano com um déficit primário de 4,8 bilhões de reais. Esta foi a última vez que Eduardo Leite entregou uma cópia do documento, já que está em seu último ano de mandato. O governador reforçou que, mesmo com avanços, o cenário estadual segue desafiador.
5: Bem diferente do que era há 8 anos, o Estado nunca nos fez dizer que o Estado está com tudo resolvido. Ele ainda tem problemas estruturais, ele ainda tem desafios, né, mas nós estamos convivendo melhor com esses desafios e conseguindo nos planejar melhor, mas ainda temos desafios. Por isso que temos tido com absoluta transparência, inclusive debates que muitas vezes não são simpáticos, né, que são relacionados a taxas e impostos, enfim, que o Estado não pode abrir mão. Esse é o ponto. Nós eficientizamos a máquina, reduzimos despesas, mas ainda temos, né, nos acompanhando passivos estruturais, como é o caso do déficit previdenciário, da dívida com a União, do estoque de precatórios. Nada disso foi criado por esse governo. Pelo contrário, esse governo tem endereçado ações e soluções para isso.
4: As estimativas para o orçamento de 2027 também consideram a extinção da taxa anual de licenciamento de veículos promulgada no fim de agosto. De acordo com o governo, mais de 777 milhões deixarão de ser arrecadados ano que vem em razão dessa medida. Mas o valor foi absorvido com a adequação das projeções de receitas e despesas. Da Assembleia Legislativa, Monique Matias.
2: 5h57, em Cantadense. Atenção para o Refis Municipal 2026. 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
3: Começou ontem a limpeza interna do Mercado Público de Porto Alegre. O serviço faz parte do projeto de recuperação e modernização do espaço e integra um contrato de R$944 mil financiado pelo IFAM. Além da limpeza, estão previstas pintura, recuperação de esquadrias, gradis, escadas e calhas. Desde a enchente de maio de 2024, a Prefeitura de Porto Alegre já investiu mais de R$2 milhões na recuperação do mercado, considerado o mais antigo do Brasil, inaugurado em 1869.
2: Sicredi está informando a temperatura. 14 graus.
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0: 6:07, a música bonita de Adalberto e Adriano, Você Só Me Faz Feliz. É o Adriano que é o amigo do Daniel Alves, né? Volta e meia faz show aqui por Encantado e pela região, né, Rebite? A Graziela Flores Ferreira tá mandando aqui o seu bom dia, a Jurema Zílio Miquelon, também aqui o Henrique Lutz e a Marisa estão nos acompanhando lá em Balneário Gaivota, Santa Catarina, o Chigo e a Michelle em Capitão, Josias Machado Mota, o Evandro Teles na lida com as mimosas e acompanhando a gente lá em Vespasiano Correia, o Jorge Henrique Spiller, o amigo Iki e a Edith lá em Roca Salles e o bom dia também pro amigo Edemir. Obrigado aí pela participação, pela audiência de vocês.
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1: Agora são 6:09.
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1: Começamos as loterias pela Super 7, concurso 907, ontem acumulou. Os números sorteados por ordem de colunas: 6, 0, 2, 1, 1, 4 e 9. Repito: 6, 0, 2, 1, 1, 4 e 9. A Super 7 acumulou, a estimativa de prêmio para amanhã é de 10,5 milhões de reais.
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1: Dia de sorte, concurso 1315, ontem também acumulou. Os números sorteados na dia de sorte: 2, 9, 13, 15, 17, 19 e 26. Repito: 2, 9, 13, 15, 17, 19 e 26. O mês da sorte foi o mês de outubro. A dia de sorte acumulou, a estimativa de prêmio para a noite de hoje é de 2,9 milhões de reais.
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1: Concurso 3017 da Dupla Sena ontem também acumulou os números do primeiro sorteio da Dupla Sena: 5, 6, 22, 23, 37 e 38. Repito: 5, 6, 22, 23, 37 e 38. No segundo sorteio: 5, 8, 20, 31, 42 e 48. 5, 8, 20, 31, 42 e 48. A dupla Sena acumulou a estimativa de prêmio para o sorteio de amanhã é de R$7.100.000.
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1: Lotomania Concurso 2.984 acumulou. Atenção para as 20 dezenas sorteadas na Lotomania de ontem. 3, 5, 6, 12, 20, 22, 23, 25, 26, 28, 41, 53, 68, 70, 73, 76, 79, 82, 86 e 90. Repito os números da Lotomania. 3, 5, 6, 12, 20, 22, 23, 25, 26, 28, 41, 53, 68, 70, 73, 76, 79, 82, 86 e 90. A Lotomania acumulou a estimativa de prêmio para amanhã é de R$9.300.000.
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1: Aqui na ontem, concurso 7.135 acumulou os números sorteados da Quina. 1, 6, 18, 43 e 80. 1, 6, 18, 43 e 80. A Quina acumulou a estimativa de prêmio para o sorteio da noite de hoje. É de R$25 milhões.
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1: Loto Fácil, concurso 3.797, acumulou os números sorteados ontem na Loto Fácil. 1, 2, 3, 6, 7, 8, 9, 10, 13, 14, 16, 18, 19, 20 e 23. Repito os números da Loto Fácil. 1, 2, 3, 6, 7, 8, 9, 10, 13, 14, 16, 18, 19, 20 e 23. A Loto Fácil ontem acumulou a estimativa de prêmio para a noite de hoje é de R$5 milhões.
0: Bom dia aqui para o Tadeu Zarpelon Weber lá em Santa Teresa. A Kátia Torres Marques e o amigo Flávio lá na linha São Luís também estão ligadinhos com a gente.
1: Loteria Estadual de ontem, extração das 18 horas, quinto prêmio, 857. 0.857. Quarto prêmio, 7.030. 7.030. Terceiro prêmio, 8.394. 8.394. Segundo prêmio, 9.897. 9.897. E o primeiro prêmio, 5.504. 5.504. Repetindo os cinco prêmios da Loteria Estadual de ontem, quinto prêmio, 857. Quarto prêmio, 7.030. Terceiro prêmio, 8.394. Segundo prêmio, 9.897. E o primeiro prêmio, 5.504. O resultado das loterias sorteadas na noite de ontem.
0: Tá certo então, fechou aí as loterias aqui no Bom Dia Região dos Vales, quando são 6:18. 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
0: Eu tenho aqui a Maristela Piscinini como aniversariante de hoje, o Luiz Paulo Lordes, também aqui, quem mais? A Sheila de Faria, o Bruno Vollmann, outro aniversariante de hoje, o Rogério Luft, a Loreci de Oliveira, a Marinês Sartori Scartesini, também está completando aniversário hoje, a Cleiniane Jores, é filha da nossa querida amiga aí, a Marli Jores, a Cleiniane hoje está completando aniversário, muita saúde, muita paz, muitas felicidades para ela, e também quem está de aniversário hoje, tem duas homenagens aqui, ó.
3: Vamos lá.
0: Uma é da Luciana Dallavecchia, que está parabenizando a prima, que está de aniversário hoje, Altair Geroldi, que hoje completa mais um ano de vida. A Luciana Dallavecchia desejando para ela muita saúde, paz, bênçãos e também um mate especial. E aqui também o recadinho do Ivanor Geroldi. Bom dia, hoje nossa família está muito feliz, pois tem uma grande pessoa que está de aniversário, minha esposa Altair Geroldi. Que ela receba um grande abraço do esposo, então, Ivanor, das netas Fernanda, Bianca e Letícia, da filha Gisele e do genro Gilberto.
3: Bom, eu tenho ainda o Cláudio Ariovaldo da Silva, o Dimas Anuso, a Dilamar Castellani, tá? Ela mora lá em Marau e sempre acompanha nossa programação, minha tocaia, Dilamar Castellani. A Marinês Sartori Scartesini já falava. Eu tenho ainda a minha querida amiga Ageni Brufati, também de aniversário no dia de hoje, saúde e paz, lá na comunidade São Faustino e São Jovita em Mussum. Aguarda, né? Tem que chamar pra janta hoje, tá? O Cristiano Capitânio, o Adroaldo Luiz Calvi, o Edgar Esfolha. O Adroaldo Calvi é nosso querido gaiteiro, né? O Moisés De Conto e a Fernanda Bagatini são aniversariantes de hoje.
1: Completando a lista, aqui encantado, a Larissa Klunk, também Roca Salles, a Margarete Augustini e ainda em Roca, vamos ter que confirmar isso aqui, parece que está de aniversário hoje o Genir Lutz.
3: Ah, Genir Lutz.
0: Genir Lutz é o Genir pai do... Lutz,
1: o pai do Dib.
0: É. Pai do Dib.
3: Mercado Getânia?
1: Lá do Getânia.
0: Lá do Mercado Getânia, né? O esposo da Tânia, de Vargas Lutz. Então, um abração também pro nosso amigo Genir. E lá também tem erva mate da família,
3: tem,
0: né? Pra
3: sim,
0: vender,
3: tem,
0: né?
3: Tem erva mate da família, sim.
0: Então tá bom. Tá aí a nossa homenagem para todos os amigos aniversariantes. Muita saúde, muita paz, muitas felicidades. E o nosso mate especial com erva mate da família, Lucas.
1: Só coisa boa na vida de todos vocês.
0: 6:22 de lá.
3: Para aquele empresário que está desaparecido na Espanha, né? E dado como morto pela polícia espanhola, inclusive foram encontrados restos mortais, ainda não confirmada, né? É claro, identidade. Brigada militar prende homem suspeito de atear fogo em casa em Guaporé. Em Arvorezinho, homem preso por posse de arma de fogo. E homem foi preso após cortar o cabo do ar-condicionado de uma edificação no município de Lajeado. Estas e outras informações na polícia aqui do Bom Dia, Região dos Vales, manhã então desta terça-feira.
0: Tá bom então, 6:22. 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
1: Daqui a pouquinho tem a previsão do tempo aqui no Bom Dia Região dos Vales, 6:23. 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

0: 6h29, João Paulo e Daniel aí na nossa trilha musical do Bom Dia. Essa aí vai pro seu Valdir de Araújo e a dona Irma aí no Jardim do Trabalhador, que nos acompanham todos os dias e são fãs aí de João Paulo e Daniel. Agora é hora da previsão do tempo aqui no Bom Dia Região dos Vales, e a previsão do tempo tá chegando em nome da Ótica Regis. 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Em nome da Ótica Regis, chegando na sequência, a previsão do tempo com Luiz Fernando Nartigal. Já o Nartigal já vai participar conosco, vai trazer então a previsão do tempo aqui no Bom Dia. Bom dia para Nadir Boiani Capelari, o Tadeu Zarpelon Weber lá em Santa Teresa acompanhando a gente, o amigo Tiago Baldo também está na nossa companhia, na nossa audiência lá em Mussum. Agora, Luiz Fernando Nartigal e a previsão do tempo. Nartigal, tudo bem? Bom dia!
1: Bom dia, Alexandre. Muito bom dia a todos. Ar mais seco segue atuando no sul do território gaúcho, enquanto ar mais úmido segue circulando na parte norte do estado. Hoje, no Vale do Taquari, muitas nuvens provocam chuva em parte da manhã, chuva bastante irregular e mal distribuída, também com baixos volumes, mas no decorrer do dia o sol vai aparecer com nuvens. A temperatura nessa madrugada ficou entre 13 e 15 graus na maior parte da região. Entretanto, nos microclimas acima de 600 metros, houve registro de 11, 12 graus de temperatura mínima. Durante o dia vai ter aquecimento e as máximas à tarde vão chegar entre 21 e 23 graus. Amanhã, quarta-feira, o sol aparece com nuvens, mas da tarde para a noite as nuvens aumentam e provocam chuva. Vai subir mais a temperatura. As mínimas devem ficar entre 14 e 16 graus e as máximas podem atingir entre 27 e 29 graus. Na quinta e sexta, muitas nuvens provocam chuva ao longo do dia. Há risco de chuva forte com raios, trovoadas e de temporais localizados. Algumas projeções colocam volumes bem elevados de precipitação em alguns pontos da região. A temperatura vai subir menos. Na quinta-feira, as mínimas ficam entre 16 e 18 graus e as máximas entre 26 e 28 graus. E na sexta, mínimas entre 17 e 19 graus e máximas entre 20 e 22 graus. Alexandre.
0: Tá certo. Muito obrigado aí, Luiz Fernando Nartigal, trazendo as informações do tempo aqui no Bom Dia, Região dos Vales, em nome da Ótica Regis. Estamos no ar no Bom Dia, nesta segunda hora do programa, com apoio do Sicredi, STR de Encantado, Mundial Tintas e Laboratório Cepami.
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2: Agora 6h33, nosso bom dia para Genesi Terezinha Silva Martins, Renato dos Santos, o Deoclésio Crestani, Vanderlei da Silva mandando sua participação, Terezinha Zanluque, Maria Nunes de Carvalho, a Neiva Zene, a Cleide da Silva, Cláudio Miro Molinari, também a Elaine Vian, Laide Silva, o João Carlos Pederiva e o Neville Orbach participando pela nossa live no Facebook.
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0: Leandro Meneghetti está nos informando aqui que em Santo Isidoro Putinga choveu ontem 2 milímetros. Recado aqui do Leandro Meneghetti. O Arli Volken, ontem choveu 1 milímetro no bairro Pôr do Sol, em Roca Salles. No mês de setembro, a chuva foi de 355 milímetros. O acumulado do mês de outubro até agora, 37 milímetros. O acumulado do ano, 1.543 milímetros. Informação repassada aí pelo amigo Arli Volken. O Elton Lapp manda o seu bom dia. O Eleutério Lorenzon e Anari Versetti. O Carlos Maziero e também o Luizinho da Serrinha. Bom dia, linha Borges de Medeiros, Roca Salles. Próximo ao campo, 2 milímetros de chuva, segundo aqui o nosso amigo Luizinho, lá da Serrinha.
2: 25, faltando para 7, o Claudinei Coferri nos traz as informações regionais.
3: O município de Coronel Pilar promove a quarta Expo Coronel Pilar, que nesse ano comemora os 30 anos de emancipação. Será nos dias 14 e 15 de novembro, na Avenida 25 de Julho, no centro do município. No sábado, dia 14, a programação tem início às 15 horas. No domingo, dia 15, das 10 às 22 horas. Haverá cultura, gastronomia típica, expositores e shows sem cobrança de ingresso. A administração municipal de Relvado convida para a Festa das Crianças, que acontece no próximo domingo, dia 11 de outubro, na Rua Coberta, a partir das 13 horas e 30 minutos. Haverá brinquedos infláveis, distribuição de cachorro quente, picolé e refrigerante. No dia 23 de outubro, a partir das 13 horas e 30 minutos, o Centro de Saúde de Imigrante será palco de um encontro especial da campanha Outubro Rosa, que vai além do diagnóstico e coloca os direitos das mulheres no centro do debate, com o tema Cuidar de Si Também é um Direito. A programação terá palestra com advogada social e consultora em políticas públicas, Patrícia Bosnello, que vai conduzir uma roda de conversa sobre saúde da mulher, enfrentamento às violências, redes de proteção e políticas públicas. Haverá lanche e entrega de mimos para as participantes. E as Secretarias Municipais de Educação e Assistência Social de Nova Brécia organizam para a próxima segunda-feira, dia 12 de outubro, a partir das 13 horas, no Ginásio das Escolas Municipais, a festa do Dia das Crianças. Haverá mateada. Toda a comunidade está convidada para participar. E em entrevista para a Rádio Encantado 104.7 FM, na manhã do último sábado, a presidente da Associação Comercial Industrial de Encantado, Raquel Cadori, confirmou para os primeiros dois finais de semana de junho do próximo ano a realização da Suíno Fest, o evento que ganha um novo formato para potencializar a gastronomia e o turismo local.
4: 2027 nós teremos dois finais de semana de Suíno Fest, vão ser sábado e domingo ao meio-dia e sábado à noite, né? Serão os dois primeiros finais de semana de junho. Isso já foi uma discussão de conselho, uma discussão a nível municipal também, com a própria administração municipal, Secretaria do Turismo, quanto é importante a gente manter o evento anual, porque é um evento que traz bastante turista para cá. As próprias agências de turismo, elas conseguem vender um pacote quando é anual, isso não gera confusão, e focar no gastronômico com a feira de uma forma menor. Então, analisando em conjunto, assim, nós pensamos que dois finais de semana vai ser um bom formato, mas ela volta a ser anual.
3: Presidente da Associação Comercial Industrial de Encantado, Raquel Cadori. E o município de Roca Salles está com inscrições abertas para processo seletivo simplificado destinado à formação de cadastro em reserva para contratação por prazo determinado de servente de limpeza, cozinheira e merendeira. As inscrições encerram na próxima sexta-feira, dia 9 de outubro, junto à prefeitura. As inscrições são presenciais e gratuitas, mediante a entrega da documentação prevista no edital. Com as informações regionais, repórter Rádio Encantado, Claudinei Coferri.
0: Agora são 6:39. 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
2: Daqui a pouquinho tem as informações da dupla Grenal, também do Juventude, as informações da polícia e o resumo de notícias aqui no Bom Dia. 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

0: 6:46, Jean Giovanni aí na nossa trilha musical do Bom Dia, temperatura aqui no centro de Encantado, na marca dos 14 graus. 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
0: Agora 6h48, as informações da dupla Grenal e do Juventude aqui no Bom Dia.
1: Começando pelo Juventude, que tem jogo importantíssimo hoje pelo Campeonato Brasileiro da Série B. O time caxiense enfrenta a Lanterna Ponte Preta às 21h35 no estádio Moisés Lucarelli, em Campinas. O Juventude, mais uma vez, de olho na liderança da competição. Está com 56 pontos, é o segundo colocado, um ponto à frente do Vila Nova, que joga somente amanhã. Portanto, se o Juventude vencer hoje, pelo menos fica aí momentaneamente na liderança isolada do Campeonato Brasileiro da Série B. Juventude que está nesta trajetória aí buscando confirmar o seu retorno para a divisão de elite do futebol brasileiro. Hoje, então, 21h35, Ponte Preta e Juventude no Moisés Lucarelli, em Campinas. E amanhã será de retomada da dupla Grenal no Campeonato Brasileiro de Futebol. O Internacional, na estreia do técnico Eduardo Batista, enfrenta o Corinthians às 19h30 no Beira-Rio, em Porto Alegre. O Inter deve atuar com 3 zagueiros, novo sistema de jogo implementado pelo novo treinador. O Grêmio joga amanhã também 19h30 contra o Remo, em Belém do Pará, lá no estádio Mangueirão. São os principais destaques aí de Grêmio, Internacional e Juventude aqui no Bom Dia.
0: A Corsan foi eleita a melhor empresa do setor de saneamento e meio ambiente na 53ª edição do prêmio Melhores e Maiores da revista Exame. A premiação ocorreu em São Paulo e reconhece o trabalho de mais de 5 mil colaboradores. A companhia executa um plano de investimentos de R$15 bilhões até 2033 nos 317 municípios atendidos. Entre as metas, está ampliar a cobertura de esgoto de 19% em 2023 para 90% até 2033. A Corsan também prevê R$1,880 bilhões em ações de resiliência hídrica.
1: Tá bom então, né? 6h50. O que tu achou dessa notícia, Dila?
2: É para os colaboradores, né? Melhor empresa para os colaboradores.
1: Para os colaboradores.
2: É, entendeu?
1: Tá certo.
2: É. Não, vamos confundir, né?
1: Tá
2: se
1: bom.
2: For outra, vai, se é outra questão que vem no setor policial, né?
1: Tá bom. 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
0: 10 para 7, as informações da polícia em nome de quem, Dila?
2: 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Um abraço pro Regis, que tá sempre ouvindo a gente nesse horário, né? Saúde e paz para ele. Ontem o encontramos aí indo pra Ótica, né? Final da manhã, né, meu cachorro?
1: Isso, no, por volta das 11 horas.
2: Um pouquinho antes das 11 horas, isso. Não estava com óculos aquele colorido que ele tem armação, né?
1: Armação laranja.
2: Deixei ali dentro da Ótica agora, mas quem quiser me conhecer, quem quiser ver o meu óculos de cor laranja, outras cores também, né?
1: Tá fazendo maior sucesso.
2: Tá fazendo maior sucesso. Cores, né? Diferentes, né? Chegando, estamos aí nos aproximando do verão, né? E no verão, normalmente, tem cores que acabam ressaltando. Qual é a cor para esse ano, Lucas? Lembra?
1: A tendência?
2: A tendência de cor para esse ano.
0: A minha tendência é preto.
2: Ah, não. Tudo bem, mas nós temos aí...

0: Sabe que eu tinha uma vez um óculos de lá que trocava as hastes dele?
1: Sim. Pode fazer. O Regis tem ali, né? Tendência de cores aí, modelos aí pro verão. Não só de... Não falo só de óculos, né? Acho que o marrom, pelo que eu vi, né? Pelo que eu vi, o marrom será uma das tendências agora para esse verão.
2: As cores aqui de Lamarão, as principais tendências de cores para esse verão destacam uma mistura equilibrada entre tons vibrantes e nuances suaves e refrescantes.
1: Então, bom, vibrante e o óculos do Regis.
2: Vermelho tomate, azul cobalto e turquesa, energy orange e verde lima.
1: Orange é laranja, né?
2: Amarelo manteiga, rosa claro e verde pistache.
1: É. O Regis tem o óculos laranja. Orange. E eu comprei uma camisa rosa. E o Lucas só com uma camisa rosa ontem.
0: Pra ti, pra praia também, pode usar aquela tua bermuda rosa.
1: A rosa, aquela. Tem problema
2: nenhum. Legal.
1: Pois bem, a Brigada Militar prendeu ontem, segunda-feira, um homem em flagrante por furto qualificado no centro de Lajeado. A brigada foi chamada após receber informações que o cidadão havia acessado o telhado de um estabelecimento comercial e furtado fios, né? Durante as buscas, então, o suspeito foi localizado portando fios de cobre. Ele cortou os fios do aparelho de ar-condicionado do telhado para levar para... Este foi o furto dele ontem. Já também destacando, um homem foi preso pela Brigada Militar domingo à noite em Arvorezinha por posse de arma de fogo de uso restrito. Por volta das 7:30, uma guarnição foi chamada, né, sobre disparo de arma de fogo próximo de um estabelecimento comercial. Quando a brigada estava no local, ouviu aí uma sequência de estampidos. E aí encontrou o cidadão e com ele uma pistola 9mm. Durante buscas, ainda foram encontrados 38 munições intactas, 18 estojos deflagrados, do mesmo calibre, 9mm, 8 estojos deflagrados de calibre 38, 2 carregadores, 1 telefone celular e R$251 em dinheiro. Já policiais do pelotão rodoviário da Brigada Militar de Casca atenderam ontem à tarde, né, uma ocorrência envolvendo uma mulher gestante na IRS-129, à altura do quilômetro 155, acesso à comunidade evangelista. A guarnição estava no trajeto, né, quando visualizou um polo emplacado em Curitiba, no Paraná, que estava no acostamento. Ao se aproximar, né, os policiais então encontraram uma mulher de 36 anos inconsciente, deitada no interior do veículo. Após receber o auxílio, os policiais também perceberam que ela estava grávida de aproximadamente 7 meses e apresentava um quadro de hipotensão, ou seja, a pressão baixa. Informou que estava aguardando auxílio aproximadamente 1 hora. Foi encaminhada então para atendimento no Hospital Santa Lúcia, em Casca. Já policiais da Brigada Militar em Guaporé recuperaram, durante o final de semana, na Capela São Luís, um veículo. A ação ocorreu em uma estrada vicinal, já na divisa com o município de Arvorezinha. Foi encontrado lá abandonado um Monza, ano e modelo 1992, emplacado em Tapejara. Após consulta, os policiais constataram que o veículo havia um registro de furto. E populares, né, relataram que o homem havia abandonado o veículo e saído com uma mochila. Brigada fez busca, mas não encontrou o homem. Já suspeito de atear fogo intencionalmente em imóvel, abandonar um veículo em situação de furto na zona do interior do município e outras situações que estão sendo investigadas, o homem de 38 anos de idade foi preso em Guaporé posterior a isso, o fato que ocorreu na manhã de ontem. É o mesmo homem que teria abandonado a polícia investiga, né? Se é o mesmo homem que teria abandonado esse veículo, este Monza. Ontem, a bateria de um caminhão pegou fogo na RSC-453 em Vesfália. Uma guarnição do Corpo de Bombeiros Voluntários de Teutônia foi chamada para esta ocorrência. O incêndio, já quando chegaram no local, já havia sido controlado por populares. O condutor do veículo, morador de Bento Gonçalves, não sofreu ferimentos. Já um acidente envolvendo um caminhão que transportava alimentos e um Onix foi registrado ontem à noite em Venâncio. As informações dão conta de que o caminhão seguia em direção a Santa Cruz quando houve o choque com o automóvel. A condutora deste Onix precisou ser encaminhada para atendimento no Hospital São Sebastião Mártir. Já a passageira dela sofreu escoriações. O motorista do caminhão, 65 anos, de Santa Clara, não sofreu ferimentos. O empresário estrelense Vitor Hugo Paladini, 49 anos de idade, que está desaparecido desde o dia 15 de maio em Barcelona, passou a ser considerado morto pela polícia espanhola. A informação foi comunicada aos advogados da família. O caso é investigado pela Unidade Central de Pessoas Desaparecidas, que trabalha com a principal linha de investigação, né? Homicídio e ocultação de cadáver. Vitor Hugo viajou da Espanha para compromissos pessoais e profissionais, fez o último contato com a esposa, a Anne, poucas horas depois de chegar ao país, né? Ele informou que estava em um táxi próximo de chegar ao apartamento onde um irmão aguardava. Desde então, ele não manteve mais contato, não chegou, inclusive, também para o apartamento onde estava o irmão. No domingo, um padre foi rendido por criminosos após a missa, na noite em Carazim. Segundo as informações, homens, né, entraram no local por uma porta lateral que dá acesso à sacristia. Aí o padre Matheus Daniele foi rendido e amarrado e colocado dentro de um banheiro. Os criminosos daí levaram o telefone celular particular dele, o telefone da paróquia e o dinheiro que foi arrecadado durante a celebração, né? Levaram a coleta lá, conhecido também como esmola.
2: Fizeram a limpa.
1: Levaram, sim, mas pouca coisa, né? Dois celulares e o dinheiro arrecadado durante a celebração, né? Segundo o parco, a suspeita é que os criminosos, né, tivessem aguardado do lado de fora, até que terminou a missa, né? E depois entraram na igreja, renderam ele, levaram dois celulares, o dele particular e o da paróquia, e mais o dinheiro que foi arrecadado durante a coleta aí. Os ladrãozinhos pé de chinela. Levaram apenas o dinheiro da coleta da esmola, que como popularmente é conhecida. 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
2: Valeu, obrigado, Dila. 6h59, é hora do resumo de notícias aqui no Bom Dia. 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
0: Ministro André Mendonça multa Flávio Bolsonaro por impulsionar propaganda contra Lula. Presidente dos Estados Unidos diz que desempenho de Flávio Bolsonaro no primeiro turno é uma vitória muito grande. Presidente do Irã diz que negociações com os Estados Unidos não têm sentido. Emplacamentos passam de 500 mil e batem recorde em setembro no Brasil. Alas do Tribunal Superior Eleitoral e do Supremo desconfiam de investigação por interferência dos Estados Unidos. Mercado financeiro eleva a previsão da inflação no Brasil para 5,01% em 2026. Iniciada a recuperação interna do mercado público de Porto Alegre. Diários do Papa Francisco serão publicados em novembro. Mega Sena pode pagar R$92 milhões nesta terça-feira. Terça será de sol entre nuvens e chance de chuva no Rio Grande do Sul. Com o resumo de notícias, repórter Rádio Encantado, Lucas da Rosa.
2: Agora são 7h02. 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
2: 7:02. Sicredi está informando a temperatura. 14 graus.
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0: 7:08, temperatura na marca dos 14 graus, é o Bom Dia Região dos Vales no ar aqui pela Rádio Encantado, na trilha musical Leandro e Leonardo, Horizonte Azul.
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0: Logo mais às 7:30 tem o Boca no Trombone aqui no Bom Dia Região dos Vales, o espaço da participação do ouvinte. Dá tempo de você mandar para cá o seu recado para o Boca no Trombone. Mande pelo nosso telefone, ligue para cá 3751-1580, o telefone aí da participação do ouvinte 3751-1580, ou manda aí o seu recado pro Boca no Trombone no nosso WhatsApp, o 999-881543, 999-881543, porque aqui o ouvinte tem vez e voz. Logo mais, o Boca no Trombone aqui no Bom Dia.
1: E termina hoje o prazo para proprietários ou outras pessoas com direitos sobre imóveis em zonas de arraste e áreas próximas se cadastrarem na Prefeitura de Lajeado. O atendimento ocorre na Secretaria de Segurança Pública, no centro, das 8 às 11:30 da manhã e da 1:30 às 4:45 da tarde. O cadastro em Lajeado é necessário para imóveis ainda sem responsáveis identificados e integra o Plano Integrado de Requalificação Urbanística do Vale do Taquari.
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1: O Diário Pessoal do Papa Francisco será publicado mundialmente em 24 de novembro de 2026. Escrito e comentado pelo cardeal argentino Victor Manuel Fernandes, o livro reúne anotações feitas por Bergoglio entre 1992 e 2024. A obra será lançada simultaneamente em 5 idiomas e distribuída em 94 países. A edição italiana será publicada pela Livraria Editora Vaticana, enquanto as versões em português, espanhol e inglês ficarão a cargo de editoras da Penguin Random House. Francisco morreu há pouco mais de um ano, aos 88 anos de vida.
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1: A nova composição da Assembleia Legislativa do Rio Grande do Sul terá um perfil mais à direita, com mais mulheres e 25 deputados estreantes. O PL será a maior bancada, passando de 5 para 12 integrantes. Entre as mulheres, serão 16 deputadas contra 11 eleitas em 2022. A maioria delas estará no campo da direita, 12 contra 4 da esquerda. A nova composição da Assembleia toma posse no próximo ano.
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1: Falando da Câmara dos Deputados, a nova composição terá 183 estreantes entre os 513 eleitos no domingo, uma renovação de 35,7%. Serão 108 mulheres, a maior bancada feminina da história da casa, alta de quase 19% em relação a 2022. Pretos e pardos ocuparão 135 cadeiras, enquanto 3 deputados indígenas foram eleitos. O PL também terá maior bancada na Câmara dos Deputados, com 121 parlamentares, seguido pela Federação Brasil da Esperança, com 88, e pela Federação União Progressista, com 87. A nova composição da Câmara dos Deputados em Brasília.
0: Chegando agora aqui no Bom Dia Região dos Vales, as informações econômicas com o colega Claudinei Coferri.
2: E os emplacamentos de veículos novos aqui no Brasil bateram um novo recorde para meses de setembro, com uma alta de 1,15% em relação ao mês de agosto, segundo o levantamento divulgado pela Fenabrave. Os emplacamentos de carros comerciais leves, caminhões e ônibus somaram 509.686 unidades em setembro. Já os licenciamentos cresceram 8,32% na comparação com o mesmo mês do ano passado. As vendas acumuladas no ano chegam a 4.230.000 unidades. O volume representa um aumento de quase 15% em relação ao mesmo período do ano passado. Em nota, a Fenabrave explica que a demanda por veículos novos segue firme, apesar do crédito ainda difícil. E a Petrobras aumentou em 11,8% o preço médio de venda de querosene de aviação para as distribuidoras, diante da disparada de preços do petróleo e de seus derivados no mercado internacional em setembro. O aumento, que terá vigência a partir deste mês, corresponde a uma alta de 0,66 centavos por litro em relação ao preço da estatal em setembro. E o economista-chefe do Banco Central Europeu, Philip Lane, afirmou ontem que a recente alta dos preços de energia pode esfriar a demanda na zona do euro por diferentes canais, reduzindo a necessidade de novas elevações de juros para conter a inflação. No mês passado, o Banco Central Europeu aumentou a sua principal taxa de juros pela segunda vez desde o início do conflito entre Estados Unidos e Irã, no final do mês de fevereiro. Investidores esperam novos aumentos no custo do crédito após dados divulgados na semana passada mostrarem que a inflação da zona do euro alcançou o maior nível em 3 anos no mês de setembro. Cadernetas de poupança com aniversário hoje tem rendimento de 0,67%. Com as informações da economia, repórter Rádio Encantado, Claudinei Coferri.
0: Agora são 7h16. Bom dia para Ademir Agostini no Parobé, em Roca Salles, o Nelei Lanzini, também aqui o Aristeu de Conto, nosso querido amigo Aristeu de Conto, também mandando aqui o seu bom dia pra gente, prestigiando aqui a nossa programação, e o bom dia também pro amigo Ademar Cabeleireiro.
1: O presidente Lula afirmou ontem que está convencido de que será reeleito no segundo turno da eleição presidencial contra Flávio Bolsonaro. Durante reunião com aliados em Brasília, Lula disse não ver razões econômicas, sociais ou políticas que impeçam sua vitória. O presidente também citou a eleição de 2006, quando disputou o segundo turno com Geraldo Alckmin. Segundo Lula, naquela ocasião, ele ganhou cerca de 12 milhões de votos, enquanto o adversário perdeu 4 milhões.
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1: Agora, 7h18, o ex-presidente Michel Temer, do MDB, declarou apoio a Flávio Bolsonaro no segundo turno da eleição presidencial. Em publicação nas redes sociais, Temer afirmou que o resultado das urnas demonstra um desejo de mudança e associou a candidatura de Flávio à ideia de reconexão com a sociedade. Os Lula e Flávio Bolsonaro disputam o segundo turno no próximo dia 25 de outubro.
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1: O corpo de uma recém-nascida foi encontrado dentro de um saco de lixo em um terreno baldio no bairro Niterói, em Canoas, na região metropolitana de Porto Alegre. O bebê ainda estava com o cordão umbilical. Um morador que passava pelo local a cavalo desconfiou do volume e acionou a polícia após encontrar a criança sem vida. Segundo a Polícia Civil, a menina nasceu com vida. Um inquérito foi aberto e os investigadores tentam identificar e localizar a mãe. O corpo teria sido deixado no local entre a madrugada de sábado e a manhã do domingo.
0: O Diego Marques diz que na linha Pontão Relvado choveu 2 milímetros. Rudimar Nardini, Vila Moça Encantado, ontem à noite choveu 1 milímetro. Eugênio Senter, em Antagorda, a chuva da noite passada foi de 4 milímetros. Aí o Degario Isidoro Kummer estão dizendo que lá na Constância choveu 1 milímetro. Informações repassadas aí pelos nossos amigos ouvintes.
1: A Mega Sena pode pagar 92 milhões de reais na noite de hoje. O concurso 3.067 será sorteado às 9 da noite em São Paulo. As apostas podem ser feitas até às 8 horas da noite nas lotéricas ou pela internet. O jogo simples com 6 números custa R$ 6. Se houver um único ganhador e o prêmio for aplicado na poupança, o rendimento no primeiro mês pode chegar a cerca de R$ 610 mil reais. O último concurso da Mega Sena, realizado excepcionalmente na noite do sábado, não teve ganhador na faixa principal.
0: Agora são 7h20, daqui a pouquinho às 7h30 tem as informações do tempo e também teremos o Boca no Trombone aqui no Bom Dia Região dos Vales. Aqui o ouvinte tem vez e voz. Manda pra cá o seu recado para o Boca no Trombone. Reclamação, reivindicação, sugestão, elogio, 3751-1580, que é o telefone aí da participação do ouvinte, ou no nosso WhatsApp, o 999-881543, que logo mais tem o Boca no Trombone aqui no Bom Dia a Região dos Vales.
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0: 7:27, 7:27, Chico Rei Paraná, e na nossa trilha musical do Bom Dia, a música Leão Domado. Temperatura no centro de Encantado, na marca dos 15 graus.
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1: 7:28, a ponte sobre o Arroio Areia, na ERS 129, entre Estrela e Bom Retiro do Sul, foi interditada preventivamente ontem. A decisão ocorreu após vistoria da Defesa Civil Estadual, que identificou falta das proteções laterais levadas pelas enxurradas de setembro. Segundo a equipe técnica, não há risco de colapso da estrutura. Um laudo deve ser concluído até o fim da semana e encaminhado ao DAER, responsável pela rodovia. Além da recuperação da ponte atual, a construção de uma nova estrutura mais alta também está sendo avaliada.
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1: 15 graus a temperatura, agora 7:30. 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A previsão do tempo com Luiz Fernando Nartigal, da Metsul Meteorologia.
2: Ar mais seco segue atuando no sul do território gaúcho, enquanto ar mais úmido segue circulando na parte norte do estado. Hoje, no Vale do Taquari, muitas nuvens provocam chuva em parte da manhã, chuva bastante irregular e mal distribuída, também com baixos volumes, mas no decorrer do dia o sol vai aparecer com nuvens. A temperatura nessa madrugada ficou entre 13 e 15 graus na maior parte da região. Entretanto, nos microclimas acima de 600 metros, houve registro de 11, 12 graus de temperatura mínima. Durante o dia vai ter aquecimento e as máximas à tarde vão chegar entre 21 e 23 graus. Amanhã, quarta-feira, o sol aparece com nuvens, mas da tarde para a noite as nuvens aumentam e provocam chuva. Vai subir mais a temperatura. As mínimas devem ficar entre 14 e 16 graus e as máximas podem atingir entre 27 e 29 graus. Na quinta e sexta, muitas nuvens provocam chuva ao longo do dia. Há risco de chuva forte com raios, trovoadas e de temporais localizados. Algumas projeções colocam volumes bem elevados de precipitação em alguns pontos da região. A temperatura vai subir menos. Na quinta-feira, as mínimas ficam entre 16 e 18 graus e as máximas entre 26 e 28 graus. E na sexta, mínimas entre 17 e 19 graus e máximas entre 20 e 22 graus.
0: Tá aí o Luiz Fernando Artigal trazendo as informações do tempo aqui no Bom Dia, região dos vales da Rádio Encantado. 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
4: 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Leva pra casa, ela vai estar congelada. Tá? Vai estar congelada. E aí você chega em casa, pro teu forno elétrico, muitas pessoas dizem, mas no micro-ondas não pode. Se não tem outra alternativa, né, meu caro Xandão e Lucas, pode ser até no micro-ondas, né? O ideal, claro, que é no forno, né? Mas se não tem isso, não tem problema nenhum. Pode até fazer.
1: Na airfryer.
4: O Tramontini faria na airfryer, né? Aí não sei se, depende do tamanho dela, se vai caber na airfryer, né?
1: Ah, tu corta?
4: Se não cortar, né? Se não, tu dá um jeito, né? Corta ela pra botar na airfryer, né? Porque o Tramontini faz tudo na airfryer, né? Ele cozinha ovos e tempera salada, alface na air fryer também, tá? Então, é isso. 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Faz
0: sexta.
4: Pro...
0: Sexta.
4: Ah, desculpe. Isso, sexta-feira. Você faz ela na sexta, meio-dia, sexta de noite, no sábado, ou semana que vem também, não tem problema nenhum. Pode guardar que ela vai estar congelada sem nenhum problema, então, a Pizza do Bem.
0: Agora são 7h36, Encantadense, atenção para o Refis Municipal 2026. O prazo para regularizar débitos com o município encerra em dezembro. 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
4: Você viu um comunicado agora aqui, ó. Bom dia. Assim que terminar o Boca no Trombone, vou buscar teu carro.
0: Opa! Paulinho Menezes,
4: ficou. Black Shiner. Vai dar um trato, né?
0: Vai dar um trato no.
4: Ele disse que vinha mais cedo, mas agora atrasou, né? E agora o Boca no Trombone é. Não pode deixar de ouvir, né?
0: Não.
4: Pode deixar de ouvir. Então, um abraço pra ele.
0: Sagrado,
4: um abraço pra ele. Também destacando que continua, né? Aquele bloqueio que nós temos aí, informação que foi repassada por parte da administração, por precaução, né? Prefeitura de Encantado está adotando então esse bloqueio com a empresa que está realizando ali na Lagoa da Garibaldi, na EN 315, que é aquela ciclofaixa que está sendo construída. Bloqueio corre então entre 7:30 e 11:45, 7:30 e 11:45, das 13 às 17, segunda até quinta, de segunda a quinta. E aí na sexta-feira e no final de semana, não tem mais, não há necessidade. Na sexta, sábado e domingo não há trabalho e aí não está bloqueada esta via. Este sistema de pare e siga, né, é avaliado a cada 45 dias para a empresa estar fazendo e dar um pouco mais de agilidade neste trajeto. E aí o pessoal buscar a alternativa, né? Das 7:30 às 11:45, das 13 às 17 horas, de segunda a quinta. Entre 11:30 a 1 da tarde está aberto o local.
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4: Uma outra reclamação que eu recebi agora na parte da manhã, imagina uma mulher aqui indignada e brava, tá? Diz ela: olha, meu marido está com um problema aí, está fazendo um tratamento e ele trabalha em uma empresa aqui de Encantado há 27 anos, mais de 27 anos que ele trabalha em empresa, nunca faltou trabalho, só que durante o final de semana ele acabou passando mal aí e precisou de atendimento no plantão do hospital de Encantado. Tudo certo, recebeu lá o atendimento médico, mas não recebeu aí o atestado médico, que é um atendimento que é feito através de plantão e que justifica apenas aquele momento. Ontem ele veio para casa, ele teve que ir no posto de saúde, no Jacarezinho, mais uma vez. Recebeu no final de semana, recebeu atendimento, então, no hospital, tudo tranquilo, não tem nenhuma reclamação, aliás, elogio para o atendimento no hospital. E ontem ele precisou de novo, daí a gente foi no posto de saúde do Jacarezinho, que é o nosso posto. E aí o médico lhe atendeu aí e deu o atestado médico apenas para o dia de ontem. Só que ele não consegue trabalhar. Ele está em casa, não está sem se alimentar desde o final de semana, está desde o final de semana sem se alimentar. E hoje, por exemplo, está na cama. Não consegue se mexer, se movimentar, se mover, porque não consegue fazer absolutamente nada, dada até mesmo a fraqueza que tem. Isso ali, infelizmente, está em casa e vai perder o dia de trabalho e também em função de que não recebeu o atestado médico. É que nós temos assim, me parece que é 880, né? Muitas vezes. Tem muitas pessoas que vão para o atendimento médico, não vão para o atendimento, né? Eles vão pelo atestado, né, Xandão?
0: Tem muitos que sim, né?
4: É, uma grande parte que vai pelo atestado, né? Vai lá para ter o atestado médico. Ah, hoje eu não quero trabalhar, vou no médico. Daí recebe o atestado para aquele dia, ou para 2 ou 3 dias, e em função disso eu recebia, na verdade. Isso mudou muito. Só que às vezes falta um pouquinho de uma triagem diferenciada, né? Falta uma triagem diferenciada. O que a gente sugere? Que busque mais uma vez, né, o atendimento em outro local, que seja no hospital ou no pronto atendimento, primeiro para resolver o problema dele, que é a dor, que tem esse problema, médico, e está no tratamento, ou busque junto ao médico que ele está fazendo tratamento esta condição aí, e depois pense na questão da questão de trabalho, tá? A outra que vem aqui, um ouvinte do interior de Roca Salles, olha, eu tenho o débito em conta da minha conta de energia elétrica, na conta de energia elétrica. E a gente sabe mais ou menos, gente, eu recebi aí o valor que a gente tem e sempre deixa claro aquele valor lá no banco para quando vem a conta, que é débito em conta, para ser paga lá sem nenhum problema, para evitar algum tipo de transtorno. Tu te passa na data, tu tem que sair de casa, a gente mora no interior de Roca Salles, para fazer o pagamento aí em uma agência bancária ou alguém que faça esse trabalho também de cobrança da energia elétrica. Olha lá, e no mês de julho, meu débito em conta não aconteceu. O dinheiro estava lá, mas não aconteceu. A minha conta era R$327, pouquinho mais de R$327. E agora eu recebi judicialmente, uma cobrança judicialmente, que é de R$453. De R$453, que eu não sabia que estava atrasado com a minha conta. Eu não sabia que estava atrasado. E também a informação que foi repassada é que tinha um pequeno período aí, 3 dias para fazer o pagamento, senão meu nome iria para o Serasa. Ele, olha, nunca fiquei devendo nenhuma conta para ninguém. E aí a gente entrou em contato com o próprio banco e o banco disse, olha, nós não recebemos a cobrança do mês. Disse, olha, pode ter ocorrido a falha. No caso da fornecedora de energia elétrica ou do banco. O banco diz que não recebeu e tem várias outras pessoas. Então, para demonstrar toda a minha indignação de que não recebeu, e aí não foi descontado no mês de julho, e agora vem uma cobrança de 327 para 453. São R$120, mais de R$120 a mais que precisa ser pago, e é o meu descontentamento com a questão do fornecimento de energia elétrica. Dizer, olha, se eu tiver deixado de pagar, se não paguei, tudo bem, né? Mas estava lá o valor, estava lá o dinheiro, o banco não recebeu a informação isso, e nesse sentido, então, a minha indignação. Ainda da conta de energia elétrica, Xande.
0: Sim.
4: Lembra que nós tivemos aqui um cadastro de encantado, né? O ouvinte faz o seguinte questionamento. Bom dia, você saberia me dizer se alguém que fez o recadastramento da luz teve desconto? Vai fazer 90 dias. Eu pagava 210 e estou pagando 344.
0: A gente acho que até pede, né, pro pessoal que fez, né, esse cadastro aí com...
4: Se alguém teve.
0: Com aquela empresa, né, e que entre em contato com a gente e passe, né, como é que tá essa situação, isso, né?
4: Se alguém teve algum retorno daquilo.
0: Uhum.
4: Se alguém teve algum retorno daquilo. Porque a promessa, ao menos, né? A promessa, ao menos, era que seria urgente, né? Que seria logo aí na sequência imediata. Urgente não, imediato, que logo aí na frente teria um desconto. Não se tem nenhuma informação de ninguém. Aqui a questão de aumentar a conta, 210 para 344, bom, tem que ver a questão também do consumo, ou nós tivemos um reajuste também na conta de energia elétrica nos últimos tempos, tá? Essa também é uma realidade. Se alguém que fez o cadastro teve algum desconto, por favor, pode entrar em contato com a gente aí, tá? Pode entrar em contato com a gente. Mas como diria um amigo meu, e um ditado italiano, né? Sol de botte non retorna più, tá? Sol de botte non retorna più. Então, se alguém recebeu algum desconto ou se teve algum retorno sobre isso, por favor, entre em contato. E até vou mais, né? Cuidado aí para não receber um retorno dizendo que tem que fazer um pagamento de alguma taxa, né? Cuidado para não receber um retorno da suposta empresa, da empresa, dizendo que tem que fazer o pagamento de alguma taxa, que pode estar caindo em um golpe também. Ok?
0: Ok, é isso, Dila?
4: Isto, porque estou mais econômico hoje, porque o Paulinho precisa buscar meu carro para lavar.
0: Ah, tá bom. Tá. Paulinho tem pressa também, né?
4: É.
0: Então tá bom, nosso querido Paulinho Menezes, né?
4: É.
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4: 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Xandão, também convidar já a comunidade, né, a participar no próximo dia 17 deste mês de outubro, lá em São Valentim do Sul, da quarta edição do Vino em Piaça. Vino em Piaça, no município de São Valentim do Sul, das 5 até às 8 da noite, ali no belíssimo Parque Municipal. São 7 vinícolas que estarão lá disponibilizando vinho, com mais as guloseimas, né? Antônio Prado, Cotiporã, Guaporé, São Valentim do Sul e Vila Flores. 17 horas, então, a abertura do evento. 19h30, a apresentação do coral italiano Trentino, Cantar Se Faz Sentir. Às 20 horas, o show com o grupo Le Farfalle. Gastronomia, música, cultura e história na Parque de Eventos no município de São Valentim do Sul, para você participar dia 17, não nesse sábado, no outro, né? Tá bom?
0: Tá bom, então. Tá aí o Gilamar Espaço trazendo para nós o Boca no Trombone, em nome do Amargo do Colono. 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
0: Tem mais uns recadinhos aqui.
1: O Ginásio Municipal de Esportes. 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

0: nós julgamos aqui no mês de julho, agosto, que as pessoas não iam receber a conta. Lembra que teve um problema na troca de sistema e que foi anunciado pela RGE. Foi anunciado amplamente pela RGE que durante o mês de julho e agosto, consumidores, 740 mil consumidores em nível de estado, né, que são atendidos pela RGE, não iriam receber a conta, que não era para se preocupar, que a conta viria posterior.
1: Uhum.
0: Lembra disso que nós falamos aqui? Pois é, a conta não veio e agora vem a cobrança. Esta é a realidade que está acontecendo. Nós divulgamos aqui, os meios de comunicação divulgaram também isto, que havia, foi feita uma troca de sistema, que é o que foi dito, e que as pessoas não precisavam se preocupar que não ia vir a conta, tá? Que a conta vinha posterior a isso. E a conta não veio e agora tem gente que está recebendo, então, esta cobrança judicial ou até mesmo pessoas que estão recebendo a visita, né? Do pessoal aí para cortar, né? Para desligar a chave, né? Para desligar a chave, então, da energia elétrica, né? E que não tinha o... não foi pro débito em conta também. Eu sugiro o seguinte, tá, pessoal? A sugestão, tá? Dá uma olhadinha aí. Dá uma olhadinha. Quem tem débito em conta, dá uma olhadinha. Qual é a situação, se foi cobrado ou não foi. Julho, agosto, dá uma olhadinha, tá? E quem tem a conta aí, o que não recebeu a conta, também vai procurar, tá? Infelizmente é isso. Eles deveriam fornecer, mas se não fornecem, não quer dizer que tu não precisa pagar. Para eles, tu está inadimplente. Inadimplente, você cai aí na questão aí da corte do fornecimento, ou a judicialização, ou cobrança, o teu nome lá também na questão Serasa. Então, acho que vale de cada um buscar a informação dele. Direito do consumidor? Não. Aí fica no segundo plano, é o que acontece sempre, né? Direito do consumidor. Cadê o direito do consumidor? Nós temos muitos deveres, né? E direito na hora de fazer é complicado, é difícil, né? Mais algum recado?
1: Não, acho que é isso aí. Aqui tem, ó, bom dia pra nós aqui de casa. Não veio 2 meses, agora veio 2 mil para pagar.
0: Então,
1: fato da ouvinte aqui.
0: Que não veio aquela conta, né?
1: Agora veio acumulado.
0: Agora veio acumulado.
1: Acumulado.
0: Agora veio acumulado.
1: Isso é ruim, né? Sim. Duarte Dalpian, mandou aqui o seu bom dia também para nós, tá nos acompanhando aí, nos prestigiando, obrigado pela audiência, Joaquim Fussinger, a Neiva Canep Liohan, o Nelson Fachini, também a Yalca Porto.
2: Os candidatos derrotados no primeiro turno da eleição presidencial começaram a definir suas posições para a disputa entre Flávio Bolsonaro e Lula no segundo turno. Romeu Zema, do Novo, declarou apoio a Flávio. Já Augusto Cury, do Avante, Renan Santos, do Missão, decidiram não apoiar nenhum dos dois candidatos. Ronaldo Caiado, do PSD, também não anunciou apoio. O partido liberou diretórios estaduais, parlamentares e filiados para definirem individualmente as suas posições.
1: 7h51, intervalo, já voltamos com as informações do esporte aqui no Bom Dia. O Hospital Santa Terezinha de Encantado está informando a temperatura. 15 graus.

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6: Sete horas 55 minutos, 7:55, temperatura na marca dos 15 graus. 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
7: 4 minutos faltando para as 8 da manhã. 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
6: E hoje tem rodada do Campeonato Municipal de Futsal de Encantado, a partir das 19 horas no Parque João Batista Marquese. São 2 jogos pela categoria sub-16 e 2 jogos pela categoria Força Livre. No sub-16, primeiro jogo da noite, Santa Clara contra Ouro Verde da Vila Moça. Logo depois, São Roque contra a equipe da Linha Argola. Na categoria Força Livre, terceiro jogo da noite, Lago Azul contra o Clube Atlético Navegantes. E na sequência, o Barrense joga contra a equipe do Santa Clara. Rodada a partir das 19 horas, então, no Parque João Batista Marquese. E destacando que amanhã será de retomada aí do Campeonato Brasileiro de Futebol da Série A. Grêmio e Internacional voltarão a campo depois da parada aí para a Superdata FIFA. O Inter joga contra o Corinthians, 19:30, no Beira-Rio, em Porto Alegre, estreando aí o técnico Eduardo Batista. O Grêmio joga contra o Remo, em Belém do Pará, também às 19:30, dupla Grenal que está na zona do rebaixamento do Brasileirão. O Flamengo, líder da competição, joga na quinta-feira na Vila Belmiro contra o Santos. Já o Palmeiras, que é o vice-líder, também na quinta-feira enfrenta a equipe do Bahia no Allianz Parque em São Paulo. E hoje inicia mais uma rodada do Campeonato Brasileiro da Série B, que está na sua reta final. Faltando aí 7 rodadas para o término desta fase inicial do certame. O Sport Recife joga contra o São Bernardo às 19h30. O equipe do Goiás joga contra o Atlético de Minas Gerais às 20h30 e às 21h35 tem o jogo do Juventude. Juventude enfrenta a Lanterna Ponte Preta em Campinas neste horário então, 9h35 da noite. Juventude vencendo hoje, reassume pelo menos de forma provisória a liderança do Campeonato Brasileiro da Série B. O líder Vila Nova joga só amanhã, quando enfrenta a equipe do Cuiabá, às 20h30 em Goiânia. Portanto, uma rodada importante da Série B do Campeonato Brasileiro, que hoje tem no G6 da competição, Vila Nova, Juventude, Novo Horizontino, Criciúma, Fortaleza e Atlético Goianiense são os 6 melhores colocados. Lembrando que os 2 primeiros colocados garantem vagas diretas para o Campeonato Brasileiro da Série A do ano que vem. As outras 4 equipes terão que se enfrentar. Estes os principais destaques do esporte na manhã desta terça-feira, Lucas.
7: O governador eleito do Rio Grande do Sul, Luciano Zucco, do PL, começa a articular a transição do governo. Hoje ele viaja a Brasília para se reunir com Flávio Bolsonaro e definir a estratégia da campanha presidencial do PL no segundo turno aqui no estado. Na próxima semana, deve ser instalada a chamada Casa do Diálogo, inicialmente no Instituto Caldeira, em Porto Alegre. O espaço vai reunir lideranças políticas, parlamentares, empresários e representantes da sociedade para discutir as diretrizes do futuro governo. Zucco pretende ainda reduzir o número de secretarias para entre 15 e 20 pastas. Entre os nomes cotados para o primeiro escalão estão o jornalista Kleber Benvenhu, os secretários de Porto Alegre César Schirmer e Leonardo Pascoal, além de Tânia Moreira, que participou da coordenação de comunicação da campanha e é cotada para a Secretaria de Comunicação. A previsão é anunciar todo o secretariado até dezembro. Na Assembleia, a Assembleia Aliança liderada do PL terá 27 dos 55 deputados estaduais.
6: Registrando aqui também a participação da Marta da Silva, a Maristela Cristo, o amigo Duarte Dalpian, a gente já falou, a Fátima Daltoé, Elisângela Frobosi, Humberto Keller, a Serenita Loman, lá em Arroio do Meio, acompanhando a gente, e também o amigo Nelson Facchini, sempre na nossa companhia, na nossa audiência.
7: Pois a Ucrânia, a Força Aérea da Ucrânia, começou a usar armas robotizadas controladas por inteligência artificial para interceptar drones russos. Segundo o porta-voz da Força Aérea Ucraniana, torretas robotizadas estão sendo instaladas em pontes e já derrubaram alguns drones na região de Kiev. O sistema utiliza câmeras e inteligência artificial para identificar os alvos e realizar os disparos. A tecnologia é empregada principalmente contra novos drones russos, movidos por motores a jato e mais rápidos e difíceis de interceptar.
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6: Valeu, obrigado, doutor Ricardo Hudson, da Oral Unique, trazendo o seu recado aí para esta semana, aqui na programação da Rádio Encantado, na manhã desta terça-feira, Lucas.
7: Uma mulher de 24 anos foi morta a facadas na madrugada de ontem no bairro Restinga, extremo sul de Porto Alegre. Segundo a Polícia Civil, o caso é tratado como feminicídio. O companheiro da vítima, de 29 anos, foi preso em flagrante pela Brigada Militar. Vizinhos relataram ter ouvido uma discussão entre o casal por volta das 2 da manhã. A vítima, Tamires Araújo, deixa 2 filhos pequenos. A Polícia Civil agora investiga a dinâmica e a motivação do crime. Com o caso, o Rio Grande do Sul chega a 59 feminicídios em 2026.
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0: 8:09, 8:09, 16 graus é a temperatura. O Bom Dia Região dos Vales aqui na programação da sua Rádio Encantado nesta manhã então de terça-feira. 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Ontem foi realizada aí a sessão ordinária da Câmara de Vereadores do município de Mussum. Antes da sessão tivemos também a presença do contador do município, o Jorge Dalmolin, falando sobre a questão de orçamento e respondendo alguns vereadores que está em processo então de votação, a LDO, para o exercício financeiro do ano de 2027. Jorge colocava também aos vereadores do município de Mussum que a estimativa de uma arrecadação a menor para o ano de 2027, neste momento, é de cerca de 3 milhões de reais. 3 milhões de reais. Também falava ele para, logo na sequência, vai ser aprovada a LDO. E depois nós teremos também o orçamento para o ano de 2027, onde os vereadores precisam ter bastante atenção na hora de votação. Na sessão propriamente dita, né? Dois projetos de lei foram aprovados na primeira sessão, então, deste mês de outubro. O projeto 59. O projeto 59, ele autoriza o Poder Executivo a abrir um crédito especial no valor de R$ 546.725,70. Este valor é oriundo da Defesa Civil e aplicado na pavimentação da execução de despesas relacionadas à coleta, o transporte e a destinação do lixo ainda da enchente. Esse trabalho foi executado ainda no ano de 2025. Quanto a este projeto, o vereador Jones Brustolin, que está em licença aí pelo período de 30 dias, havia enviado um requerimento solicitando algumas informações. E também na semana passada havia um pedido de vistas do vereador Elton Pesce em relação ao projeto, pois o executivo ainda não havia feito os esclarecimentos do vereador Jones Brustolin. Elton Pesce então recebeu esses questionamentos e ontem liberou o projeto para a votação, mas ele votou contrário a este projeto. Segundo o vereador, vai ouvir a manifestação dele, este foi feito o pagamento sequer sem um empenho desta nota fiscal para a empresa.
1: Presidente, esse projeto aqui, 59, isso, ele ficou com umas dúvidas e a gente pediu para a administração nos colocar a par o que aconteceu. A gente sabe que foi um erro, que não podia ter acontecido. Foi feito um pagamento sem empenho, então, na verdade, eu respeito a todos os colegas, cada um vota para o que quiser, vai ser à vontade, e eu só quero colocar o que nós tivemos de dúvida, que tratou-se de uma falha pontual, que é isso que o Jorge nos falou no dia, e o prefeito, de articulação interna, sem que os documentos examinados indiquem má fé, direcionamento indevido dos recursos ou ato pessoal do prefeito municipal, determinando o não formalização do empenho ou pagamento sem a tramitação administrativa cabível, que seria também o empenho. Acho que nunca aconteceu, mas teve a primeira vez. E a gente ficou preocupado pelas votações 39 e 39 e a outra de 31-11. Esse é um dinheiro que veio da Defesa Civil do governo federal. Então, assim, eu acho que cada colega, cada vereador tem a sua ideia, a sua votação. Eu quero já dizer aqui, presidente, que o meu voto vai ser contrário. E espero que isso seja resolvido, se o tribunal apontar. Não sei também o que vai acontecer, mas como o doutor Gustavo falou para nós, nós podemos votar e depois vai ser resolvido através ou do Tribunal de Contas ou do Ministério Público. Muito obrigado. Estou devolvendo o projeto para o senhor.
0: Projeto então devolvido com esta manifestação do vereador Elton Pesce, diz que não foi feito sequer o empenho e não teve também um trabalho de fiscalização daquele trabalho que ocorreu ainda no ano de 2025. Projeto então colocado em votação recebeu o voto contrário do vereador Elton Pesce. Aprovado por unanimidade o projeto 75. Este projeto autoriza o Poder Executivo a abrir um crédito no valor de R$100 mil. O valor é oriundo da Defesa Civil e utilizado na reconstrução da cidade. Permanece junto à Comissão de Pareceres o projeto 62, que já falamos anteriormente. Este projeto estabelece a Lei de Diretrizes Orçamentárias para o exercício do ano de 2027. Também tivemos ontem uma indicação aí dos vereadores Paulo César Belotti, o Capela, Fábio Miquelon e o Thiago Bertamoni. Quanto à indicação da nota premiada em duas edições do município. Esta nota premiada está em andamento no município mussunense para a final de ano, para o Natal. A indicação dos vereadores, para que tenha aí um aumento indicativo de aumento e que as pessoas prestigiem e comprem no comércio local, é que esta edição do Natal seja realizada normalmente e que a partir já do ano de 2027 seja realizada em duas edições, uma na Páscoa e a outra no Natal. Esta é uma indicação, então, que foi aprovada também e vai ser encaminhada agora para o Poder Executivo. Lembramos que na próxima segunda-feira, em virtude do feriado, 12 de outubro, dia das crianças de Nossa Senhora Aparecida, não teremos, então, a realização da sessão ordinária da Câmara de Vereadores em Mussum. 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Ontem à noite, também final da tarde, foi realizada a sessão ordinária, né? Bom, depois do comercial a gente vai trazer as informações da Câmara de Vereadores aqui de Encantado, sessão esta que foi realizada ontem no final da tarde. 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Dália e a temperatura, 16 graus.
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5: 8:18, 8:18. Bom dia, região dos Vales, aqui na programação da sua Rádio Encantado, então, nesta manhã de terça-feira. 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Como já falava no bloco anterior, o colega José Raimundo Tramontini traz para a gente agora as informações relativas à sessão ordinária da Câmara de Vereadores de Encantado, sessão esta que foi realizada ontem ao final da tarde.
6: A Câmara de Vereadores de Encantado realizou sessão na noite desta segunda-feira sob a presidência do vereador Leonardo Lorenzi, do MDB. Na sessão desta segunda, foram aprovados dois projetos de lei. Foi aprovado o projeto de lei de número 55 de origem executiva, que autoriza a ampliação da área de abrangência do sistema de estacionamento rotativo pago em Encantado. Este projeto foi aprovado por 7 votos a favor, com 3 abstenções da bancada do PP. O vereador Diego Preto, falando quando da aprovação do projeto, explicou a abstenção do partido, dizendo que entendia que o projeto de número 55, que amplia a abrangência do pagamento do rotativo em Encantado, deveria ter sido melhor discutido, inclusive com a realização de uma audiência pública para tratar do assunto. Na noite de ontem, também foi aprovado o projeto de número 59 de origem executiva, que autoriza o Poder Executivo a abrir crédito especial no valor de R$ 348.750. Na sessão desta segunda-feira, a tônica dos pronunciamentos foi a eleição do último domingo. Muitos vereadores comentaram sobre os resultados das urnas no domingo. E vamos trazer aqui parte do que falaram algum dos vereadores nesta sessão, iniciando pelo vereador Valdecir Cardoso, do Progressista.
7: Mais uma vez, como líder progressista, a gente quer parabenizar a todos os envolvidos, todas aquelas pessoas que estiveram com a gente aí pedindo voto para os progressistas, para o nosso pessoal aqui da região, para todos aqueles que foram candidatos, assim, em especial à União Progressista, em especial, assim, de coração, a grande mulher que é Silvana Kovács, progressista, líder do partido, juntamente com seu filho, Kovács Filho, que sempre estiveram com a gente aqui no nosso município. Assim, agradecer de coração mesmo e agradecer aquelas pessoas que tiraram o tempo, Diego, né? Para ir para as casas, pedir votos. A gente sabe da dificuldade que é caminhar, pedir voto, aquela falta de crédito, né, presidente? aquela falta de credibilidade que o político tem hoje, infelizmente é assim, é verdade. E chega na reta final, muitas pessoas sem saber em quem votar, pela falta de, muitas vezes, de atenção, falta de conhecimento de política. E muitas vezes bons candidatos, bons deputados que estavam aí, fazem a votação baixa, mesmo mandando muito recursos para o município. Então, assim, a gente só tem que agradecer mesmo, pessoal do PL, pessoal do União Progressista, e em especial ao nosso pessoal. Nosso pessoal aí levou a campanha muito a sério, e dizer que é sempre um orgulho, né, estar vereador na época de campanha, porque a gente consegue aí passar muitas informações, muitas vezes, que as pessoas não têm aquele entrosamento com a política, Jô, né? E a gente também tem dificuldade com trabalho, com filhos, né? Com a família. Então, assim, é muito, muito difícil mesmo a gente, muitas vezes, ter aquele tempo necessário, Jô, para poder realmente fazer a campanha como deveria ser. Mas a gente só tem que agradecer, né? Dizer que a gente conseguiu ter bastante êxito nessa campanha e que tomara que terminamos de pé direito. Muito obrigado.
6: Quem também usou do seu espaço foi a vereadora Joanete Cardoso, do PSDB.
8: Acho que é um momento hoje de um momento de decisão, né, do nosso estado, do nosso país, um momento importante. Tenho que aqui cumprimentar o Zuco, nosso governador. Sim, porque a partir de agora ele é o nosso governador, ele não é o governador do PL. Todos que conquistam a sua cadeira, eles têm que trabalhar para o povo, trabalhar para todos sem olhar o partido. Sempre falo, o partido é algo que a gente precisa estar filiado a um partido para concorrer a uma cadeira. Mas no momento que nós somos eleitos pelo povo, nós não estamos aqui para trabalhar para A ou para B ou para C. Nós estamos aqui para trabalhar para todos. Então eu desejo a ele uma ótima administração. A gente quer, não quer que quanto pior, melhor. Quanto melhor, melhor para todos. Nosso país, o nosso estado. E aqui eu tenho que fazer um agradecimento também. Nossa caminhada, nós fizemos... Elegemos também o deputado federal, reelegemos outro, falo do Costela, falo do Lucas Redeck, que destinou dinheiro. Então essa vereadora, enquanto no primeiro ano já nos remeteu R$800 mil para o município de Encantado, através dessa vereadora. Então é isso, a gente precisa trabalhar com os deputados, nós temos essa mão, para que depois, nesse momento, a gente tenha que dar a retribuição para ele. Quero aqui fazer um agradecimento muito especial àquelas pessoas que nos ajudaram, né? A comunidade de Encantado, que reconhece aquele recurso que vem e que depois, como eu falo, a gratidão devolve em forma de poder reelegê-lo, né? Para que ele possa trazer mais recursos ainda para o município. Infelizmente, é esse o sistema, é através de recursos, de emendas que nós precisamos buscar. Então, aí o vereador tem que estar disposto, tem que estar disponível, tem que estar presente e tem que buscar também a votação desses deputados que nos ajudam no momento que eles precisam. Então, esse é o sistema do Brasil e nós trabalhamos com isso enquanto não mudar o nosso país. Quero ainda fazer um chamamento para encerrar, presidente, todas as mulheres. Começa mês de outubro rosa. O cuidado que tem que ter com os exames. Então, o município está deixando aberto o posto central, terças, quartas e quintas, até as 20 horas, para realizar os exames preventivos e também para marcar as mamografias. Exames mais complexos são marcados ali. Então, a importância da gente se cuidar, da mulher se cuidar. Eu chamo muita atenção, porque o que prevê a prevenção é que cuida da pessoa. Não adianta depois que a gente já está com o problema, né? Se a gente conseguir detectar o problema lá no início, a gente consegue resolver com mais facilidade. E essa doença está aí e está matando muita gente, né? Então a gente precisa ter isso. Então tenha esse cuidado, o posto vai estar disponível de terças, quartas e quintas até as 20 horas para aquelas pessoas que trabalham e não conseguem fazer durante o dia.
6: Vamos ouvir agora parte do que falou a vereadora Daiane Bergamaschi, do Progressista.
9: Gostaria, inicialmente, de parabenizar o povo gaúcho pelas escolhas realizadas no último domingo. O eleitor compreendeu o momento que nós estamos vivendo e demonstrou nas urnas o desejo por um caminho novo para o nosso estado. Encantado, nós tivemos uma demonstração muito clara disso. Luciano Zucco recebeu 8.917 votos em nosso município e foi o escolhido para governar o Rio Grande do Sul. Para o Senado, foram 8.953 votos para Sanderson e 8.825 votos para Marcel Van Hatten. E essa parceria foi cirúrgica. Esses números, eles demonstram a confiança da nossa comunidade em uma representação firme, uma representação atuante, uma representação comprometida pelo Rio Grande do Sul. E eu quero falar de uma maneira muito especial do nosso agora então senador Sanderson. Ao longo dos seus dois mandatos como deputado federal, foi um dos parlamentares que mais destinou recursos para o nosso município, chegando a aproximadamente 6,8 milhões de reais destinados para os mais diversos segmentos: educação, saúde, infraestrutura, assistência social. Inclusive, nós não podíamos falar, mas recebi o convite da diretoria do hospital para acompanhar o início do funcionamento de um novo equipamento que vai atender toda a população de Encantado, que é um raio-x digital, um raio-x moderno, um equipamento que agora está atendendo toda a comunidade. Está lá. A partir deste mês, estará à disposição de vocês. Por isso, sim, nós temos que nos orgulhar do trabalho que o Sanderson desenvolveu em Encantado. Ele sempre pensou nas pessoas em primeiro lugar. Mas não foi apenas recurso. Foi presença, foi parceria, foi estar perto da comunidade, inclusive nos momentos que nós mais precisamos. Por isso, quando o Encantado deposita quase 9 mil votos em Sanderson, eu vejo uma mensagem muito clara nas urnas. A nossa comunidade reconheceu quem esteve presente, quem trabalhou e quem ajudou Encantado. Isso me deixa muito feliz.
6: Destacamos também o que falou o vereador do PSDB, Cris Costa.
10: Quero começar agradecendo as pessoas que depositaram o voto no deputado federal Daniel Tzersiak, o Daniel da TV, cujo nós temos uma parceria aí desde 2020, quando me elegi vereador pela primeira vez. E nesse tempo aí ele pôde contribuir muito com o município de Encantado, conforme eu já divulgava para as pessoas aqui do município. Mas, infelizmente, 71 mil votos não foram suficientes para que ele conseguisse a reeleição de terceiro mandato. E como é a política, né? Candidatos com menos votos acabam se elegendo por causa do coeficiente, né, eleitoral. Tem toda a questão de legenda, tem toda aquela questão que todo mundo já conhece. Mas agradecer aos votos das pessoas que depositaram nele a sua confiança e me mostrou também como as pessoas confiam e acreditam no nosso trabalho de vereador. Porque muitas pessoas não sabem quem votar para deputado, não têm o conhecimento, não têm a informação de saber, de buscar saber o que essa pessoa fez pelo município. Fico triste aqui, sim, porque eu perco um deputado federal na parceria que a gente tinha. Vão ter que buscar outro deputado federal, né, para que a gente consiga continuar trazendo recursos. Mas fico honrado por ter ajudado o município de Encantado a receber mais de 3 milhões de reais através do deputado Daniel da TV. Eu quero aqui também destacar um importante momento do Vale do Taquari, que acaba de eleger um deputado estadual. E aqui eu falo de Roberto Lucchesi. E um cara que batalhou bastante, botou a cara, já tinha falado dele nessa casa aqui, e hoje fiz contato com ele, inclusive, parabenizando. E a gente tem agora, sim, um representante a nível de estado, que é o Lucchesi. Também quero aqui parabenizar meu amigo Matheus Trojan pela belíssima votação que ele fez. 30 mil votos na primeira eleição para deputado estadual. Muitas pessoas não acreditavam nele. Mas quase deu. Mas, enfim, parabenizar o Matheus, parabenizar vários amigos que eu tenho na política. Confesso a todos vocês que eu não me envolvi muito nessa campanha política devido às políticas da empresa que eu atuo hoje, né? E também por outros motivos. Acabei apoiando somente o Daniel, o deputado federal, não me envolvi muito, mas gostei muito do resultado, né? Os candidatos que foram eleitos, no qual tenho o maior carinho e respeito pelo Zuco, pelo Sanderson, Marcel, são pessoas que trabalham pelo Rio Grande do Sul, que mereceram essa vitória.
6: Este foi o vereador Cris Costa. Destacamos agora parte do pronunciamento da vereadora Aline Costa Ganassini, do PSDB.
11: A tribuna, ela é um espaço para muitas coisas. É lugar de protestar, de cobrar, de questionar, de reclamar, Renato, quando algo não está sendo feito como deveria. E deve continuar sendo. Afinal, uma Câmara de Vereadores também existe para fiscalizar, provocar o debate e representar a voz da população. Mas eu acredito que também precisa ser um lugar de reconhecimento. E hoje eu quero falar um pouco sobre isso. Estamos chegando, se encaminhando ao final de mais um ano. Faltam um pouco mais de 2 meses para o ano acabar. E convenhamos, começamos a pensar em tudo que não deu tempo para fazer e que agora falta pouco. E quando se trata de um ano eleitoral, esse balanço parece ficar ainda mais intenso. A gente passa por uma eleição, vê o país escolhendo novos caminhos, novos representantes, novos rumos. E inevitavelmente começa a pensar também no nosso próprio roteiro. No que Encantado precisa, no que ainda falta, no que queremos construir, Giovanni, daqui para frente. E isso é importante. Mas hoje eu quero fazer um exercício diferente. Samu, eu quero olhar para trás. Não para procurar o que faltou, mas para reconhecer aquilo que já foi feito. Porque foi feito muito. E talvez no meio da correria, das cobranças e dos problemas que ainda temos pela frente, a gente nem pare para perceber tudo isso. E eu quero reconhecer, colegas vereadores, o trabalho desta casa, o trabalho que vem sendo realizado por essa Câmara de Vereadores. Reconhecer que, independente de partido, Cris, de sigla, Daia, de pensamento político ou das diferenças que naturalmente existem entre nós, conseguimos construir algo que para mim tem um valor enorme. União em torno daquilo que realmente importa, que é entregar valor para a nossa população. E eu não estou apenas falando de projetos, de leis ou de números, Rogério. Estou falando de informação, de conscientização, de trazer assuntos importantes para o debate, de abrir espaço para a comunidade, de discutir temas que muitas vezes não aparecem no nosso dia a dia, mas que fazem a diferença na vida das pessoas. E quando eu falo disso, nós temos exemplos muito concretos. Esse ano, esta Câmara realizou o Seminário de Combate ao Feminicídio, colocamos o Banco Vermelho, símbolo do combate ao feminicídio, e mostramos, através da ação do Agosto Lilás, Diego, que esta Câmara está engajada nessa pauta. E agora, no Setembro Amarelo, também promovemos uma programação voltada à prevenção, à conscientização e à saúde emocional. E aqui eu preciso fazer um reconhecimento à mesa diretora. E eu, desde que entrei esse ano, eu peguei dois presidentes, duas mesas diretoras, então, Rogério, com a cabeça aberta e que entendem a importância dessa conscientização e desse trabalho junto com a comunidade.
6: Finalizando, vamos trazer o que falou o presidente da casa, o vereador Leonardo Lorenzi, do MDB.
12: Primeiramente, falar um pouquinho sobre Outubro Rosa, o mês da conscientização, da prevenção sobre o câncer de mama. Momento para lembrar as mulheres da importância de manter seus exames, seus cuidados em dia. E aonde que a própria Secretaria Municipal da Saúde aí está fazendo um horário diferenciado para que possamos atender todas as mulheres que têm seus compromissos diários, né? Trabalho, enfim, próprias mulheres do nosso interior aí, que durante o dia têm seus afazeres, aonde que terá um horário estendido, né? Até as 20 horas nas terças, quartas e quintas-feiras para facilitar o acesso. Então, aqui na unidade de saúde do bairro, ou pode fazer no posto central mesmo, esse agendamento para que possam fazer seus exames, enfim, seus diagnósticos, para manter tudo em dia.
6: Estes foram parte dos pronunciamentos feitos por alguns dos vereadores na noite de ontem. Com informação do Legislativo Encantadense, repórter Grupo Encantado de Comunicação, José Raimundo Tramontini.
5: Obrigado, Tramontini, trazendo para a gente as informações a respeito da sessão ordinária da Câmara de Vereadores de Encantado, sessão esta realizada no final da tarde de ontem, segunda-feira, 8:39, 8:39, você está aqui na programação da Rádio Encantado e o Bom Dia Região dos Vales. Bom dia, Região dos Vales. 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Sicredi e a temperatura. 16 graus.
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5: Oito e 43, 8:43. Faltando agora então 17 minutos para as 9 horas desta manhã de terça-feira, no Bom Dia Região dos Vales, oferecimento do Sicredi. 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Na sexta-feira foi realizado mais uma edição do Festival do Vinho Colonial no município de Coronel Pilar. O colega José Raimundo Tramontini esteve lá, né? E traz pra gente também as informações a respeito deste evento em Coronel Pilar na última sexta-feira.
17: Coronel Pilar, na noite desta sexta-feira, realizou a 7ª edição do concurso de vinhos. E eu converso um pouquinho aqui com o prefeito Ivan Agatti sobre a importância deste evento que acontece a cada ano e, conforme os depoimentos, é significativa a melhora dos vinhos a cada ano que são apresentados pelos produtores rurais, pelos produtores de uva e vinho aqui do município. Boa noite, prefeito.
18: Boa noite a todos os ouvintes da Rádio Encantado. Muito obrigado pela presença aqui no município de Coronel Pilar, nessa comunidade da Linha Pompeia, que está nos recebendo tão bem. Os nossos vinhos, nossos produtores rurais, né? Fazem um vinho artesanal, né? De muita boa qualidade. E a gente, lá atrás, lá, os vereadores Ferrari e a vereadora Adri, deram a ideia desse primeiro concurso do vinho, né? E eu ainda até hoje, né? Cada ano que passa a gente percebe maior população participando, né? Começou com 50, 60 pessoas, hoje já estão passando as 250. A expectativa nossa é chegar nas 1000 pessoas, né? Nós vamos, para desenvolver o turismo no município, o município tem que fomentar o turismo. A gente percebe que isso é muito importante. Nós temos como expectativa, juntamente com a secretária do turismo, a Adri, da gente fazer o Festival do Vinho Colonial Italiano, né, do vinho artesanal, com o objetivo, claro, que já temos alguns produtores que vêm ganhando destaque, ganhando premiação vários anos, né, com interesse de abrir a sua agroindústria. Então é mais possibilidade de empregos, é mais possibilidade de desenvolver o turismo, né? Com certeza é um evento muito bom, muito legal para toda a nossa gente. Nós temos já pessoas de vários municípios vindo nos prestigiar e participando desse evento tão bonito.
17: Durante a premiação, o secretário Luciano Contini até colocava à disposição dos produtores a estrutura do município, buscando aí, quem sabe, a instalação de alguma agroindústria, né, que produza o vinho, que possa comercializar isso nos mercados, não só aqui da região, mas quem sabe do estado todo, do Brasil afora.
18: Com certeza, esse é o objetivo, né, que as pessoas venham, se regularizem, né, alguns, né, que é uma possibilidade de uma renda extra também pro produtor de uva, né, que a gente sabe da dificuldade que tá a questão do setor da uva, dos pagamentos, algumas empresas com dificuldade, algumas bem. Então é um dinheirinho extra, o cara vende um pouco de vinho, vai ter um dinheirinho para circular na propriedade, né, e o município tem toda essa capacidade técnica, né, para conseguir fazer, facilitar a montagem da empresa, da estrutura dos produtores.
17: Eu vou aproveitar a presença do prefeito e comentar que nós estamos em Linha Pompeia e a gente chama atenção a quantidade de estradas do interior do município que tem pavimentação e a quantidade de obras que estão sendo realizadas aqui em Coronel Pilar.
18: Muito bem, a gente está muito feliz, né? Sempre o nosso objetivo é aproximar o interior do centro. Quando a gente faz o asfalto, a gente aproxima, não precisa, nós queremos que o agricultor vá morar na cidade, nós precisamos que o nosso agricultor seja forte aqui e que nós possibilitamos uma estrada de qualidade para ele. Onde é que não tem o asfalto, tem uma estrada de boa qualidade, né? Nós estamos tocando uma obra sentido Roca Salles, a Polentona também, que é para desenvolver o turismo, né? A gente sabe que é importante, nós temos, vamos começar mais 3 obras ainda nesse ano, né? Importantes, né? Cruzeiro, também entre Cruzeiro e São Paulo, nós temos muitas coisas que vão facilitar a vida da nossa gente. O asfalto é uma coisa que facilita muito para o escoamento da produção também, né? E também para desenvolver o turismo. O turista quer ir, não quer pegar poeira, não quer pegar barro, né? Então, tenho certeza que isso vai facilitar muito para toda a nossa gente ficar cada vez mais feliz.
17: Obrigado ao prefeito Ivan Agatti, sucesso na promoção.
18: Muito bem, muito obrigado aqui, obrigado à Rádio Encantado, né? O nosso município sempre à disposição, trabalhando juntamente com o meu vice-prefeito, o Martinazzo, com o nosso secretário, com muita seriedade, com os pés no chão, com recursos em caixa, não temos um real de dívida no nosso município, fazendo obras com recursos próprios, sem fazer financiamento, e é isso o nosso objetivo, como nós aprendemos com os nossos italianos, né? Quando sobra o dinheirinho, nós vamos investindo, né? Em coisas importantes, que melhorem a vida, isso é o nosso objetivo, como nós aprendemos com os nossos italianos, né? Quando sobra o dinheirinho, nós vamos investindo, né? Em coisas importantes que melhorem a vida.

0: vinhos de uvas americanas, de uvas europeias, enfim. O que a gente pode falar sobre esse evento e a importância desse concurso para os produtores rurais aqui de Coronel Pilar?
1: Boa noite, a Rádio Encantado. Nós estamos aqui hoje em festa em Coronel Pilar com essa valorização do nosso produto. E o vinho é um deles. Então, é um motivo de muita alegria poder estar aqui vivenciando um momento no qual a gente percebe a evolução dos nossos vinhos. E o produtor, o nosso produtor rural, o produtor de vinho artesanal, porque não é vinho para comercializar, é um vinho que é feito artesanalmente e mostrado aqui no nosso festival. A evolução é muito boa, a gente teve aí umas notas de valorização dos produtos, assim, todos muito bem pontuados, então estamos todos de parabéns com esse festival.
0: A gente ouvia as declarações de enólogos presentes aqui, que participaram do grupo que avaliou os vinhos produzidos aqui, e todos eles chamaram a atenção, a qualidade dos vinhos, tanto os vinhos de uva europeia, ou também os vinhos de uvas americanas, a qualidade dos produtos que estão sendo entregues nessa noite ou demonstrados nessa noite para a comunidade.
1: Sim, é um esforço muito grande de todos e com certeza muitos que poderiam ter sido premiados acabaram não sendo porque a qualidade era praticamente igual. Então foram escolhidos exatamente os melhores, acima de 90, 91, 92 pontos, né? Que é uma pontuação bastante alta para enologia, para o vinho. Então é um motivo de orgulho. E a gente percebe assim a alegria no rosto das pessoas que são premiadas, né? Para eles é um prêmio que valoriza aquele trabalho duro, né? Do pessoal do interior, do pessoal da colônia, que faz lá o seu vinho no porão da casa, né? Dentro das pipas que eles mesmo possuem ali, né? Então, nada a nível industrial, tudo no mais puro artesanato do vinho colonial.
0: Me chamou a atenção a questão da tradição familiar, né? Muitos jovens sendo premiados, inclusive uma das premiações dos vinhos com uvas europeias, uma senhora também premiada aqui como produtora rural, como produtora de vinho.
1: Veja só, né? Uma senhora no meio de tanto homem produziu vinho também. Então isso é realmente para a gente ter fechar quase com chave de ouro essa noite de premiação dos vinhos.
0: Eu quero agradecer ao vice-prefeito Romeu Martinazzo, que cedeu um pouquinho do seu tempo aqui, do seu espaço, para falar com a Rádio Encantado.
1: É sempre um prazer muito grande a gente aproveitar esse espaço e essa audiência da Rádio Encantado, porque Coronel Pilar, o nosso interior, a sede de Coronel Pilar, ouve muito a Rádio Encantado. O pessoal é ouvinte e assíduo. Então a gente fica muito feliz poder estar transmitindo essa mensagem a todos os ouvintes da Rádio Encantado e convidando o pessoal a vir conhecer Coronel Pilar.
0: Lembrando que nós temos dia 18 encontro de carros antigos aqui em Coronel Pilar e ainda nesse ano nós temos a Expo Coronel Pilar, que com certeza vai ser sucesso novamente.
1: Com certeza. Então está todo mundo convidado, os ouvintes estarão encantados, o pessoal do Vale do Taquari, a gente tem uma ligação muito forte e aproveitando aqui, né? Nós estamos encurtando cada vez mais a distância entre a Serra, Coronel Pilar e o Vale do Taquari, a primeira cidade ali que seria em Roca Salles. Então nós estamos trabalhando forte nessa ligação, que é para aproximar mais as nossas duas comunidades e assim a gente poder conviver mais em harmonia.
0: Obrigado ao vice-prefeito Romeu Martinazzo. Eu converso agora com o secretário Luciano Contini, ex-prefeito de Coronel Pilar, e vamos falar também um pouquinho sobre este evento, sobre este concurso de vinhos que acontece nessa noite aqui em Linha Pompeia, a importância desse concurso e também a importância que o município dá para esses produtores. O secretário Luciano, inclusive, falou nesta noite que aquele produtor que desejar criar uma agroindústria, a prefeitura está preparada para auxiliar a fim de que possa o produtor colocar esse vinho à disposição não só da família ou da comunidade, mas consiga comercializar essa produção. Boa noite, Luciano.
2: Boa noite, caros amigos da Rádio Encantado. É sempre um prazer tê-los aqui conosco, bem como os ouvintes. É realmente o concurso do vinho colonial, estamos na

0: edição, né? E a cada ano a gente percebe melhoras na qualidade deste vinho e mais pessoas querendo participar, porque era lá uma brincadeira, né? Se tornou uma coisa muito agradável, muito familiar, onde que famílias todas participam, né? E a gente sim tá juntamente com esse evento provocando que o pessoal busque ter uma agroindústria, ter uma segunda via, né? Na família, para ter como uma comercialização do seu produto, a sua matéria-prima, né? Podendo fazer seus vinhos em casa de ótima qualidade e poder vender, né? Através da agroindústria. Então, isso a gente, o município, se coloca à disposição com técnicos, com todo o suporte necessário, né? Para que a gente consiga ter mais agroindústrias e fomentar o turismo. Que hoje a gente vê que o turismo assim, vem em constante crescimento, né? Então, a gente foca bastante nisso. E bem como, né, o pessoal de casa que não deseja ter a sua agroindústria, pelo menos ter um vinho de ótima qualidade, assim como a gente vem vendo, né, isso acontecer, ouvindo os enólogos falar hoje ali, é muito gratificante, assim, poder fazer parte. Estou fazendo parte até hoje de todos os eventos, né, então isso é muito bom, ver que o pessoal consome uma coisa cada vez melhor em casa, isso é uma coisa maravilhosa, e a gente visita, né, as famílias, vai também tomar o copinho de vinho e a gente sente que é de qualidade, é coisa boa.
1: Eu já comentava que os enólogos foram unânimes em dizer que a qualidade do vinho é muito boa e que ano a ano essa qualidade tem melhorado, o que mostra que o produtor está preocupado em fazer cada vez mais um produto melhor.
0: Isso é verdade, eu acompanho, né? E no início eles achavam alguns defeitos, inclusive hoje nós não tivemos palestra, mas em outros eventos a gente teve palestras e alguns ensinamentos, né? Alguns detalhes que fazem a diferença na confecção desses vinhos. E a gente viu que realmente eles levam a sério e melhoram, e realmente hoje falaram que os vinhos de Cornel Pilar são de grande qualidade, cada ano melhor. Então isso é muito bom, né? Saber que a nossa gente consome esses produtos maravilhosos.
1: E tu falastes bem a questão do turismo, cada vez mais o turismo, principalmente nos pequenos municípios da nossa região, acaba se transformando aí numa fonte de receita, né? E essa profissionalização, a criação de cantinas, até incentiva aquele turismo rural das pessoas que querem conhecer uma propriedade, que querem conhecer um parreiral, que querem conhecer como se faz o vinho. Isso é uma situação interessante para atrair pessoas para Coronel Pilar e também para outros municípios da região.
0: Com certeza, além de belas paisagens, uma comida, uma bebida boa, atrai pessoas, né? E esse fato, sim, que o senhor estava falando, de embaixo do parreiral, ter o conhecimento, saber como é feito este vinho, confeccionado nas propriedades, isso tudo tem oportunidades, né? O meu irmão mesmo tem uma agroindústria, ele trabalha também como rango, além de uvas e vinhos, e o pessoal pode ir lá colher, levar para casa um produto recém-colhido, saem de lá, entram na agroindústria, conseguem levar para casa produtos confeccionados ali mesmo, com a uva da propriedade mesmo, né? Então isso é muito bom e acaba atraindo, sim, com certeza, turistas. Nós estamos muito perto aqui do Vale dos Vinhedos, a gente tem pelo outro lado, então, o Cristo Protetor aqui de Encantado, e a gente percebe essa mudança, muitas pessoas cruzando por Cornel Pilar, temos vários pontos turísticos e a gente percebe já esse aumento. E é um ganho facilitado, assim, nas famílias, né? Porque produzem a matéria-prima, não precisam comprar. Então, produzindo e fazendo, confeccionando em casa, com certeza eles têm um custo menor e conseguem agregar um valor e ter um dinheirinho no dia a dia para também manter suas famílias no campo, que a gente trabalha muito isso para ter essas famílias, manter o jovem. A gente percebeu hoje, né, vários jovens sendo premiados. Isso é bacana porque tu vê a gana, e uma mulher também sendo premiada, então isso tu vê a gana, a vontade de ser premiado e dá cada vez mais a gana para mais gente participar. Então isso é bacana, é um evento assim familiar do nosso município de Cornel Pilar.
1: Obrigado ao secretário Luciano Contini.
0: Valeu, eu agradeço, né, a Rádio Encantado, sempre uma parceira, divulgando notícias, enfim, tudo o que tem de bom e de ruim, né, mas nós temos muito mais coisa boa. boa para divulgar e a gente acompanha bastante a Rádio Encantado, que continue assim sendo parceira, né, levando informação aos nossos munícipes do dia a dia ali. Obrigado pela presença de hoje e obrigado também a cada um que colocou sua amostra nesta noite maravilhosa aqui. E agora nós vamos confraternizar e tomar o vinho, então, que a cada participante levou um garrafão e tá nas mesas, então, para degustarmos todos os tipos de vinhos.
1: Desde Coronel Pilar, repórter Grupo Encantado de Comunicação, José Raimundo Tramontini.
2: Obrigado, Tramontini, trazendo pra gente então as informações de Coronel Pilar na última sexta-feira, mais uma edição do Festival do Vinho, evento esse tradicional no município. 16 graus é a temperatura. Com isto, nós vamos agradecendo a tua companhia, a sintonia, né? 9 horas com pontualidade. E nos despedindo aqui de mais uma edição do Bom Dia, Região dos Vales, manhã desta terça-feira. O Bom Dia volta na programação amanhã, quarta, a partir das 5 horas da manhã. Você segue na programação da Rádio Encantado e agora com o show da manhã com o Igor Lopes.

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3: Oba, oba, oba! Bom dia, bom dia, bom dia, bom dia pra você. 9:03, 19 graus, a temperatura no Vale do Taquari. Salve, salve a terça-feira. 6 de outubro de 2026. Tudo certinho com você? Tranquilo, numa boa? Vamos lá que é só terça-feira, meu bobo. Vamos encarar o nosso, a semana tá só começando, né? É, rapaziada, vamos lá. E o nosso show da manhã também, vamos juntos? Tem aí as informações do tempo, as informações da polícia, tem o horóscopo do dia, os aniversariantes e muita música boa pra você. Depende, né? Depende o dia, tem música boa, né? Tem gente que gosta, tem gente que não gosta, né? Inclusive, você pode trocar de estação também, né? Pode trocar de estação. Não gosta de ouvir o programa? Você pode ouvir outras emissoras de rádio também, né, Rosane? É, pode ouvir também, né? Tem o nosso querido ali, o Edgar Araújo na estúdio, né? Tem o Edgar Araújo lá na estúdio também. Gente fina, gente finíssima, né? Alô, Araújo! Alô, Marcelo também, Araújo, né? Só posso falar essas, outras, ué, posso, né? É meio complicado falar das outras emissoras. Ah, tem a Onda 97, nossa emissora do grupo também, pode ouvir lá, né? É, rapaz. É, rapaz, que é isso, né? Mas fica conosco, né? Se ficar comigo, melhor ainda, né? É, como diria o Silvio Santos, porcaria por porcaria, fique, ouça o Igor, né? 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Abraço para todos os meus colegas e amigos aí do rádio, né? Eu adoro eles, viu? Adoro. Tem alguns que eu não posso mandar abraço, né? Por causa de que, né? Meio complicado, né? Mas um abraço a todos os... todas as emissoras de rádio que também ouvem a Rádio Encantada. Aí é bom demais da conta, né? O nosso show da manhã tá no ar, senhoras e senhores. Hoje, dia 6 de outubro. Hoje é dia do circulista. Hoje é dia do prefeito, senhoras e senhores. É comemorado no dia 6 de outubro. E também comemorado no mês de abril. Hoje, dia do tecnólogo, dia internacional do Kink e dia mundial da paralisia cerebral. São as datas comemorativas nesse 6 de outubro. Vamos começar?

0: especialmente pra Sueli Baggio. Pediu ontem, eu me esqueci de rodar a música dela, rapaz. Alô, dona Sueli, um beijo pra você, tudo de bom. Antes ainda, o Jorge Matheus, Dói e Bruno e Barreto, a Texana 37, 9:15. 19 graus e meio no Vale do Taquari, o nosso show da manhã na Rádio Encantado. 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Ali, garoto! É, pra começar bem a terça-feira, só pra dar um brilho isso aí, né? Grande Ronaldo do Chopp. 9:17, temperatura em 19 graus e meio. Vamos à previsão do tempo. O que, que se espera pra essa terça-feira e o decorrer da semana?
1: Ar mais seco segue atuando no sul do território gaúcho, enquanto ar mais úmido segue circulando na parte norte do estado. Hoje, no Vale do Taquari, muitas nuvens provocam chuva em parte da manhã, chuva bastante irregular e mal distribuída, também com baixos volumes. Mas no decorrer do dia o sol vai aparecer com nuvens. A temperatura nessa madrugada ficou entre 13 e 15 graus na maior parte da região. Entretanto, nos microclimas acima de 600 metros, houve registro de 11, 12 graus de temperatura mínima. Durante o dia vai ter aquecimento e as máximas à tarde vão chegar entre 21 e 23 graus. Amanhã, quarta-feira, o sol aparece com nuvens. Mas da tarde para a noite, as nuvens aumentam e provocam chuva. Vai subir mais a temperatura. As mínimas devem ficar entre 14 e 16 graus e as máximas podem atingir entre 27 e 29 graus. Na quinta e sexta, muitas nuvens provocam chuva ao longo do dia. Há risco de chuva forte com raios, trovoadas e de temporais localizados. Algumas projeções colocam volumes bem elevados de precipitação em alguns pontos da região. A temperatura vai subir menos, na quinta-feira as mínimas ficam entre 16 e 18 graus e as máximas entre 26 e 28 graus. E na sexta, mínimas entre 17 e 19 graus e máximas entre 20 e 22 graus.
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0: Tamo de volta, senhoras e senhores. 9:21, 19 graus e meio no Vale. Vamos lá, mandar abraço pra audiência, pro pessoal que tá junto conosco. Alô, Brenda Guedes, abraço pra ti, toda a família aí, obrigado pela companhia. Pediu Luan Santana. Vamos tocar daqui a pouquinho, tá bom? Um abraço, excelente terça-feira, tudo de bom. Quem mais tá aqui no nosso WhatsApp? Vamos ouvir. Ali, ó.
1: Bom dia, Igor. Oi. Ned, Bico e Samuel. Linda cigana.
0: Linda cigana.
1: Abraço.
0: Valeu, minha querida Circe Jamanela. Um beijão pra você. Boa terça-feira. Ainda a Cleide Tasca pediu o Rio Negro e Solimões. Alô, Cleide. Beijão pra ti também. Tudo de bom, meu amor. Abraço pra Carmen Peça de Mussum mandando o seu bom dia. Beijos, Carmen. Ainda o Neto Santos. Toca uma bem animada pra nós aí. Alô, Neto Santos. Alô, Verinha. Tamo junto. O José Paulo tá junto conosco mandando o seu bom dia. Bom dia, manda um salve pra família Agostini da linha Parobé, Roca Salles. Hoje vai ter polenta. Sim, vai ter polenta, isso? Ô, louco, se possível, manda a música aí, Última Saudade do Henrique Juliano. Rapaz, essa é boa, hein? Última Saudade. Oi, também, abraço, vai ter polenta lá, rapaz. E aquela polenta feita no fogão a lenha, né, cara? Meu Deus, lembrei da polenta que minha avó fazia, rapaz. Nossa, minha avó tinha um fogão campeiro ali na... quando ela morava aí no bairro popular aí, Encantado. Rapaz do céu, hein? Que delícia, hein? Saudades, hein? Alô, Altemir Agostini. Alô, família Agostini da linha Parobé, Roca Salles. Tudo de bom pra vocês, hein? Depois, pronta, pelo menos, manda a foto pra gente aí, né, rapaz?
1: Bom dia, Igor. Tudo bem?
0: Bom.
1: Queria pedir uma música pra todo mundo que tá escutando a rádio, pra você aí da rádio, pra minha amiga Brunilda, para minha amiga Loreni dos Santos de Bacharel, que ontem me esqueci dela e ela ficou
0: chateada,
1: me cobrando.
0: Ah, não acredito.
1: Então, uma música principalmente para ela.
0: Tá bom.
1: Do Chapeludo.
0: O Chapeludo.
1: E dizer para ela que eu amo muito ela. E pra minha cunhada Margarete e pro meu esposo José Antônio Pedroso de Santos e pra todo mundo que tá aqui no bar bebendo.
0: Ei.
1: E Rádio Encantado, todo mundo ouve.
0: Aí.
1: E eu também, não deixo de escutar.
0: Aí.
1: É minha companhia de todos os dias.
0: Show de bola, valeu Angélica Ferreira, alô pessoal de Mussum, alô pessoal que tá no barzinho aí, ó. Ali garoto, uma cheladinha. Ali uma vez, bom demais da conta, hein? Abraço, boa terça-feira, lá. 9:24 da manhã, o pessoal tomando uma geladinha aí, onde vai dar conta, hein?
2: Bom dia, Igor.
0: E
2: tô
0: aí?
2: Tomando chimarrão ainda.
0: Eu também.
2: E ouvindo vocês ali.
0: Ali.
2: Tá bom?
0: Bom.
2: Fritando umas batatinhas.
0: Olha aí, cara.
2: Pra merenda.
0: Merenda? Merenda?
2: E essa continua hora? O radialista que você é, animando as pessoas sempre, tá?
0: Olha ali, garoto.
2: Muito obrigado.
0: Machina.
2: Valeu,
0: um
2: abraço.
0: Eu que agradeço a audiência de todos vocês aí. Alô, Neylei Lanzini, pessoal da Linha Nova, tudo de bom? Obrigado pela companhia.
3: Bom dia, Igor. Olha só o som aqui.
0: Ó, tava ouvindo o Leandro e Leonardo aí.
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0: Ali, Sueli Baggio, aí sim, aí eu dou valor. Sempre que você mandar um áudio pra rádio, se você lembrar, no finalzinho você diz assim, ó, Rádio Encantado, todo mundo ouve. É, aí você me deixa faceiro. Alô, L de Donatiteles, pessoal de Vespasano, pediu uma banda, uma pandinha alemã, uma pandinha normal ali, L de, me manda aí que a gente já organiza. A Luciana Proto, toca uma do Rick Renner, deixa pra mim, vou tocar daqui a pouquinho, abração. Olha aí, o Altemir Agostini mandou foto do fogão a lenha. Rapaz, bonito fogão, hein? Esse aí é coisa mais querida do mundo, hein? É chique esse negócio aí, rapaz. E tá que é um brinco o fogãozinho aí, ó. Olha só. Quem mais tá aqui? Vamos ouvir.
4: Bom dia, Igor. Tudo bem?
0: Tudo bem.
4: Toca Amor de Primavera com o Gustavo Lima.
0: Ô, louco.
4: Pode ser?
0: Pode.
4: Bom dia. Obrigada. Tchau, tchau.
0: Valeu, abraço Maria Isabel, tudo de bom?
5: Bom dia, Igor, tudo bem?
0: Tudo bem.
5: O nós tudo vai indo, tudo maravilhoso.
0: Vamos
5: na
0: lá.
5: Bênção do Senhor.
0: Amém.
5: Viu? Diz pra Angélica que eu agradeço muito pela música que ela acabou de me mandar. Eu tô escutando também, eu escuto todo dia o programa de vocês. E eu mando pra ela Amigos para Sempre.
0: Ah, tá? Ai.
5: Pra Angélica Ferreira, lá da Cidade Alta de Mussum.
0: Tá,
5: e um beijo pra todo mundo, pra vocês e todo mundo que escuta a rádio, tá? Saúde a todos!
0: Valeu, alô, Loreni dos Santos, tudo de bom, obrigado pela tua companhia. Também tá sempre ligada junto conosco. É de Mussum, né? Loreni, acredito que sim, né? Abraço pra todo mundo de Mussum. A Inês Colasial tá junto conosco, mandando um bom dia. Maria Cristina Zamboni, Igor, manda uma música pras meninas dos Biscoitos Mara. Fiquei sabendo que a Neuza é apaixonada pela Tampa da Panela, portanto, toca pra elas aí a Tampa da Panela. Quem manda é a Marielle e a Cristina do Pinheirinho. Abraço pra todas elas. Olha aí, a dona Neuza, ela gosta da Tampa da Panela. Vamos tocar daqui a pouquinho pra ela. A Cláudia Matos tá junto conosco. A LD pediu uma bandinha, ela disse, ó, toca uma bandinha normal. Beleza, vamos providenciar, deixa pra mim.
6: Bom dia, Igor. Tudo bem?
0: Bom.
6: Estou fazendo rapadura, rapadura Vanzetta.
0: Opa, pelo menos a foto a gente vai querer aqui, né? A foto ou a rapadura. O que você sentir no coração, a gente aceita. Tá bom? É a Cleci Vanzetta, beijo pra ti. Alô, Joel das Lojas Menotti. Alô, pessoal das Lojas Menotti, encantado, tudo de bom aí. Abração, bom trabalho aí, meus queridos. Quem mais?
7: Bom dia, Igor.
0: E aí?
7: Grande discurso de início de programa, né?
0: O que achou, hein?
7: De volta ao pago, com saudade da barquinha de ouro.
0: A barquinha de ouro, cara?
7: Como diria o gringo, Dague Paia.
0: Dague Paia, nenê.
7: Ah. Bota pra nós ouvir aí, por favor.
0: Claro.
7: Abração.
0: Deixa pra mim, deixa.
7: Tudo
0: pra
7: de
0: mim.
7: Bom aí. Sério, ser bem. Em Mussum.
0: É em Mussum hoje, né? Grande Sérgio Cebem. Tá aí, ó, a barquinha de ouro pra ti, ó. 9:28, 19 graus e meio no vale.

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0: Estamos de volta, senhoras e senhores, é o nosso show da manhã na Rádio Encantada. Abraço pro Marco Aurélio, da Vivo. Tá ouvindo a gente, tá vindo de Marau e vai a Porto Alegre, né? Tá aí transitando pela nossa região, ligou aqui pedindo sobre a questão da ponte aí, sobre a barra, sobre o Rio Guaporé, na barra do Guaporé, entre Encantada e Mussum. Tá liberada, tá, pessoal? É, o Dilamar também tá aqui no estúdio, tá liberada aí pra passagem de veículos leves, tá bom? Veículos leves, né? Não esquece, tá bom? Certinho? 20 para as 10, temperatura em 19 graus e meio neste momento. 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Tudo bem, Dila? Bom dia.
1: Tudo, bom dia. Bom dia pra ti e pra todos os nossos ouvintes da Rádio Encantado, né?
0: Tudo tranquilo contigo?
1: Maravilha. Amanhã de terça-feira, tá?
0: Terçou.
1: Isto. Ponte liberada, né? Normalmente tem aquele pare e siga, né? Veículos leves transitando normalmente a ponte da Barra do Guaporé.
0: Exatamente.
1: Você tinha uma expectativa da liberação no final do mês passado ainda, né? Não se confirmou e não se tem informação nenhuma mais a respeito de quando pode, quando vai ser liberada.
0: Como
1: a informação
0: diria
1: de ontem é que foi feita uma etapa de concretagem na parte da manhã de ontem, tá?
0: Como diria Bruno Marrone, já não sei mais nada.
1: Já não sei mais nada.
0: Já não sei mais nada. Vamos tocar essa na sequência aqui, tá, em homenagem à IGR.
1: Isso aí.
0: Inclusive, né? Será que teremos mudança na IGR?
1: Esperamos que sim.
0: Esperamos que sim, né?
1: Vou te dizer mais, tá?
0: Uma das promessas
1: do governador eleito Zucco era a extinção.
0: É.
1: Uma das promessas era a extinção da EGR e a não cobrança também de pedágio, né? Vamos aguardar agora o que vai acontecer.
0: Veremos cenas nos próximos capítulos.
1: É, vamos aguardar aí.
0: Como diria Bruno Marrone, já não sei mais nada.
1: Já não sei mais nada.
0: Exatamente. E se a gente souber, a gente conta pro ouvinte.
1: É, claro que sim.
0: Vai ser o primeiro a saber.
1: Vamos contar para o microfone aqui.
0: Microfone.
1: Né? Contamos para o microfone que faz o trabalho de propagar para os nossos ouvintes, tá?
0: Exatamente. Agradecer demais a audiência de todos. Todos os dias ligados aqui na Rádio Encantado, seja pelo rádio, tradicional rádio, no nosso site, no aplicativo, no computador, na Alexa, enfim. Obrigadão por você escolher todos os dias a 104,7 como sua companhia.
1: 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Pois bem, a bateria de um caminhão pegou fogo ontem na RSC 453 Vesfália. Guarnição do Corpo de Bombeiros Voluntários Teutônia foi chamado, né? Mas quando chegou lá, populares já haviam contido as chamas. Um acidente de trânsito envolveu ontem um caminhão que transportava alimentos e um Onix em Venâncio Aires. As informações dão conta que duas mulheres ocupantes do Onix precisaram de atendimento médico. Já o empresário estrelense Vitor Hugo Paladini, 49 anos de idade, que está desaparecido desde o dia 15 de maio em Barcelona, na Espanha, né? É considerado morto pela polícia espanhola. Dia 15, de maio, ele entrou em contato com a família, com a esposa, no caso, moradora de Estrela, dizendo que estava pegando um táxi para ir até o apartamento do irmão. E não chegou no apartamento do irmão e desde então está desaparecido. E agora a polícia dá ele como morto, né? Ontem à tarde, o pelotão rodoviário da Brigada Militar de Casca transitava pela ERS-129, quando lá na Capela do Evangelista, encontrou e visualizou um Polo, placas de Curitiba, no Paraná, parado no acostamento. E aí foi verificar o que estava acontecendo e tinha uma mulher de 36 anos de idade, grávida de 7 meses e inconsciente dentro do veículo. Foi levada então para atendimento médico. Ela disse que estava com um problema de pressão baixa, né? E foi levada para o hospital em Casca. Também destacando que a Brigada Militar em Guaporé recuperou aí no final de semana um veículo Monza que estava abandonado, ano e modelo 1992, placas de Tapejara. E aí foi descoberto que o veículo tem registro de furto. Fato que ocorreu no domingo. Já ontem, na parte da manhã, populares, né, então informaram que este veículo teria sido deixado abandonado lá por um homem que saiu carregando uma mochila. E aí ontem, na parte da manhã, a Brigada Militar do Guaporé prendeu um homem de 38 anos de idade e ele é suspeito de ser o condutor daquele veículo que estava abandonado. No dia de ontem, né, um cidadão subiu no telhado de um prédio no município de Lajeado e furtou os fios de cobre, né? O cabo do ar-condicionado. Depois saiu e foi detido pela Brigada Militar. Domingo à noite, um homem foi detido por parte da Brigada Militar em Arvorezinha por posse de arma de fogo de uso restrito. Com ele, a polícia encontrou uma pistola 9mm, além de munições deflagradas intactas e também estojos deflagrados de calibre 38, dois carregadores, um telefone celular e uma pequena quantia em dinheiro. Uma jovem foi presa por parte da Brigada Militar com 780 gramas de cocaína, fato que ocorreu no dia de ontem em Guaporé. Ela tem 21 anos de idade. Já um Fiat Linea com registro de furto foi recuperado pela Brigada Militar ontem à tarde em Rio Pardo, parcialmente depenado. O veículo tinha registro de furto que ocorreu em março no município de Venâncio Aires. O corpo de uma bebê recém-nascida foi localizado dentro de um saco de lixo no último domingo em um terreno baldio, bairro Niterói, isto é, em Canoas. O cidadão que estava andando a cavalo, viu aquele envolto lá, né? Foi lá e encontrou então a criança ainda, uma menina, né? Preservava o cordão umbilical no meio da vegetação e já estava morta. As informações preliminares dão conta de que teria nascido viva e sã esta criança. Aqui o cara tava com pressa, tá? Uma mulher ontem saiu de um mercado no município de Lajeado e aguardava um ônibus aí na área central, tá? Na frente do mercado, com duas sacolinhas, aí passou um motociclista apressado e tomou as duas sacolas dela.
0: Ah, levou.
1: Levou.
0: Foi da.
1: Duas sacolinhas que tinha na mão, né?
0: Ele
1: imagina.
0: E que quis fazer um favor pra, pra pessoa, né?
1: Não
0: é isso?
1: Não. Cortou, né? Tinha produto de higiene, documento dela, dinheiro, medicamentos, um aparelho de celular utilizado para monitoramento do agressor, equipado com o chamado botão do pânico e o carregador. Inclusive, ela disse que estava indo para a delegacia para devolver este aparelho. Imagina, tá num abrigo de ônibus, aguardando o coletivo, né, para ir até a delegacia, e passa um cidadão de moto e arranca a sacolinha da mão dela.
0: Que beleza, hein? A que ponto nós chegamos?
1: Em Erechim, desculpe, não foi em Erechim, foi em Carazinho, tá? O padre foi assaltado domingo à noite.
0: Sim.
1: Terminou a missa, entraram pela lateral da igreja, né? Tomaram o telefone, trancaram ele dentro do banheiro, tomaram o telefone celular, o

0: Movimento de equipes de emergência após apresentar um mau súbito enquanto trafegava pela ERS-129 nas proximidades de acesso aí à Capela Evangelista de Casca.
1: É exato.
0: Que loucura.
1: É exato. Ontem ela estava desacordada dentro do veículo, pressão baixa, isso, né? Gestante 6 meses, desculpe, 7 meses, né? A Polícia Rodoviária passava pelo local, viu o veículo, achou estranho, achou foi estranho, ver o, né, que estava acontecendo.
0: Quem conhece ali, quem conhece a rota aí entre Serafina Correia e Casca, sabe que ali tem lugares que nem acostamento tem. Dá. Então, para ter um veículo parado ali,
1: E
0: sem sinalização nenhuma, é porque tem problema mesmo, e né? Porque tem alguma coisa errada,
1: né? Exatamente, né? Tá levantando muitas curvas aí também,
0: muitas,
1: né?
0: Muitas curvas.
1: Bem complicado, bem delicado aquele trajeto ali.
0: Ainda que arrumaram agora o trecho ali, o pessoal do Dyer.
1: Não faz algum tempo que eu não... Bom,
0: sim, passou pela eu passo direto ali. O pessoal do Dyer arrumou aquele trecho
1: ajustada
0: ali. Ajustada. Só falta agora Guaporé-Serafina. Ali tá tenebroso o negócio.
1: É, tá.
0: Agora de Serafina Casca melhorou muito. Eu não sei como é que eu não deixei nenhuma roda ainda do carro lá, cara. Porque olha, rapaz do céu. Era feia a pegada.
1: Tinha alguns buracos, senhores.
0: Buracos. Tinha que pegar a pista contrária pra não deixar metade do carro ali, né?
1: Transitei por aí por 3 anos, 3, 2, 4 vezes por semana.
0: É, feio.
1: Tá bom?
0: Eu transitava 2 vezes por mês. Vir ver meus pais aqui.
1: Transitava 3, 4 vezes por semana ali,
0: que
1: né?
0: Que é aquilo?
1: Até Serafina correu, muitas vezes a Casca, aquela região Mimarau.
0: Isso aí.
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0: Vamos tocar a música pra EGR?
1: Vamos lá.
0: Já não sei mais nada, senhoras e senhores. Essa aqui é da boa.

0: Pinto Canso. Natanzinho Lima, até quando? Bruno Marrone, já não sei mais nada. Alô, pessoal da EGR, 2 para as 10, 20 graus, é a temperatura do Vale do Taquari. É o nosso show da manhã, senhoras e senhores. 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E hoje vai ser mamão com açúcar, hein? 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Dizendo, né? Simone Mendes, Ícaro Gilmar e o Panda, tá? 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Manda pra mim. Ah, eu sou o Igor, eu quero ingresso pro Ícaro Gilmar. Sou o Igor e quero ingresso pro Panda. Manda pra gente aí. 51999881543, que a gente já vai presentear o nosso ouvinte, beleza?
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0: Lindos, tudo certinho? 10 horas e 4 minutos, 20 graus a temperatura no Vale do Taquari. Vamos encarar, senhoras e senhores, vamos encarar. Olha, ingressos para Simone Mendes já encerrados. Ganhadora foi a Pâmela dos Santos, o ingresso, e o Heitor, meu querido Heitor Rodrigues, aí de Mussum, levou outro ingresso para Simone Mendes, tá? Deixa eu ver quem mais tá aqui. Meu Deus, é tanto recado aqui. Eu vou dar uma espiadinha aqui, né? Deixa eu ver se mais alguém ganhou aqui, ó. O Moraes Daniele levou aí o ingresso pra... Levou ingresso para Ícaro e Gilmar, meu querido Moraes Daniele. Quem mais tá aqui? É Simone Mendes, já foi, né? Muita gente querendo ir na Simone Mendes, né? Enfim, a gente vai organizando aí. Vai mandando pra gente, 51999881543. Ó, eu quero ingresso pro Ícaro e Gilmar ou Panda agora, tá? Só Ícaro e Gilmar e Panda, tá? Ícaro e Gilmar é no dia 9 e o Panda é no domingo, dia 11. Manda pra gente, 519-9988-1543, senhoras e senhores. Tem que dizer qual, né? Qual show você quer ir. E você que vai mesmo, tá? É Oktoberfest de Santa Cruz do Sul. Ah, eu ganhei ingresso, mas não quero ir. Eu não quero mais ir. Eu não sei o quê, não sei o que lá. Só quem realmente vai, beleza? Pra gente não tirar também quem realmente quer ir, né? E não tem condições até de comprar o ingresso, né? A gente presentear quem realmente vai no show. Beleza? Fechou? Estamos combinados, crianças? Muito bem. O nosso show da manhã tá na sua segunda hora. Vai mandando ver aí, tá? Eu vou continuar o programa aqui, mas você vai mandando ver no nosso WhatsApp. 51999881543. É por ordem de chegada, tá? Quem chegar primeiro já leva os ingressos aqui. São poucos, tá? 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Enquanto você vai participando...
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0: Vamos ao horóscopo do dia, senhoras e senhores. Signo de Áries, Touro, Gêmeos e Câncer. Você de Áries, pode ser um bom dia para retomar seu processo de autoconhecimento, buscar leituras, terapias ou mesmo cursos que te façam entrar em contato com a sua verdadeira essência. Tende a fazer muito bem e a ajudar no futuro, você de Áries. Touro. Alguém importante pode querer falar sobre a relação ou mesmo retomar um assunto que ficou pendente. Vale escutar sem pressa de responder. Tente entender o que o outro realmente quis dizer sem se adiantar. Pode mudar completamente o rumo da conversa, você de Touro, hein? Gêmeos, talvez exista uma tarefa que possa ser simplificada ou um hábito que já não faça mais sentido. Esse é um bom dia para pensar nas alternativas que deixem a sua rotina mais dinâmica e interessante ao mesmo tempo. Pequenos ajustes podem deixar os seus dias mais leves, você de Gêmeos. E você de Câncer? Uma lembrança, um hobby antigo, um projeto que ficou guardado tende a despertar seu interesse novamente. Pode ser uma ótima ideia dar uma segunda chance ao que ainda faz o seu coração brilhar. Ai, ai, ai, ai, ai. Parte importante do seu bem-estar passa também pelos momentos de lazer, você de Câncer.
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0: Daqui a pouco eu trago mais recados e trago também os ganhadores do ingresso. 10 e 7.

0: Thalita Mel com Xande Avião, Melzinho, Ana Castela, Boiadeira. É que eu não te esqueci, senhoras e senhores. Vamos lá. Muitos recados do nosso WhatsApp. Deixa eu trazer alguns aqui que eu tô devendo, né? Bora. Ali, ó.
1: Bom dia, Igor. Tudo bem? Aqui tudo bem. Gostaria de ouvir uma música com Eduardo Costa. Pode ser Deus é Caipira. E ofereço para minhas amigas vizinhas. Que sempre estão na escuta do programa. Para vocês.
2: Tá bom.
1: E também todos que estão na escuta. Um grande abraço, um ótimo dia.
0: Valeu, Fátima Isabel Fim, obrigado pela companhia de sempre. Alair Turati, hoje dia de cocada. Rapaz, que coisa linda, hein, Alair? Ah, tá bonita a cocada, hein? Maravilha, hein? Aí tem a minha querida Cleci Vanceta fazendo rapadura aí. A rapadura tá pronta, meu Deus do céu, que maravilha. Os nossos ouvintes são prendados. Maravilha, tudo de bom aí, Cleci. Obrigado pela audiência. Ainda, a Cleusa Vidal da Cruz mandando o seu bom dia. Alô, dona Cleusa, bom dia pra você. Primeira vez que participa, viu? A Terezinha Zanata do São José Scalabrine. Alô, seu Antônio Pereira, melhoras pro seu Antônio aí, viu? Um abraço carinhoso pra vocês, tudo de bom. Alô, pessoal do São José Scalabrine. Alô, Serginho, é do Jacarezinho? Ou é do Porto 15? Agora me fugiu a memória, né? Mas é o Serginho, tá ouvindo a gente, né? Grande, Serginho, um abraço, obrigado pela companhia. Ainda, quem mais aqui? O Rubens de Pindamonhangaba, bom dia pra todos os ouvintes. Valeu, Rubens, brigadão pela tua audiência de sempre. Ainda tem gente já mandando feliz aniversário aqui no nosso WhatsApp. Muito bem, a Ana Zanquete, deixa pra mim. Quem mais tá aqui?
3: Sou a Loreni dos Santos da Bracharel. Eu queria ingresso pra Simone Mendes.
0: Ah, já foi os ingressos, Loreni, minha querida. Se tu quer ainda ingresso, eu tenho pro Panda e tenho pro Ícaro e Gilmar. Aí você me sinaliza aí se te interessa. Ele tem o ingresso aqui, tá? Só me sinaliza aí que a gente já mata essa charada aí, viu? Ainda, a Eliane Lorenzon. Bom dia, falando em Oktoberfest. Pediu a música do Tim Topet. Isso? Tá certo, Eliane. Tá bom, vou procurar aqui. Se tiver, a gente roda, hein? A Pamela dos Santos aqui, vocês são os melhores. Nunca ganhei um sorteio. Agora ganhar pro show da Simone Mendes, que sou fã, é demais. Obrigada. Valeu, Pamela. Abração pra ti, tudo de bom. Um abraço pro Heitor aí também e pro Felipe, né? Abraço pra essa família querida, tudo de bom pra vocês, tá? Quem mais tá aqui? Vamos ouvir, vai.
4: Bom dia, Igor, tudo bem?
0: Bem.
4: Coloca uma música aí boa pra mim, pra Eduardo escutar agora. Faz bom, sabor?
0: Faço.
4: Bom dia, beijo pra ti.
0: Valeu, né, Moura? Alô, Duda, beijão pra vocês, tudo de bom, tá? Oi, Igor, é a Cirlei, eu e minha amiga Débora queremos levar nossos maridos no show do Panda. Ah, mas daí vocês querem dois ingressos aí, vocês querem me complicar, né, Cirlei? Eu um ingresso eu garanto, um só. É, pra não ficar. Senão vão me xingar aqui, Cirlei. Manda o nome de alguém aí, Cirlei. Cirlei, manda o nome de algum dos maridos aí, que um ingresso eu garanto, tá? Beleza? Manda aí, Cirlei. Tô esperando. Ainda. Ih, chegou a travar o WhatsApp agora. Meu Jesus amado. Ah, abraço pro. Ah, por que será que travou, né? Alô, Elvio Rodrigues, o neguinho do batalhão da Vila Militar, antiga Vila Militar de Mussum. Alô, neguinho. Tamo junto, obrigado pela companhia. Deixa eu ver. Bom dia, Igor, esqueceu do recado do vento de domingo, mandei ontem. Pior, né, cara? Eu tenho que trazer eu dei tanta risada disso aí que eu cheguei a esquecer de falar no ar, meu querido Volmir. Aqui, ó. Bom dia, Igor. Sábado no campo do operário em Mussum tinha muito vento. Tinha uma turma lá que não tava fácil. Tinha até um radialista que reside em Mussum, inclusive meu filho Henrique. Brincadeira, mas a festa dele estava boa. É o Dilamar? É isso, Valmir? Acho que é o Dilamar, né? Não sei dizer agora, né? Vai que isso, hein? Rapaz do céu! Alô, Valmir, obrigado pela companhia, pela audiência, tudo de bom? Ainda, quem é que tá aqui?
5: Oi, Igor, beleza? O Chuleta, um abraço, estamos aí. Ô, eu quero do Panda aí, quero o ingresso aí, quero dar pra minha filha.
0: Fechou!
5: Quero participar, não sei como funciona aí, escreve meu nome aí, Alexandre José de Souza. Um abraço, fica com Deus.
0: Beleza, é o Alexandre, levou o ingresso do Panda então, meu querido. Então, em vez de ter 3 ingressos, eu agora tenho 2 ingressos do Panda e 7 do Ícaro e Gilmar. A Verônica Duarte tá mandando um bom dia, abraço, Verônica, obrigado pela audiência e pela tua companhia. Eu consigo dar só um ingresso pro ouvinte, tá? Eu consigo só um ingresso pro ouvinte, senão daqui a pouco vão me... né? Já viu, né? Já viu como é que fica o negócio, né? É, rapaz. Bom dia, Igor. Ótima semana pra nós. Toca A Mulher Que Me Tornei. Linda essa música e manda pra minha amiga. É a Maricela Cris. Tá certo, Maricela. Obrigado pela tua audiência e pela tua companhia. Deixa eu organizar aqui rapidinho o Alexandro, que pediu aqui o ingresso pro Panda, né, Alexandro? Já vou deixar aqui pro pessoal aí te chamar, tá, Alex? Abração, obrigado pela tua audiência. Aqui. Ali. Beleza. Bom, pessoal, eu tenho ainda 2 ingressos pro Panda e tenho ainda 7 ingressos para o Ícaro e Gilmar, tá bom? Beleza? Ícaro e Gilmar é na sexta-feira. Pelo que eu vejo, é muito difícil o pessoal ir na sexta até Santa Cruz do Sul, né? Muito difícil, né? E o Panda é domingo. Tenho 2 ingressos ainda aqui, tá? 1 por ouvinte, viu? É mandar o seu nome no nosso Whats e dizer, eu quero ingresso pro Panda ou eu quero ingresso pro Ícaro e Gilmar. Tem mais um recado, vamos ver.
2: Oi, Igor. Tudo bem? Bom dia. Eu e minha mãe também queremos o ingresso do Panda.
0: Do Panda. Preciso do nome, né? E preciso que ela mande pelo menos um Whats separado, senão eu vou me xingar aqui, viu? Duda, como é que é o teu nome completo aí, Duda? Manda pra mim aí. Então agora eu tenho 1 ingresso, né? E pede pra Nêmora mandar o Whats aí pra rádio, que daí pelo menos fica registrado, né? Daí a gente consegue organizar aqui bonitinho. Tem 1 ingresso só ainda, né? Manda ligeiro aí, que senão, já viu, né? É, rapaz, é o que eu quero ver, né? Bom, agora são 10 horas e 18 minutos. 10 e 18. Temperatura tá em 20 graus nesse momento. Vamos fazer o seguinte. Ah, não vai ganhar, Dilma. Tu não ganha nada. Não ganha nada.

0: 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Daqui a pouco a direção vai vir me xingar? E é o Dilamar e o Rebite aqui, fazendo barulhos aqui.
1: Xingar tu não tem problema, né?
0: Então tá bom. Quer fazer a hora certa? Senta aqui e faz. Senta ali e faz.
2: 10:19.
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0: Olha, nós de volta aí, senhoras e senhores. 10h24, 20 graus é a temperatura no Vale do Taquari. Excelente terça-feira pra você ligado junto conosco. 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Vamos lá, tem mais recado de ouvinte no nosso WhatsApp. Eu vou ouvir os áudios fora do ar aqui. Abraço para Ivanete Formentini, pessoal de Coronel Pilar. Manda abraço pro meu amor, o Nenê, as minhas amigas, a minha mãe, Gemo, Benjamin, os meus irmãos, pra minha sogra, Semo, Adão. Toca uma música bem dançante dos atuais. Abraço, valeu, Ivanete Formentini. Alô, pessoal de Coronel Pilar. Tudo de bom.
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0: Mais 4 signos do horóscopo no dia. Chegando o signo de Leão, Virgem, Libra e Escorpião. Você de Leão, as conversas em família tendem a ser mais profundas hoje. Talvez seja a oportunidade de perguntar algo que você sempre quis saber ou de ouvir uma história que nunca tinha sido contada. Fortalecer os laços também acontece através da escuta e da gentileza, você de Leão. A você de Virgem, se existe uma mensagem que você precisa escrever ou uma conversa delicada para ter, vale escolher bem as palavras, mas não adiar por medo da reação. Existindo sinceridade e respeito, até os assuntos mais difíceis podem aproximar você de quem é importante, Virgem. Libra! Vale olhar com mais carinho para os seus talentos. Talvez você esteja subestimando sua habilidade que pondera render, poderia render novas oportunidades, por exemplo. Também é um bom momento para rever os gastos e perceber onde seu dinheiro pode ser melhor aproveitado, Libriano. A você de Escorpião, o céu deixa o seu poder de comunicação especialmente envolvente hoje. As pessoas tendem a ouvir você com mais atenção e interesse. Aproveite para expressar sentimentos, aproveitar uma ideia ou retomar um contato importante. Apenas procure falar com o coração aberto, você de Escorpião. Vamos a eles, os aniversariantes do dia dessa maravilhosa terça-feira, senhoras e senhores. Hoje, dia 6 de outubro. Deixa eu ver que tem recado aqui. Deixa eu achar agora aqui, ó. Bom dia, Igor. Tudo bem com você? Gostaria de desejar um feliz aniversário e felicidades com muita saúde, amor e alegrias para o Valdemir Agostini. Ah, é a Ana Zanquete. Alô, querido Valdemir Agostini, parabéns. Saúde, paz e prosperidade, tudo de bom. Saúde, saúde, saúde, que o resto a gente corre atrás. Homenagem da Ana Zanquete. Ana Zanquete, pessoal de Roca Salles, muito bem. Hoje também de aniversário aí. Ela que está em Portugal. Adriele Ogliari, rapaz, te mete, hein? Alô, Adriele, parabéns. Saúde, paz e prosperidade pra você. Tudo de bom. Abraço pro Eric também. É, sinto falta dos amigos aí, viu? Se pintarem pela City, me avisem aí que a gente vai marcar alguma coisa, pelo menos, né? Menos sushi, tá? Que eu não gosto. Piadinha interna, deixa quieto. Parabéns, Adriele. Alô, também parabéns a Maristela Piscinini. De aniversário hoje, Maristela. Parabéns pra você, saúde, paz e prosperidade, tudo de bom. Saúde, saúde, saúde, que o resto a gente corre atrás com toda certeza. Deixa eu ver se tem mais algum recado de aniversário. Não, muito bem. Aos demais aniversariantes do dia, que Deus abençoe hoje, amanhã e sempre. São os votos de todos aqui da Rádio Encantado pra você.
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0: Zé Neto e Cristiano.
3: Bora, Rio de
0: Janeiro. Essa é a minha música, Fama de Louco. Ui, 10:30, 20 graus e meio no Vale.

0: Marcos e Belucci, Ferrugem, Tonelada de Solidão. O Guilherme com essa e Safadão, a Mentirosa, Zenete e Cristiana, Fama de Louco. Ui, loucura, loucura, loucura. 22 para as 11, 21 graus a temperatura. Na volta tem mais, não sai daí.
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0: 18 para as 11, 21 graus a temperatura. De volta é nosso show da manhã na Rádio Encantado. Obrigadão pela tua audiência e pela tua companhia. Você que leva 104,7 na carona. Você aí que tá ouvindo a gente pelo site, pelo aplicativo, no computador, na Alexa, trabalhando em casa, estudando. Bom demais a conta ter a tua companhia. Vamos lá? Quem mais está ligado junto conosco?
1: Bom dia, Igor. Oi. Tudo bom?
0: Bom.
1: Aqui o negócio tá corrido aqui.
0: Aqui também.
1: É, eu queria a música do Ponto G. Ai. De Samuel, se possível.
0: Ó, louco.
1: Oferecer para todos os ouvintes. E vocês ali da rádio. Abraço.
0: Valeu. Tchau, tchau. Abraço, Márcia Benini. Obrigado pela tua audiência de sempre. Eu estou aqui sempre. É só a Rádio Encantada que eu escuto. Sozinha, eu, o Radinho e Deus. O Pai, o Filho e o Espírito Santo. Ah, isso aí. Alô, Maria Gregória. Um beijo pra você. Obrigado pela tua companhia. É, nós estamos sozinhos aqui no estúdio também, né? Então, a gente... Nós estamos juntos, tecnicamente. Um fazendo companhia pro outro. Maravilha, hein, Maria? Tudo de bom. Abraço pra Sandra Reis e Roca. Abraço aí pro... O pessoal do Batingão. Alô, pessoal do Batingão, em Roca Salles.
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0: Signo de Sagitário, Capricórnio, Aquário e Peixes pra fechar. Sagitário, hoje pode fazer bem guardar um tempo para si, organizar os seus pensamentos e talvez até colocá-los no papel. Escrever sobre o que se passa no coração tende a ajudar a enxergar certas situações sobre uma nova ótica. Desacelerar é a chave. Quase que eu falei, desacelere, seu bem maior é a vida, hein? Capricórnio, um amigo pode reaparecer ou uma conversa antiga pode ganhar um novo significado. Reaproximar-se de pessoas que fazem bem ou voltar a participar de um grupo que você gosta pode trazer uma agradável sensação de pertencimento. Não deixe aquela mensagem para depois, você de Capricórnio. A você de Aquário. Se surgir a oportunidade de apresentar uma ideia no trabalho ou mostrar um projeto que estava parado, pode ser interessante aproveitar o momento. O céu favorece as revisões que valorizam ainda mais o seu potencial. Procure as alianças que te ajudam a crescer. Ah, você de Aquário. E você de Peixes, atenção você de Peixes, um livro, uma aula, uma viagem, uma conversa com alguém de outra realidade pode mexer bastante com a forma de pensar e isso é bom. Permita-se mudar de opinião. A empatia e a gentileza nos diálogos vão ajudar a levar as parcerias adiante. Você de Peixes. E eu vou nessa, hein? Beijo no coração de todos, fiquem com Deus que eu vou com ele. Essa aqui é minha música. Estou à beira da loucura, ninguém mais me segura. 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
7: Bom dia, amigos. Bom dia, amigas. Está no ar o programa informativo de Roca Salles, aqui pela Rádio Encantado 104.7 FM. 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Hoje é terça-feira, hoje é dia 6 de outubro de 2026. Uma terça-feira com céu encoberto aqui no Vale do Taquari. Temperatura agora na marca dos 21 graus, 57%. A umidade relativa do ar. 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A diretoria do Grupo dos Amigos da Melhor Idade convida seus integrantes para a programação do próximo sábado, dia 10 de outubro, o Baile da Melhor Idade, na Berlim. A saída do centro da cidade será às 10h45 da manhã. As inscrições com Marlene Dors, contatando pelo fone WhatsApp 99367-6137. Inscrições também com Sibila Hermani, contatando pelo fone WhatsApp 98146478. A diretoria da Associação Ecumênica da Terceira Idade de Roca Salles lembra seus associados de que no próximo final de semana não haverá programação em virtude da viagem. Na próxima sexta-feira, dia 9 de outubro, para as Águas Termais de Piratuba. A diretoria da associação lembra a todos que se inscreveram para a viagem para que não esqueçam documento de identidade. A diretoria da Associação das Capelinhas da Paróquia São José de Roca Salles convida todas as zeladoras e a comunidade em geral para participarem do seu encontro anual na próxima segunda-feira, dia 12 de outubro, feriado. Programação, 14 horas, celebração de missa, logo após confraternização no salão paroquial. Esperamos a todos para um momento de espiritualidade em uma linda confraternização com cardápio de doces e salgados da confeitaria Bruxel de Estrela. O valor do cartão é de R$40. Convite da diretoria da Associação das Capelinhas da Paróquia São José. A Secretaria Municipal da Saúde solicita o comparecimento pela parte da tarde, o contato pelo fone WhatsApp 3753-1688 de Roseli Tischer, para tratar assuntos relacionados a consultas e exames. Roseli Tischer, comparecer à tarde na Secretaria da Saúde ou entrar em contato pelo fone WhatsApp 3753-1688. A Secretaria Municipal da Saúde também informa atenção para um roteiro de atendimento com a unidade móvel de saúde no interior do município nesta semana. Atendimento com o Dr. Gabriel Ortega e mais técnica de enfermagem. Amanhã, quarta-feira, e também na quinta-feira, pela manhã, unidade móvel de saúde atendendo na comunidade da Arroio Augusta Alta. Lembrando que são disponibilizadas 12 consultas médicas por ordem de chegada. A secretaria orienta as pessoas que vão em busca de atendimento na unidade móvel de saúde para que levem consigo o cartão do SUS e também documento de identidade. Amanhã, quarta-feira, e também na quinta-feira, pela parte da manhã, unidade móvel de saúde atendendo na comunidade da Rua Augusta Alta. E atenção para essa mensagem da Rede de Farmácia São João.

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2: 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A Administração Municipal de Roca Salles informa as entidades, comunidades, organizadores de eventos e clubes para que entrem em contato com a Administração Municipal para informarem as datas dos eventos de 2027 para a confecção do calendário de eventos do próximo ano. O prazo de envio das datas é até o dia 16 de outubro. As datas podem ser informadas de forma presencial junto ao prédio do antigo Moinho Cruzeiro do Sul, no período da tarde das 13h30 às 17 horas, e também entrando em contato pelo fone WhatsApp 99138-6249, com o coordenador de eventos, Elian Zene. Prazo para encaminhamento das datas dos eventos de 2027 para a elaboração do calendário de eventos do próximo ano até o dia 16 de outubro. 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
2: 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Atenção, pecuarista familiar. Tem bovinos ou bubalinos, tem que pagar essa taxa do Fundesa que iniciou no mês de setembro e vai até o dia 30 deste mês de outubro. Valor informado é de R$1,33 por animal declarado. O boleto será encaminhado por e-mail aos produtores que possuem cadastro atualizado na Secretaria de Desenvolvimento Agrário. Caso não receba, tá, iniciou em 14 de setembro, será possível gerar o boleto pelo site oficial do Fundesa. Também é importante ficar atento ao prazo. Conforme as informações atualmente repassadas pelo Fundesa, o atraso no pagamento terá multa de 2% e juros de 4% ao mês. Tem gente que pergunta o que é o Fundesa. O Fundesa é o fundo para criar uma reserva financeira para prevenir, controlar e erradicar doenças animais graves, como a febre aftosa. Essa é o Fundesa, tá? E essa taxa é para custear, né, quando tiver qualquer problema. É, funciona como um seguro para o produtor rural. Caso ocorra algum surto e haja necessidade de sacrifício ou abate sanitário de animais, por determinação oficial, o pecuarista é indenizado pelo valor de mercado do animal. Essa taxa de R$1,33 por animal para o Fundesa, para criar esse fundo aí, para quem tem algum problema, dá algum problema que tem que ser sacrificado esses animais. Se não conseguir emitir esses boletos, pode vir aqui no escritório do sindicato, tá? Que a gente faz esse serviço também. É só vir aqui, dizer o número do CPF, já acesso o site do Fundesa e já sai o boleto conforme foi feito o cadastro lá na Inspetoria Veterinária de Animais. E assim, amigos ouvintes, estamos encerrando mais um programa do Sindicato dos Trabalhadores Rurais de Roca Salles. Esperamos contar com sua audiência na próxima sexta-feira. A todos, um bom dia e até lá.
1: 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E a Secretaria da Saúde solicita o comparecimento pela parte da tarde na Secretaria da Saúde, ao lado do Hospital Roque Gonzalez, ou contato pelo fone WhatsApp 3753-1688, de Roseli Tischer. Contatar a Secretaria da Saúde. O Conselho Municipal dos Direitos da Criança e Adolescente e a Administração Municipal convidam para a festa do Dia das Crianças, segunda edição, no próximo dia 17 de outubro, a partir das 14 horas, na Praça da Matriz. Terá música, diversão, brinquedos infláveis, presença de palhaço e sorteio de bicicletas. Traga sua cadeira, cuia e térmica. Teremos água quente para o chimarrão. Segunda edição, festa das crianças, dia 17 de outubro, a partir das 14 horas, na Praça da Matriz. 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Festas. É no próximo domingo, dia 11, a festa de Nossa Senhora Aparecida, na comunidade da Aparecida Pinheirinho, em Roca Salles. Programação, 10 horas da manhã, saída da procissão motorizada da Igreja Matriz de Mussum. Na chegada na comunidade, será dada bênçãos para os veículos. Às 10 horas e 30 minutos, celebração de missa festiva. Ao meio-dia, almoço servido nas mesas, com galinha recheada, massa caseira, carne de res, suíno, pão, cuca e saladas. Valor do cartão para o almoço, R$65. Cartões antecipados à venda em Roca Salles, no restaurante do Cabelo. Reserva de fichas, contatar pelo fone WhatsApp 99-64-3087. Pela parte da tarde, reunião dançante com a banda Revelação. Apoio, vereador Noelo Schaefer, vereador Ismael Cagon e restaurante do Cabelo. 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Na RS-129, no Planalto, em Encantado, neste sábado, a partir das 23 horas, traz a banda Geração 3. Ingressos, eles 30 e elas R$20. E domingo, dia 11 de outubro, véspera de feriado, a partir das 19h30. Werner e companhia no Clube Sertanejo. Domingo, ingressos, eles 20 e elas R$10. Vem aí a festa de Nossa Senhora do Rosário na comunidade da linha Rui Augusta Baixa Roca Salles, será no dia 18 de outubro, 10h30, celebração de missa com bênção de objetos religiosos. Ao meio-dia, almoço servido nas mesas, com galinha recheada, carne de res, suíno, pão, cuca, maionese e saladas. Valor do cartão, R$60. Cartões para o almoço somente com venda antecipada. Estão à venda com a diretoria na Pincelar Tintas com Vanessa ou Ismael, na loja de mercado de Beto Fim e na distribuidora de bebidas Bottega. Pela parte da tarde, reunião dançante com animação de revelação musical. Pela sua presença, deseja agradece a diretoria. Apoio, vereador Ismael Cago. A Associação de Abastecimento de Água da Linha Bento Gonçalves convida para o jantar baile da associação no próximo dia 10 de outubro, na comunidade do Caravaggio. Jantar a partir das 20 horas, com carne de res, suíno, frango, pão cuca e saladas. Valor do cartão, R$50. Após o jantar, baile com animação de Paulinho Show. Não haverá cobrança de ingresso para o baile. Cartões antecipados à venda na Pincelar Tintas com Vanessa ou Ismael. Apoio da Bronzati Materiais de Construção. E vem aí a festa anual do Futebol Clube Amigos da Serrinha. Será no próximo dia 8 de novembro. 9 horas Café Colonial, 10:30 Jogos de Veteranos, meio-dia almoço. Valor do cartão antecipado, R$55. E no dia, R$65. Cartões antecipados à venda na Fruteira do Alemão com Joel. Pela parte da tarde, reunião dançante com JD e companhia. E a diretoria da comunidade do Santo André da Linha Fernando Abo promove no dia 6 de dezembro a sua tradicional festa. 10:30 celebração de missa, meio-dia almoço. Valor do cartão R$65 adultos, crianças de 7 a 11 anos pagam R$30. 14 horas, baile com animação de Garotos Fandangueiros. Apoio, vereadores Tainá Zanquete, Ismael Cagol e apoio também da Pincelar Tintas. 11:23, apresentamos o programa informativo de Roca Salles, aqui pela Rádio Encantado 104.7 FM. Programa que volta amanhã, a partir das 11:00 da manhã. A todos os ouvintes, um bom almoço, um bom dia. Na sequência da programação, vem aí as informações da sessão da Câmara de Vereadores em Roca Salles. Depois, o recado do AGF e o Jornal do Meio-Dia.
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1: A Câmara de Vereadores do município de Roca Salles realizou na noite de ontem sessão ordinária. Na abertura dos trabalhos, a presidente do Legislativo, vereadora Gisele Freisleben-Horst, do Partido Progressista, destacou a campanha do Outubro Rosa, mês de conscientização sobre a prevenção do câncer de mama e saúde da mulher, e o envolvimento da Câmara na iniciativa.
4: Destacar o início do Outubro Rosa, dedicado à conscientização e à prevenção do câncer de mama e à promoção do cuidado com a saúde da mulher. Neste ano, a Câmara de Vereadores está participando da ação Outubro Rosa 2026, idealizada e promovida pela Liga de Prevenção e Combate ao Câncer de Roca Salles. Como forma de demonstrar nosso apoio a essa importante campanha, a Câmara também está decorada especialmente para Outubro Rosa, trazendo a cor rosa para o nosso espaço e ajudando a dar visibilidade a esta mobilização. Essa é uma iniciativa muito importante que busca envolver empresas, instituições de toda a comunidade, levando informação e reforçando a importância da prevenção, do diagnóstico precoce e do cuidado com a saúde. A Câmara se sente honrada em fazer parte dessa ação e reforça seu apoio às iniciativas da Liga de Prevenção e Combate ao Câncer de Roca Salles. Que este Outubro Rosa seja um momento de informação, cuidado e incentivo, para que cada mulher coloque a sua saúde como prioridade.
1: Presidente do Legislativo, vereadora Gisele Freisleben-Horst. Na ordem do dia, dois projetos de lei de origem do Executivo Municipal, que foram analisados pelos vereadores e colocados para votação. O projeto de lei de número 051, de 27 de agosto, que dispõe sobre as diretrizes orçamentárias do município para o exercício financeiro de 2027. Após a realização de audiência pública e também de análise da Comissão de Orçamento e Finanças e o parecer favorável da comissão, o projeto foi colocado para votação na noite de ontem e aprovado por unanimidade. Também foi aprovado por unanimidade o projeto de número 056, de 1º de outubro de 2026, que autoriza a abertura de créditos especiais no valor de R$150 mil, visando a aplicação de recursos do governo estadual para a Secretaria Municipal de Agricultura e Desenvolvimento e Secretaria Municipal da Assistência Social e Habitação. Foi reprovada pelos vereadores na sessão a emenda modificativa e aditiva do projeto de lei de número 051, apresentada pelo vereador Luan Ludwig, do MDB. A emenda tinha como objetivo apresentar padrões, critérios e prazos para apresentação, análise e execução de emendas individuais impositivas no município. A próxima sessão ordinária na Câmara de Vereadores do município de Roca Salles será no dia 19 de outubro, a partir das 19 horas. Com informações, repórter Rádio Encantado, Claudinei Coferri.
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7: 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Hoje, 6 de outubro de 2026, Santo do Dia, Santo Bruno. Mensagem de hoje: se quer viver uma vida feliz, amarre-se a um objetivo e não às pessoas ou aos objetos. Aniversariantes de hoje: Giovanna Rossini Mussum, alô Mussum, Larissa Klunk, Francisco Rodrigues, Luísa Kerber, Dario Cole, Adroaldo Calvi, ô gaiteiro Adroaldo, aquele abraço, guri, Rogério Luft, Sheila de Freitas, Fernando Teobald, Roberto Teixeira, Moisés de Conto, Camila De Vitti. Aos aniversariantes, que Deus lhe dê muita saúde e muita paz. 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
9: Onze horas 31 minutos, eu sou José Raimundo Tramontini. Estou iniciando aqui na Rádio Encantado FM 104.7 a apresentação de mais uma edição do Jornal do Meio-Dia. Edição desta terça-feira, dia 6 de outubro. Agora 11:31, na Central Técnica, a volta de Érica de Oliveira, dividindo a bancada de apresentação Lucas da Rosa. Bom dia, ouvintes. Bom dia, Érica. Bom dia, Lucas.
10: Bom dia, Tramontini. Bom dia, Érica. De volta aqui na programação da Rádio Encantado. Daqui a pouquinho também estará conosco no informativo de Vespasiano Correia. Bom dia a todos os nossos ouvintes, os internautas ligados aqui na nossa programação da ZYO744. Lembrando que você pode participar do Jornal do Meio-Dia pelos comentários da nossa live no Facebook, também a sua mensagem escrita para o nosso WhatsApp, o 519-9988-1543, 9-9988-1543, ou ainda manda o teu recado pelo nosso telefone fixo, liga para cá pelo Teleérica, 3751-1580, 3751-1580, participa do Jornal do Meio-Dia.
9: Lembrando que você pode nos acompanhar tanto na frequência modulada em 104.7, como também através do celular. 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
10: O programa desta terça-feira tem Hoje na História, o programa também A Esperança que Está em Nós, da paróquia São Pedro de Encantado, além dos informativos de Vespasiano Correa e Mussum, claro, a Hora das Comunicações, a previsão do tempo, informações da economia, da polícia e do esporte.
9: Jornal do Meio-Dia, que tem como principais destaques na edição de hoje.
10: Bolsonaro e Luciano Zucco lideraram a votação no primeiro turno em todo o Vale do Taquari.
9: Câmara de Encantado aprova ampliação da área de cobrança do estacionamento rotativo pago.
10: Reuvado prepara programação especial para o Dia das Crianças neste domingo.
9: Programação do Natal Mais Encantado será apresentada no dia 15 aqui no município.
10: Oficina de Teatro de Mussum conquista 3 premiações em Festival Regional de Teatro.
9: Cabo energizado sobre ciclofaixa preocupa moradores no interior de Colinas.
10: Cantar beneficente em Encantado arrecadará recursos para o Hospital Santa Terezinha.
9: Parque Rosa terá serviços gratuitos de saúde em Lajado no próximo dia 18 de outubro.
10: Grupo de apoio a mulheres com câncer participa de jantar beneficente em Reuvado.
9: Coronel Pilar realiza 7º concurso municipal de vinhos coloniais com a participação de 32 produtores.
10: Festival de balonismo e manobras radicais começa sábado no Porto de Estrela.
9: Travesseiro e Marques de Souza cobram a conclusão da nova ponte sobre o Forqueta.
10: Florestal comemora 90 anos com festa aberta à comunidade em Lajeado.
9: Roberto Luquezzi aponta melhorias nas rodovias como prioridade no Vale do Taquari.
10: São destaques da polícia.
9: Mulher tem sacolas de compras furtadas por motociclista em Lajeado.
10: Policiais de Casca localizam gestante desacordada dentro de carro em Serafina Correa.
9: Polícia da Espanha acredita que estrelense desaparecido esteja morto.
10: Brigada militar prende em Guaporé homem suspeito de abandonar veículo furtado.
9: No esporte,
10: Argentina enfrenta Benin na despedida de Lionel Messi.
9: 3 jogos abrem a 32ª rodada da Série B do Brasileirão.
10: Hoje acontece a penúltima rodada da fase classificatória do Municipal de Futsal de Encantado.
9: Tudo isso e muito mais na edição de hoje do Jornal do Meio-Dia. 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
10: Agora 11:35, 20 graus a temperatura. Flávio Bolsonaro do PL e Luciano Zucco, também do PL, foram os mais votados para presidente e governador, respectivamente, nos 36 municípios do Vale do Taquari. Conforme os dados divulgados pelo Tribunal Superior Eleitoral, Flávio somou 148.770 votos contra 57.396 de Lula na região. Zucco alcançou 143.302, à frente de Juliana Brizola, com 44.099, e Gabriel Souza, com 25.866. Em Encantado, Zucco teve 68,93% dos votos destinados ao governo do estado.
9: Roberto Lucchesi, eleito deputado estadual pelo MDB com 71.720 votos, aponta a infraestrutura rodoviária como uma das prioridades de seu mandato no Vale do Taquari. Em entrevista que concedeu ao Jornal do Meio-Dia no dia de ontem, ele comparou as estradas a veias e artérias da região e afirmou ser contrário à cobrança de pedágios antes de investimentos que melhorem as condições e a capacidade das rodovias. Ele destacou ainda as dificuldades de deslocamento que hoje existem para quem se desloca pelas rodovias da região.
10: O ex-BBB Matheus Amaral, primeiro suplente do Progressistas para a Câmara dos Deputados, recebeu 51.437 votos e mantém a expectativa de assumir uma cadeira em Brasília. O candidato diz que, com a abertura de uma vaga, a tendência é assumir. Morador de Lajeado há pouco mais de um ano, Amaral disse que pretende representar o Vale do Taquari e participar do desenvolvimento regional na Câmara Federal.
9: Já Ramatiz de Oliveira, do PL, fez um balanço da campanha após receber 2.981 votos para deputado estadual. O candidato não conquistou vaga na Assembleia Legislativa, mas considera o resultado positivo e destaca o fortalecimento do partido no estado. Ramatiz afirma que pretende continuar atuando pelo Vale do Taquari e não descarta disputar novamente uma eleição daqui a 4 anos ou integrar o governo do estado.
10: A terça-feira está sendo marcada por períodos de chuva e variação de condições do tempo em vários pontos do Rio Grande do Sul. Durante a madrugada e amanhã, as pancadas mais intensas atingiram principalmente a metade norte do estado. Ao longo da tarde de hoje, a instabilidade tende a diminuir e o sol volta a aparecer entre nuvens em diferentes regiões do estado. A previsão do tempo completa para Encantado e região você acompanha aqui no Jornal do Meio-Dia com a Érica de Oliveira, a nossa menina do tempo.
9: Agora 11:39. A Câmara de Vereadores de Encantado aprovou na noite de ontem o projeto de lei de origem executiva de número 55, que autoriza a ampliação da área de cobrança do rotativo pago em Encantado. O projeto foi aprovado com 7 votos favoráveis e 3 abstenções dos vereadores Diego Preto, Daiane Bergamaschi e Valdecir Cardoso, todos da bancada do PP. Explicando a abstenção, o vereador Diego Preto destacou que a bancada progressista entendia que o projeto deveria ter sido melhor estudado e também entendia ter sido necessária a realização de uma audiência pública para ouvir a população.
10: A Administração Municipal de Relvado, por meio da Secretaria de Educação, promove no domingo, dia 11, uma programação especial pelo Dia das Crianças. A atividade acontece a partir da 1:30 da tarde na rua coberta, com brinquedos infláveis, cachorro quente, picolé, refrigerante, música e a participação do palhaço Teta. Segundo a secretária Andressa Venço Giacobo, o evento é aberto às crianças do município. Em caso de chuva, será transferido para o ginásio municipal.
9: A programação do Natal Mais Encantado será apresentada no dia 15 de outubro, às 19h, no Centro Empresarial da CIE, em Encantado. A Associação Cultural Encantado divulgará os shows, a administração municipal apresentará a decoração e iluminação e a CIE detalhará a campanha de Natal, além de a Associação Amigos de Cristo mostrar as atrações do Cristo Protetor. Na sequência, Karine Luiza, da Casa Hermosa, fará palestra sobre estratégias de venda.
10: Agora, 19 minutos faltando para o meio-dia, a temperatura está na marca dos 21 graus.
9: 11:41 é hora de ouvirmos o Hoje na História.
10: Daqui a pouquinho teremos então o Hoje na História. Antes agradecemos a companhia da Carmen Pessi lá em Mussum, ainda conosco a Dulce Pedersini, a Neiva Domingues e a Maria Helena Gobi.
9: Agora sim, Lucas da Rosa e o Hoje na História.
10: Terça-feira, 6 de outubro de 2026. Hoje é dia do tecnólogo, dia nacional do circulista e também dia mundial da paralisia cerebral. Na religiosidade, é celebrada a memória de São Bruno. Hoje, na história. Em 1101, morreu o monge alemão Bruno de Colônia. São Bruno fundou a Ordem da Cartuxa, a mais rígida ordem monástica da Igreja. 1789. Na França, a fim de fugir da Revolução, o rei Luís XVI foi forçado a mudar de residência de Versalhes para o Palácio de Tuileries. 1807. O químico britânico Humphry Davy iniciou as primeiras experiências com a eletrólise e obteve o elemento químico potássio. 1908. Como um prenúncio de guerra, a crise bósnia irrompeu quando o Império Austro-Húngaro anexou formalmente a Bósnia-Herzegovina. 1915. As forças da Entente, aliança militar entre o Reino Unido, a França e a Rússia, desembarcaram em Salônica, na Grécia, a fim de abrir a frente Macedônia contra as potências centrais na Primeira Guerra Mundial. 1916. Nasceu o político brasileiro Ulisses Guimarães. Em 1927 ocorreu a pré-estreia de The Jazz Singer, o primeiro filme falado na história. 1940. Morreu o cientista brasileiro Adolfo Lutz. Ele foi pioneiro na área de epidemiologia e na pesquisa de doenças infecciosas no Brasil. 1965. O presidente Humberto Castelo Branco enviou ao Congresso Nacional medidas para endurecer a ditadura militar no Brasil. 1973. Egito e Síria lançaram ataques coordenados contra Israel na Guerra do Yom Kippur. 1974, o piloto brasileiro Emerson Fittipaldi conquistou o bicampeonato mundial de Fórmula 1. 1979, o Papa João Paulo II tornou-se o primeiro pontífice a visitar a Casa Branca nos Estados Unidos. 1985. O piloto inglês Nigel Mansell venceu pela primeira vez na Fórmula 1 e Alain Prost deu à França o primeiro campeonato mundial desse esporte. 2010. Instagram. O aplicativo de compartilhamento de fotos foi criado pelo brasileiro Mike Krieger em parceria com o norte-americano Kevin Systrom. 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
9: Obrigado, Lucas da Rosa, que nos trouxe Hoje na História com os fatos que marcam a data de 6 de outubro. Agora, 11:45.
10: A Oficina Terapêutica de Teatro para Adolescentes de Mussum conquistou 3 premiações no primeiro festival de teatro realizado em Gentil, aqui no estado, com o espetáculo Alice no País das Maravilhas. Martina Barônio da Cruz ficou em primeiro lugar como melhor atriz coadjuvante juvenil adulto. Joana Guerra Venâncio, em segundo na categoria. E Theo Weber Fortes, em terceiro como melhor ator infantil. A iniciativa é da Secretaria de Mussum.
9: Pois a Secretaria Municipal de Saúde de Roca Salles realizou no final do mês de setembro uma ação sobre saúde mental e trabalho com funcionários da empresa JBS. A atividade foi conduzida pela psicóloga Gabriela Schleifer e pela enfermeira Viviane Stirmer, abordando emoções, doenças e sinais de alerta, além da importância da busca por ajuda profissional. O encontro também tratou dos riscos psicossociais previstos na norma regulativa número 1.
10: Um cabo energizado caído sobre uma ciclofaixa preocupa moradores e motoristas na localidade de linha Ano Bom, no interior de Colinas. O trecho fica a cerca de 600 metros antes do salão comunitário. Os bombeiros voluntários IMICOL de Imigrante Colinas alertaram para a situação. O local está sinalizado e as equipes orientam os motoristas a redobrar a atenção ao trafegar pela área.
9: O restaurante Zanata, aqui em Encantado, promove nesta sexta-feira um jantar beneficente em prol do Hospital Beneficente Santa Terezinha. O evento começa às 20 horas na sede do restaurante, na Rua dos Imigrantes, no bairro Lambari. Segundo o proprietário Sérgio Zanata, todo o lucro será destinado ao hospital. O diretor André Brickman agradeceu a iniciativa e convidou a comunidade a participar.
10: O grupo Mulheres Amigas do Peito da Secretaria Municipal de Saúde de Reuvado teve uma participação especial no jantar baile beneficente promovido pela Liga Feminina de Combate ao Câncer, realizado na noite do sábado. Criado em março deste ano, o grupo nasceu com o propósito de ser um espaço de suporte, acolhimento e escuta para mulheres que já enfrentaram ou ainda enfrentam o câncer. O grupo atualmente reúne 15 participantes que encontram no espaço um ambiente para compartilhar experiências, conversar, trocar informações e fortalecer umas às outras.
9: Em Lajeado, o Parque Rosa terá atendimento gratuito de saúde no dia 18, das 15 às 19 horas, no gramado cultural da Univates. A Secretaria Municipal da Saúde de Lajeado oferecerá testes rápidos, aferição de pressão arterial, medição de glicemia e orientações sobre prevenção, contracepção e saúde da mulher. Segundo a secretária Giovana Linhares, os serviços estarão disponíveis para toda a comunidade.
10: Bom dia para o Nadir Paine, também conosco Eva Ferla Biasibete, o Miguel Martins, Fernando Schwartzer, o Edson Cornelli nos acompanhando lá em Governador Valadares, Minas Gerais, e também o Devanir Santos mandando o seu bom dia pela nossa live no Facebook.
9: Agora, 11 horas 48 minutos, destacamos também a audiência do Miguel Martins, também a Lourdes Furlaneto, o Josias Machado Mota. Um abraço especial também e um bom dia para Sandra Reis. Agora aqui no Jornal do Meio-Dia, Érica de Oliveira nos traz.
10: Antes temos o programa da Paróquia São Pedro. Hoje é terça-feira, dia da esperança que está em nós.
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12: Hoje é terça-feira, dia 6 de outubro de 2026. Este é o programa Esperança que está em nós, a cargo do Padre Heitor. Prezados ouvintes, boa tarde. Ouçamos o Evangelho de Lucas, capítulo 10, versículos 38 a 42. Estando Jesus em viagem, entrou numa aldeia onde uma mulher chamada Marta o recebeu em sua casa. Tinha ela uma irmã por nome Maria, que se assentou aos pés do Senhor para ouvi-lo enquanto ensinava. Marta, toda preocupada na lida da casa, veio a Jesus e disse: Senhor, não te importas que minha irmã me deixe só a servir? Dize-lhe que me ajude. Respondeu-lhe o Senhor: Marta, Marta, andas muito inquieta e te preocupas com muitas coisas. No entanto, uma só coisa é necessária. Maria escolheu a boa parte, que não lhe será tirada. Palavra da salvação. Glória a vós, Senhor. O que Lucas quis dizer Em Lucas, Jesus ensina sobre a importância de colocar a comunhão com Deus como a primeira. O que Lucas quis dizer? Em Lucas, Jesus ensina sobre a importância de colocar a

manda a sua irmã ajudá-la. A atitude de Maria. Ela senta-se aos pés de Jesus para escutar os ensinamentos, valorizando a presença dele acima de qualquer outra atividade imediata. E a resposta de Jesus. Ele repreende a ansiedade e a agitação de Marta, dizendo que uma só coisa é necessária e que Maria escolheu a melhor parte, a qual não lhe será tirada. O principal ensinamento. O problema não é o trabalho. Jesus não condena o ato de servir ou realizar tarefas práticas, mas sim a ansiedade, a preocupação excessiva e a inquietação que roubam a paz e afastam a pessoa do essencial, que é a vida e a convivência. A melhor parte, estar com Jesus, ouvir sua voz e alimentar a espiritualidade, é a prioridade que dá sentido a todo o resto da vida. O ativismo, sem momentos de pausa e contemplação, esvazia a fé. Tenhamos todos ao menos um momento diário de oração e escuta do Senhor. Louvado seja nosso Senhor Jesus Cristo. Para sempre seja louvado. Programa religioso da Paróquia São Pedro de Encantado. Todas as segundas-feiras, às 18h30, temos o Terço dos Homens. Na próxima segunda-feira, dia 12 de outubro, teremos missa às 18h30. E o Terço dos Homens será às 18h. Terça-feira, dia 6 de outubro, missa na Matriz. Quarta-feira, 18h30, missa na Matriz, 19h, tríduo em Nossa Senhora Aparecida, Vila Popular. Quinta-feira, 15h, missa da Saúde na Matriz. 19h, repasse das diretrizes diocesanas em São Brás. A comunidade se reúna para estudar juntos as diretrizes da diocese, junto com os padres. 19h, tríduo em Nossa Senhora Aparecida, Vila Popular. Sexta-feira, 12h15, missa do Trabalhador na Matriz. 18h30, missa na Matriz. 18h30, tido em Nossa Senhora Aparecida, Vila Popular. 19h, repasse das diretrizes na comunidade São João Batista, Nossa Senhora, junto com Nossa Senhora das Graças. Sábado, 10 de outubro, missa na Capelania, às 15h. 16h45, casamento de Luísa e Pedro. 17h, repasse das diretrizes diocesanas em São Máximo, seguida da missa às 18h30. 18h30, missa em Santa Clara. 18h30, missa na Matriz. Domingo, 8h, missa no Santo Agostinho. 8h30, missa na Matriz. 9h, missa em São João Batista. 9h15, missa em São Carlos com renovação das promessas do batismo. 10h30, missa em São Francisco. 10h30, missa na Capelania. 18h30, missa na Matriz, renovação das promessas do batismo e novena das famílias. Segunda-feira, dia 12 de outubro, 8h, missa em Nossa Senhora Aparecida, no Peral. 9h, missa em Nossa Senhora Aparecida, Vila Popular, com procissão. 9h30, missa em Nossa Senhora Aparecida, Lambari Alto. 10h30, missa na Capelania, com procissão e benção das crianças. 18h, Terço dos Homens. 18h30, missa na Matriz. E também 18h30, missa na Capela Santa Ana. Aproxima-se o período das celebrações da primeira Eucaristia em nossa paróquia. Queremos salientar a importância da renovação das promessas do batismo, que deve acontecer antes da primeira comunhão e precisa ser bem preparada. Na medida do possível, deveriam participar também os pais e padrinhos. Em outubro, passaremos pelas comunidades para repassar as diretrizes diocesanas de pastoral. E onde for possível, juntaremos duas comunidades ou mais. Todos estão convidados a participar

0: nesse estudo das diretrizes diocesanas. Convite para a segunda caminhada de fé e oração com Maria em Jacarezinho, dia 12 de outubro, às 7h30. Ponto de partida será na entrada da linha Anitta até o Capitel de Santo Antônio e Nossa Senhora Aparecida. Em caso de chuva, será cancelada e será feito o culto na capela. Um abraço a todos e que Deus abençoe a todos os ouvintes.
1: Obrigado, Padre Heitor, que nos trouxe a esperança que está em nós.
2: Agora 4 minutos faltando para o meio-dia. 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
1: Agora sim, aqui no Jornal do Meio-Dia, Érica de Oliveira e o informativo de Vespasiano Corrêa.
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4: 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Na programação da paróquia São João Batista, na sexta-feira, às 19h30, missa na comunidade Santo Adalberto, na linha Ernesto Alves. No sábado, às 10 horas, missa na comunidade Nossa Senhora da Saúde, na linha Eduardo Gingler, com bodas de ouro de Leoclides e Sueli Girardi. Às 14 horas, missa com chá de Santana na comunidade Nossa Senhora do Carmo, na linha Dona Isaura. Às 19 horas, missa na Matriz. E no domingo, às 9 horas, missa na Igreja Matriz. Às 10h30, missa com festa de Nossa Senhora Aparecida na comunidade Rui Barbosa. E às 14 horas, missa na comunidade São Luís, na linha Borges de Medeiros. Convite. A comunidade de Rui Barbosa convida você e sua família a participarem da festa em honra à Nossa Senhora Aparecida no dia 11 de outubro. A missa tem início às 10h30 com o Padre Rafael. Almoço ao meio-dia com massa caseira, galeto, carne de res, pão e saladas diversas. À tarde, haverá reunião dançante. 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A comunidade da linha Alegre Baldo, Vespasiano Corrêa, tem a honra de convidar você, sua família e a comunidade em geral para participar da festa Nossa Senhora Aparecida, que ocorrerá no dia 12 de outubro. Na programação, às 10h30, missa celebrada pelo Padre Rafael. Ao meio-dia, almoço com o cardápio, carne de frango, ovelha e res, maionese, pão, salada diversas e bebidas em geral. Animação com os garotos fandangueiros. Valor dos ingressos: adultos 65 e crianças de 7 a 12 anos pagam R$30. As reservas deverão ser feitas até o domingo à noite do dia 11. Pelos fones 51 993-115306, com Fernando Miquelon, ou com Claudionor Rosolém, no 993-09-2937. Agora, o município de Vespasiano conta com a coleta seletiva dos resíduos. Está sendo implementado o sistema de containers para a correta separação e coleta dos resíduos. Fique ligado aos dias de coleta. Nas quartas-feiras, lixo reciclável no container verde. Nas terças e sextas-feiras, lixo orgânico no container preto. Na área rural, os resíduos recicláveis serão coletados mensalmente. 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
1: Obrigado, Érica, que nos trouxe o informativo de Vespasiano Correia, um amor de cidade. Agora, 12:02.
2: A programação da Semana das Crianças começou ontem na EMEI Amiguinhos da Natureza em Relvado, com uma festa fantasia envolvendo as turmas do berçário, maternal e pré. A escola foi decorada com personagens, enquanto os alunos participaram de brincadeiras e momentos de interação. A programação segue nos próximos dias com novas atividades voltadas à diversão, descobertas e convivência.
1: Com a participação de 32 produtores de vinho, Coronel Pilar realizou na última sexta-feira, em Linha Pompeia, a 7ª edição do concurso municipal de vinhos coloniais. Falando com a Rádio Encantado, o prefeito Ivan Agatti destacou a qualidade dos vinhos produzidos de forma artesanal no município, destacando a avaliação dos enólogos do corpo de jurados. Eles avaliaram os melhores vinhos de viníferas americanas e europeias, destacando que a cada ano os vinhos apresentados melhoram de qualidade, o que atesta a importância do concurso anual, que chegou à sua 7ª edição.
2: Estrela recebe, a partir de sábado, o Festival de Balonismo e Manobras Radicais no Porto de Estrela. A programação segue nos dias 11, 12, 16, 17 e 18 de outubro, com voos de balão, shows aéreos, manobras de carros, motos e caminhões, atrações infantis e apresentações musicais. À noite, o público poderá acompanhar o Night Glow, espetáculo de balões iluminados com música, luzes e fogo.
1: O resultado do primeiro turno das eleições presidenciais provocou forte reação no mercado financeiro após o resultado eleitoral. Com Flávio Bolsonaro, do PE, à frente de Luiz Inácio Lula da Silva, do PT, investidores passaram a considerar mais provável uma troca de governo. O Ibovespa superou pela primeira vez os 200 mil pontos, enquanto o dólar caiu mais de 4% e voltou ao patamar de R$ 5. As taxas de juros também recuaram, demonstrando que investidores acreditam numa melhora no país a partir da posse de Flávio Bolsonaro.
2: Fãs do influenciador Lito Souza, criador do canal Aviões e Músicas, apresentaram ao Senado uma ideia legislativa para que o Aeroporto Internacional de Guarulhos receba o nome de Joselito Geraldo de Souza. A proposta, que já reunia cerca de 3.500 apoios, destaca a trajetória profissional de Lito na aviação. Para avançar a análise dos senadores, a iniciativa precisa alcançar 20 mil manifestações de apoio.
1: A tradicional Florestal Alimentos de Lajeado promove no domingo, dia 11, a Domingueira 90 Anos Florestal, no Parque Ney Santos Arruda, a partir das 15 horas. O evento será gratuito e aberto à comunidade regional, com apresentações culturais, brinquedos, espaço infantil, gastronomia e música. A programação inclui ainda Tcheguri, destaque nacional e a participação de ex-jogadores da dupla Grenal.
2: A comunidade de Marques de Souza e Travesseiro amplia cobranças pela conclusão da nova ponte sobre o rio Forqueta, após 5 interdições da travessia provisória. Cerca de 3 mil veículos usam a ponte baixa diariamente, que fica submersa em períodos de chuva. Os prefeitos Fábio Mertz e Gilmar Soutier reforçam a urgência da obra, agora prevista para ser entregue até 31 de dezembro.
1: As plataformas de apostas que deixaram de operar no Brasil encerram as atividades nesta terça-feira. Segundo o Ministério da Fazenda, 1,33 bilhões de reais estavam disponíveis para resgate, distribuído entre 26,54 milhões de CPFs. Os apostadores que não retiraram os valores até o dia de ontem terão o dinheiro devolvido pelos bancos entre 9 e 14 de outubro. Recursos com impedimento serão encaminhados à Caixa.
2: Meio-dia, 7 minutos, a temperatura na marca dos 21 graus. Daqui a pouquinho tem o informativo de Mussum com o Dilamar dos Passos.
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1: Vamos então às notas, avisos e comunicados do informativo de Mussum desta terça-feira. Começamos pela programação religiosa da paróquia Nossa Senhora da Purificação. Na próxima quinta-feira, dia 8, 15 horas, Terço da Saúde na Gruta Nossa Senhora de Lourdes, ao lado da Matriz. Sexta-feira, dia 9, 19 horas, missa no bairro Jardim Cidade Alta. Domingo, dia 11, 8:30, missa na Matriz. 10:30, missa festiva na Capela Nossa Senhora Aparecida, linha Pinheirinho, Roca Salles, com bênção dos carros. Na segunda-feira, feriado, dia de Nossa Senhora Aparecida, 8:30, celebração na Matriz. Lembramos que todo dia 13 do mês, 19 horas, Terço da Família, na Capela do Bairro Fátima. E toda primeira sexta-feira do mês, 19 horas, tem a celebração da palavra. Encomenda de alevinos. A Emater Mussum está aceitando a encomenda de alevinos. Encomendas devem ser efetuadas até o dia 28 deste mês de outubro. As variedades são carpas capim, prateada, cabeça grande, húngara espelhada, escamada e colorida, além de lambaris, tilápias, grumatã, cascudo abacaxi de dois tamanhos e jundiá cinza. Os valores variam de R$0,55 a R$5 e os tamanhos também são variáveis. Para maiores informações e encomendas na Emater até o dia 28 de outubro. Lembramos que a entrega ocorre no próximo dia 4 de novembro. Convite. A Secretaria Municipal da Saúde e Meio Ambiente convida a comunidade do bairro São José a participar do Grupo da Saúde, que vai ser realizado amanhã, quarta-feira, dia 7, às 13:30, na Casa da Assistente Comunitária de Saúde, Zélia. Leve chimarrão e vá se divertir com a gente. Atenção, produtores. A Secretaria de Agricultura Mussum orienta os produtores de gado leiteiro e gado de corte a comparecer na Prefeitura, junto à Secretaria, levando o CPF para encaminhamentos referentes à Fundesa. Lembramos que o prazo é 30 de outubro. 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Convite para a festa. Vem aí a grandiosa festa em honra à Nossa Senhora Aparecida, no Pavilhão Comunitário da Aparecida, Pinheirinho, Roca Salles. É neste domingo, 11 de outubro. A procissão sairá da Igreja Matriz em Mussum às 10 horas, com bens de carros e celebração religiosa às 10:30. Ao meio-dia, o almoço que vai ser servido nas mesas, com galinha recheada, massa, res, porco, pães, cucas e saladas diversas. O valor do cartão é R$65. 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À tarde, a animação ficará por conta da banda Revelação, um convite de conto materiais de construção em Mussum. 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A Liga Feminina de Combate ao Câncer comunica que continua atendendo a comunidade sempre nas quintas-feiras à tarde. Lembra também que necessita do apoio de todos para cumprir o compromisso com assistidos. Quem quiser pagar mensalidade pode retirar o carnê e fazer o pagamento na farmácia Manipulares ou com uma voluntária. Outras formas de ajudar são adquirindo itens à venda na sede, a doação de tampinhas ou Pix. Siga a Liga na rede social, no Instagram ou no Facebook para maiores informações. A comunidade da Linha Alegre Mussum convida você. Reserve esta data, 18º Festival do Chope, dia 21 de novembro. Convite para a festa. A comunidade da 28 de setembro convida você a participar da festa em honra ao padroeiro São Francisco de Borja, domingo 18 de outubro. Lembramos que às 10h30 a missa, seguido do almoço, o valor de ingresso é R$65 adulto, R$30 para crianças. Reserva de ingressos com a Leonice Poletti ou com a Ivete Zílio. À tarde, a animação ficará por conta de Zé Elias e Banda. 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A Secretaria Municipal de Educação informa o horário de atendimento da Biblioteca Pública Municipal, sempre no período da tarde, entre 13 e as 17 horas. 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No roteiro de recolhimento de lixo no interior do município de Mussum, para amanhã, quarta-feira, dia 7. Comunidade São Luís, Santa Lúcia e 28 de setembro. São Luís, Santa Lúcia e 28 de setembro. 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A Secretaria Municipal da Saúde e Meio Ambiente convida a comunidade do bairro São José a participar do Grupo da Saúde amanhã, quarta-feira, dia 7, às 13h30, na Casa da Assistente Comunitária de Saúde, Zélia. Com isto, nós apresentamos aqui na Rádio Encantada e o Jornal do Meio-Dia, o informativo do município de Mussum. Você segue com o Jornal do Meio-Dia, com José Raimundo Tramontini e Lucas da Rosa.
2: Obrigado, Dilamar, que nos trouxe aqui no Jornal do Meio-Dia o informativo de Mussum. Agora 12h21, vamos à nossa próxima atração.
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10: Agora 12 horas 27 minutos.
11: A programação da Paróquia São Pedro de Encantado, hoje terça-feira às 18h30, missa na matriz. Amanhã quarta às 18h30, missa na matriz, e às 19h, tríduo em Nossa Senhora Aparecida, Vila Popular. 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Às 18h30, missa na matriz e tríduo em Nossa Senhora Aparecida na Vila Popular. 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
10: Agora 12 horas 36 minutos. 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
11: A paróquia São Pedro de Encantado reforça de que, aproximando-se o período das celebrações da primeira Eucaristia, é necessário a renovação das promessas do batismo, que deve acontecer antes da primeira comunhão e precisa ser bem preparada. Na medida do possível, também devem participar pais e padrinhos. Neste mês de outubro, os padres passarão pelas comunidades a fim de apresentar as diretrizes diocesanas do novo Plano Diocesano de Pastoral e, onde for possível, serão juntadas duas ou mais comunidades. Ainda a paróquia convida para a segunda caminhada de fé e oração com Maria em Jacarezinho no dia 12 de outubro, a partir das 7h30 da manhã. O ponto de partida será na entrada da linha Anitta até o capitel de Santo Antônio e Nossa Senhora Aparecida. Em caso de chuva, a caminhada será cancelada.
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11: Boa tarde para Fátima Fim, a Celeide Poleto, Regenira Alessi, Alca Porto, sempre conosco, a Cleide Tasca, Maristela Vígolo, Vicente Augusto e também a Neiva Berger, nos acompanhando lá em Marques de Souza pela live no Facebook.
10: Vamos mandando um abraço também para a Tere Lisboa, que manda o seu boa tarde, o Elvio Rodrigues de Mussum e ainda o Heitor ligado aqui na nossa programação.
11: 21 minutos faltando para uma da tarde, a Érica de Oliveira nos traz a previsão do tempo.
4: Instabilidades ainda atuam sobre parte do estado nessa tarde. O tempo segue com bastante nebulosidade e a possibilidade de pancadas de chuva e temporais bem isolados. Aos poucos, porém, as condições começam a melhorar com o sol aparecendo entre nuvens em algumas regiões. As temperaturas permanecem amenas e agradáveis, variando entre 12 e 23 graus. Amanhã, o dia será de tempo mais estável, com presença de sol entre períodos de nebulosidade. O amanhecer terá temperaturas amenas e não se descarta a formação de nevoeiro em pontos isolados. Com o passar das horas, o frio perde força e a tarde será agradável, com calor em algumas áreas. Os termômetros devem marcar entre 14 e 30 graus. E na quinta-feira, a nebulosidade aumenta com o avanço de novas instabilidades, favorecendo pancadas de chuva e temporais isolados. Amanhã começa amena, enquanto a temperatura sobe ao longo da tarde, com marcas entre 19 e 28 graus. Com os dados do Núcleo de Informações Hidrometeorológicas da Univates, Érica de Oliveira.
10: Obrigado, Érica, que nos trouxe aqui no Jornal do Meio-Dia as informações da previsão do tempo para Encantado e região.
11: Agora, 20 minutos faltando para a uma da tarde, a Câmara de Vereadores de Lajeado analisa hoje, a partir das 5 horas da tarde, dois projetos. Um prevê a cedência da professora Isia Carla Osterkamp para atuar na Secretaria Estadual de Meio Ambiente e Infraestrutura. O segundo abre dois créditos especiais destinados às Secretarias de Planejamento e Desenvolvimento Social. Os recursos serão usados para despesas anteriores e para deslocamentos de profissionais do CREAS a Florianópolis.
10: O hospital da cidade de Chelekhov, na região do Irkutsk, na Sibéria, entrou em quarentena após a morte de uma técnica de laboratório de 28 anos, vítima de pneumonia de origem desconhecida. Autoridades russas adotaram medidas antiepidêmicas e quase 200 pessoas estão sob observação. Exames não identificaram até o momento o micro-organismo ligado às atividades profissionais da paciente.
11: Agora, meio-dia, 41 minutos, a temperatura está na marca dos 22 graus. O Claudinei Coferri nos traz as informações da economia.
12: E dados do Ministério da Fazenda apontam que até ontem, 26 milhões e 500 mil pessoas ainda mantinham 1 bilhão e 330 milhões de reais em plataformas de apostas de quotas fixas, as chamadas bets. O prazo para resgatar os valores terminou ontem. A data foi definida na medida provisória que proibiu o funcionamento das bets no país. Segundo o governo, a maioria das contas, cerca de 92% com saldo positivo, tem valores baixos. Cerca de 92% delas possuem menos de R$10 disponíveis para saque, enquanto mais de 96% concentram menos de R$25. Ainda assim, os usuários precisam solicitar o resgate dos valores. A partir desta terça-feira, dia 6, sites e aplicativos de bets deixam de operar. E os emplacamentos de veículos novos somaram 509.686 unidades no mês de setembro, segundo o levantamento divulgado pela Federação Nacional da Distribuição de Veículos Automotores, a FENABRAVE. O número representa uma alta de 1,15% em relação ao mês de agosto e de 8,32% na comparação com o mesmo mês do ano passado. Foi o melhor resultado para o mês de setembro desde o início da série histórica. Cadernetas de poupança com aniversário hoje tem rendimento de 0,67%. E com o cenário político do Brasil no radar dos investidores, após os resultados do primeiro turno das eleições, e também com uma nova etapa de discussão da PEC pelo fim da escala 6x1, o dólar fechou a manhã de hoje com queda de 0,50%, cotado a R$4,97. No dia de ontem, a Bolsa de Valores de São Paulo fechou com alta de 7,70%, a maior alta desde março de 2020. Com as informações da economia, repórter Rádio Encantado, Claudinei Coferri.
10: Obrigado, Claudinei Coferri, que nos trouxe as informações da economia nesta terça-feira, 6 de outubro.
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11: Passado o primeiro turno, os candidatos à presidência que estão fora do segundo turno começam a definir seus apoios. Romeu Zema, do Novo, declarou apoio a Flávio Bolsonaro. Augusto Cury, do Avante, e Renan Santos, do Missão, decidiram não apoiar nenhum dos dois candidatos. Já Ronaldo Caiado, do PSD, até ontem também não havia anunciado apoio e aguardava uma definição partidária. A disputa entre Flávio e Luiz Inácio Lula da Silva será decidida no dia 25 deste mês de outubro.
10: O presidente dos Estados Unidos, Donald Trump, atribuiu parte da alta dos combustíveis no país aos ataques da Ucrânia contra refinarias de petróleo da Rússia. Trump também citou o fechamento das refinarias americanas. Segundo a reportagem, a elevação dos preços tem outros fatores, como a guerra entre os Estados Unidos e Irã, interrupções no Estreito de Hormuz e estoques globais mais baixos.
11: Lajeado passa a contar a partir de hoje com o espaço O2, oxigenoterapia hiperbárica, no bairro Americano. O serviço é inédito no Vale do Taquari e foi criado pelo médico Eduardo Killing, pelo ortopedista Márcio Dalzotti Dutra e pela sócia Vanessa Dutra. O atendimento médico hiperbarista será realizado por Fábio Fraga.
10: A produção brasileira de leite atingiu o recorde de 36,7 bilhões de litros no ano que passou, segundo o IBGE. O volume cresceu 2,7% em relação ao ano anterior, mesmo com queda de 2,7% no número de vacas ordenhadas. A região sul apresentou a maior produtividade do país, com média de 4.300 litros por vaca, e respondeu por 34% da produção nacional. O Rio Grande do Sul, no ano que passou, produziu 4,2 bilhões de litros de leite.
11: A reforma tributária entra em uma nova fase e exige adaptação das empresas brasileiras. Entre as mudanças estão a revisão de sistemas de gestão, softwares fiscais, contratos, formação de preços e treinamento das equipes. Conforme o consultor tributário da Confederação Nacional do Comércio de Bens, Serviços e Turismo, Gilberto Alvarenga, a transição já começou e exige planejamento. As empresas também precisam avaliar qual modelo tributário será mais adequado ao negócio. Agora 13 minutos faltando para 13h. Daqui a pouquinho tem as informações da polícia com o Dilamar dos Passos.
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3: Estamos de volta com o Jornal do Meio-Dia aqui na Rádio Encantado, agora 12 horas 54 minutos.
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5: 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Pois bem, uma mulher teve duas sacolas furtadas enquanto aguardava um ônibus na região central em Lajeado ontem à tarde. Segundo o BO, a vítima estava próximo do supermercado quando um motociclista passou pelo local e o ocupante, que vestia uma jaqueta preta, tomou as duas sacolas da mulher que estavam na mão. Dentro dos equipamentos das sacolas estavam aí documentos, produtos de higiene, dinheiro, medicamentos, além do aparelho celular utilizado para monitoramento do agressor equipado com botão pânico e também o carregador. A vítima, inclusive, informou que estava a caminho da delegacia para devolver o aparelho. Um jovem de 21 anos de idade foi detido pela Brigada Militar ontem com 780 gramas de cocaína, fato que ocorreu em Guaporé. Um veículo Fiat Linea com registro de furto foi recuperado pela Brigada Militar ontem à tarde em Rio Pardo. Depois de uma denúncia anônima, o veículo foi localizado parcialmente desmanchado. O pelotão da Brigada Militar de Casca atendeu ontem à tarde uma ocorrência envolvendo uma mulher gestante na ERS 129, quilômetro 155, próximo do acesso à comunidade da Capela Evangelista. A guarnição visualizou um polo, placas de Curitiba, no Paraná, parado no acostamento. Ao se aproximar, verificaram e encontraram a mulher, 36 anos, inconsciente, deitada no veículo. Após receber o auxílio, ela disse que estava grávida de 7 meses e apresentou um quadro de hipotensão, pressão baixa. Informou que estava lá aguardando auxílio por cerca de uma hora. Já um homem de 38 anos de idade, suspeito de atear fogo intencionalmente em imóvel, abandonar o veículo em estação de furto na zona rural, além de outras situações que estão sendo investigadas, foi preso no dia de ontem por parte da Brigada Militar em Guaporé. a bateria.

0: De um caminhão pegou fogo na RSC 453 Vestfália ontem à tarde. Corpo de Bombeiros Voluntários Teutônia foi chamado para esta ocorrência. O condutor do veículo, morador de Bento Gonçalves, não sofreu ferimentos. Já um acidente de trânsito envolveu ontem um caminhão e um Onix no acesso ao município de Venâncio Aires. O motorista do caminhão, 65 anos de idade, não sofreu ferimentos. No entanto, duas mulheres que ocupavam o Onix foram encaminhadas para atendimento médico. O empresário estrelense Vitor Hugo Paladini, 49 anos de idade, desaparecido desde o dia 15 de maio em Barcelona, passa a ser considerado morto pela polícia espanhola. A informação foi comunicada à família. O caso é investigado pela Unidade Central de Pessoas Desaparecidas e trabalha com principal linha de investigação de homicídio com ocultação de cadáver. Vitor Hugo havia viajado à Espanha por compromissos pessoais e profissionais. Fez o último contato com a esposa, Anne, poucas horas depois de chegar ao país. Na ocasião, informou que estava em um táxi e próximo de chegar ao apartamento onde o irmão aguardava, mas nunca chegou ao local. Durante as investigações, restos mortais foram localizados nas proximidades de Barcelona e encaminhados para a perícia, mas ainda não há confirmação pública de que pertence ao empresário estrelense Vitor Hugo Paladini. Estas, então, as principais informações policiais no Jornal do Meio-Dia da sua Rádio Encantado, em nome da Almeida Monitoramento. 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
1: Obrigado, Dilamar, que nos trouxe as informações policiais nesta terça-feira. Agora 12:58. A Univates em Lajeado sediou hoje o encerramento do curso sobre gestão de riscos climáticos no Vale do Taquari. A atividade ocorreu na parte da manhã no auditório do prédio 11. Foram apresentados resultados das formações e oficinas realizadas nos últimos meses e entregue aos gestores municipais um documento para auxiliar no fortalecimento dos planos de contingência e dos núcleos comunitários de proteção e defesa civil.
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1: Agora 13:01. Este é o Jornal do Meio-Dia aqui na Rádio Encantado FM 104.7.
2: O governo do presidente Donald Trump pediu à Suprema Corte dos Estados Unidos autorização para restringir tratamentos médicos oferecidos a pessoas transgênero em prisões federais. A política mantém serviços de psicoterapia e psiquiatria, mas proíbe terapias hormonais, cirurgias e algumas adaptações sociais. A medida está temporariamente bloqueada por decisões de tribunais inferiores. O Departamento de Justiça alega razões de administração e segurança, enquanto detentos que contestam a regra defendem a continuidade dos tratamentos.
1: Ainda repercute a informação da Vigilância Ambiental de Lajeado, que informou no início da semana passada a contabilização de 6 registros de escorpião amarelo neste ano, todos na parte alta do bairro Centro. Nenhuma pessoa foi picada. A espécie pode provocar acidentes graves e pode levar até a morte, especialmente em crianças. A orientação é manter ambientes limpos, vedar ralos e frestas, além de procurar atendimento médico imediatamente em caso de picada. O Hospital Bruno Born é referência para o soro.
2: Agora 1:02, daqui a pouquinho tem mais destaques, mais informações aqui no Jornal do Meio-Dia.
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0: Agora 1:08, a temperatura aqui no centro de Encantado está na marca dos 22 graus, céu nublado no centro da cidade do Cristo Protetor. Estamos de volta com o Jornal do Meio-Dia aqui pela Rádio Encantado, oferecimento do supermercado Bergamasque e também da Cressol. Neste último bloco do programa, nós vamos falar sobre um evento que já faz parte há muitos anos do calendário cultural, educacional aqui de Encantado. A nossa pauta agora é a 26ª Ferel, a Feira Regional do Livro, que é promovida pelo Instituto Estadual de Educação Monsenhor Scalabrini, aqui de Encantado. Para falar sobre a feira, está aqui conosco a professora Josana Preto de Souza, ela que é a coordenadora dos projetos da feira. Também a prof. Janaína Marchioreto Mella, que tem também projetos desenvolvidos aí na feira, representando também a área das ciências humanas. E também estão duas alunas do Scalabrini aqui conosco, a Daniele do Amaral de Paula e a Gabriele Pellegrini Zanetti. Vou começar conversando com a prof. Josana, que é a coordenadora dos projetos dessa feira, para falarmos sobre a 26ª edição da Ferel. Falávamos fora do ar, Ferel que já chega à sua 26ª edição, mas não contínuas, não são todos os anos. Agora sim, já a segunda. Por 2 anos nós temos essa sequência de começar a feira anual, mas a Ferel que chega a esta 26ª edição. O que representa para o Scalabrini chegar nesse marco? 26 feiras regionais do livro. Boa tarde, prof.
1: Boa tarde. Com certeza é um marco muito importante, né, para toda a região. A Feira do Scalabrini, ela é esperada, né, tanto por toda a comunidade, na verdade, né. E para a gente poder realizar isso, a gente está muito feliz porque os alunos se envolvem muito, aliás, toda a comunidade, porque são pais ajudando, todas as famílias, não só os professores. E a gente fica muito orgulhosos, né? Mesmo dando bastante trabalho, né? Essa semana foi bem intensa nesse sentido, porque a gente tem ela é uma feira, claro, que o incentivo maior é a questão da leitura, né? De incentivar, né? Agora mais do que nunca, mas tem toda uma programação, tem todo, né, por trás disso também. E os alunos se envolvem de uma maneira artisticamente, ativamente. Então a gente tem várias programações, né? O horário, ele é bem estendido também para todos poderem participar.
0: E a Ferel sempre tem um tema, um slogan. Qual é que é o tema desse ano? O que que ele representa para a feira deste ano?
1: Na verdade, a gente está com a temática geral, né? As gurias depois vão falar, elas produziram muito bem em cima dessa temática da gente através, né? O nome do Scala, ele promove isso, né? Scala, de Scalabrini, de escalar. Né, tem a questão da gente se conectar também, né, passos que nos conectam. A partir disso, as gurias produziram, né, participaram do concurso e produziram a arte, né, e estão de parabéns também. E essa temática, ela ficou, ela está abrangendo assim, todos os projetos, na verdade, que norteiam este ano os desenvolvimentos dos projetos da escola como um todo.
0: Também conosco a prof. Janaína, aqui no estúdio. Prof, talvez para falar sobre essa história da Ferel, temos aí comercializações de livros, diversos trabalhos, especialmente representando a área das humanidades. É uma presença muito forte na Ferel. Boa tarde, prof.
2: Boa tarde. Isso, então hoje venho representando a área das ciências humanas, né? A Ferel, então, ela é desenvolvida especialmente pela área das linguagens, né? Mas é um momento onde a gente consegue expor, onde a gente consegue mostrar para a comunidade, entregar todo o nosso trabalho, todos os projetos que a gente desenvolve durante todo o ano. Então eu, particularmente na área das humanas, eu estou expondo com os meus alunos com 3 segundos anos da manhã. A gente está expondo um projeto muito legal, muito bacana na área do turismo. Então a gente fez todo um estudo, uma pesquisa, né, no turismo mundial, regional, até chegar em Encantado, né, que eu acho que é um dos assuntos mais em pauta, né, da nossa...
0: Impossível falar em Encantado sem falar em turismo.
2: Exatamente, e eu acho que a escola, ela tem esse papel social, né, fundamental, que é inserir, né, os nossos alunos nas realidades locais, né, e muito importante torná-los pertencentes, né, cada vez mais pertencentes à escola, então ao município. Então a gente tem toda essa exposição. E aí a gente também pensou, né, porque a Ferel é um momento que a gente traz para dentro do Scalabrine toda a comunidade, né, e todas as escolas de Encantado, né, são convidadas. Então a gente pensou nas crianças que vão ir para a escola. Então, né, no nosso cantinho lá do turismo, em outros espaços da feira também, tem então desenho para as crianças pintarem, tem alguns meios de transporte, então, que os alunos fizeram lindamente para as crianças poderem entrarem, né? A Ferel, ela tem esse cunho também de ser interativa, né? De ir lá, tu olhar o livro, tu poder comprar o livro, claro que tem, mas de tu poder observar e interagir, né? Realmente pertencer.
0: Falávamos antes que o folder da Ferel sempre traz um desenho aí na capa, até a prof. Janaína comentava que acha que desde a primeira talvez tenha esse desenho dos alunos na capa, né?
2: Eu acredito, porque eu lembro que na época que eu estudava no Scalabrine, eu já tinha, né, esse concurso, era muito esperado, né?
1: Eles ficam bem empolgados, eles gostam de participar, as gurias vão depois comentar, né? Mas eles participam, né, ativamente, assim, de ter esse propósito, de se interessarem, não é uma coisa que é obrigação, eles fazem mesmo porque gostam. E eu acho importante também, né, porque além disso, eles conseguem interagir do modo, hoje mesmo, trabalhando, né, porque são semanas de muito trabalho. Eu estava observando os alunos e esse protagonismo deles de ser deixa que eu faço, deixa que eu providencio, deixa que eu vou atrás, é bem prazeroso, é muito bom.
0: Vai gerando certa autonomia a eles.
2: Exato.
0: Né?
2: E a gente faz exatamente isso, né? A gente trabalha ao longo do ano, mas a gente trabalha na aula, na sala. Então, para te expor, para te levá-la para o ginásio, tu precisa dar uma arrumada ou, de repente, alguma coisa que era só no caderno, passar para um cartaz, né? E eles, exatamente isso, eles vão atrás e é o momento deles mostrarem o que eles fizeram.
0: Bom, em falar em mostrar o que fizeram, está aqui conosco também a Gabriele Pellegrini Zanetti, ela que é autora do desenho que está no folder da divulgação dessa 26ª Ferel. Gabriele, estamos num tempo aí que a inteligência artificial marca muito todos os momentos, muito do dia a dia das pessoas, em que eu brinco que ninguém mais pensa em desenvolver uma imagem para divulgar alguma coisa, só vai lá no Gemini, no ChatGPT e diz, cria aí. E como é que é para ti um desenho feito com lápis de cor, lápis de escrever, enfim, tá na capa do folder da divulgação da Ferel? Boa tarde.
3: Boa tarde. Para mim é uma sensação muito boa isso. E com esse desenho, eu quis mostrar também que um livro, ele pode ser muito mais que palavras e que ele pode levar a imaginação, as pessoas, para um lugar de muitas aventuras e histórias. Eu coloquei um livro aberto também como base, que ele representa o início de uma descoberta e a imaginação. E de dentro dele pode nascer o início do conhecimento que a gente aprende através da leitura e o conhecimento na sala de aula. Também coloquei elementos como livros, as estrelas e um caminho com a palavra imaginação, que mostra que a literatura permite conhecer novos mundos, aprender e usar a criatividade. Então, tipo, eu acho que a gente aprende isso na sala de aula, e então é uma coisa que a gente deve colocar em prática quando chega na sala e o professor fala: ah, vocês devem fazer isso, mostrar comprometimento nas atividades. Então, é uma coisa que eu fiz para querer convidar o público e poder ver e poder mostrar que isso é um bom evento para a população e que pode trazer muitas coisas boas para a escola, tanto para a sociedade.
0: Como é que foi o processo de imaginar esse desenho?
3: Foi difícil, porque não é fácil, tipo, tu pegar e desenhar assim. Mas quando daí eu peguei o desenho, que eu fui colocando em prática, aí eu fui pensando nas aulas da prof. Josana, dos professores que falavam sobre a imaginação, sobre a literatura, tanto do barroco quanto das outras artes. Então eu me inspirei nesse desenho para poder mostrar que um livro não é só pegar e ler, mas também a gente pode aprender muitas coisas com ele.
0: E chama atenção, talvez para o pessoal que está nos ouvindo, que não conseguiu vê talvez o folder da divulgação, nós temos um desenho e dentro desse desenho existe um outro desenho, que isso. Tem uma folha em cima de uma mesa que está desenhado, então tem um livro aberto, com um caminho escrito imaginação, uma árvore que brota desse livro com os elementos que a Gabriele falava. E daí o concurso e tu foste a escolhida para estar na capa. Como é que foi a sensação de descobrir? Nossa, o meu desenho vai estar lá.
3: Eu nem tinha descoberto. Daí depois chegaram em mim e vieram me falar que eu tinha ganhado o desenho. Foi tipo uma sensação muito boa, porque eu não imaginava que ia ganhar ele.
0: Também conosco aqui a Daniele, que é autora da frase, a frase slogan da Ferel: abrir um livro, descobrir um mundo e escrever sua história. Boa tarde, Daniele.
4: Boa tarde. Em questão do ChatGPT, ali, a inteligência artificial, quando eu descobri que eu tinha ganhado, a diretora chegou em mim e falou, não, foi uns dois dias antes de eu descobrir que eu ia ganhar, a diretora chegou em mim e falou, eu gostei muito da tua frase, eu procurei em todos os cantos e não achei em nenhuma rede social que foi copiado, eu achei incrível. Daí na hora eu pensei, nossa, tenho chance de ganhar, eu tô há 4 anos, 5 anos na escola e eu nunca ganhei, assim, esse folder da Feirel. Daí eu cheguei na sala, assim, eu tinha saído, eu acho que eu fui no banheiro, cheguei na sala, a professora Josana, Dani, levanta, com uma voz bem brava, assim. Aí eu, meu Deus, o que é que eu fiz?
0: Tremendo as pernas.
4: Daí eu fiquei em pé, deixa eu te dar um abraço. Daí todo mundo começou a me aplaudir assim. E aí foi quando ela me comentou comigo que eu tinha ganhado a frase. Daí eu fiquei muito feliz, foi um momento bem emocionante. Porque eu nunca imaginei que eu conseguiria ganhar, né, essa frase. E eu pensei assim, como muita gente deve ter usado provavelmente o IA, o ChatGPT para essa frase, eu pensei que como foi criatividade minha própria, eu tive mais chances de ganhar, né?
0: Foi uma frase autoral.
4: Isso.
0: Bem, para falar um pouquinho mais da feira, como é que é esse trabalho de aproximação dos estudantes com os livros lá no Scalabrine? Porque, querendo ou não, hoje em dia nós temos muito celular. Claro, agora as escolas têm aquela de que os alunos não utilizam mais o celular, ele fica lá guardadinho. Até um dia, eu visitando uma escola para fazer uma reportagem, eu disse assim, nossa, que estranho, que não tinha ninguém com o celular, até mesmo na hora do recreio. Como é que é essa aproximação dos alunos na escola com os livros e também incentivar esta aproximação dos livros e dos alunos em casa?
1: Um dos motivos que nos levaram, né, a repensar essa questão de fazer a feira anual... Eu sou prof de literatura também, né?
0: Uhum.
1: E aí, esse ano, por um acaso, a gente sempre faz um diagnóstico, assim, né? Essa questão, quantos livros leu, o que leu, né? Essa, sempre no início do ano. E por incrível que pareça, este ano, muitos alunos relataram que o ano passado entraram em contato, assim, com o que foi trabalhado, né? E com alguns livros. E a partir daí, viraram leitores. Então, isso para nós, eu acho que é o maior resultado que a gente pode pensar, assim, o maior sucesso, vamos pensar assim. A gente tem, claro, uma grande parcela que não lê ainda, né? Mas a gente fez um trabalho bem intenso e prazeroso. Nós temos um autor que vai estar na escola, Pedro Guerra, amanhã, né? Nos 3 turnos, ele vai falar com os alunos da nossa escola, né? Uma parceria que a gente tem com quem promove a feira, né? E o trabalho com o autor, né? A gente começou alguns meses atrás, foi muito prazeroso também, porque ele tem uma linguagem muito acessível para os alunos. Os alunos gostaram, compraram livros, estão na expectativa de autografar, né, do autor, dessa fala com o autor. É um autor jovem de Caxias do Sul. Então a gente tá. Esse trabalho, ele é intenso, assim, quando a gente tem esse sucesso, essa devolutiva positiva, a gente se anima a promover mais esse tipo de atividade, né? Porque a gente sabe que o celular acaba tirando muito, né? Isso é fato, é real. E não só dos jovens, e das crianças, adultos, todas as faixas etárias.
0: Idosos também.
1: Idosos, isso mesmo.
0: É, porque querendo ou não... O livro, talvez no momento, ele não vai te dar aquela injeção de dopamina que o Instagram te daria com reels curtinho.
1: Rápido, né?
0: Muito rápido. Tu falavas, prof, sobre a presença do escritor. Vai ter escritores, autores, ilustradores aí durante a feira. Qual é que vai ser a programação da FEREL que começa amanhã lá no ginásio do Scalabrine?
1: Amanhã nós temos então o início, né? É o único dia que vai começar às 7h45, que a gente tem a abertura oficial, né?
0: De manhã cedo já. De
1: manhã cedo. E os outros dias a feira, eu não sei se eu comentei o horário, né? É das 7 horas da manhã às 21 horas. Então as famílias podem se organizar para visitar num outro momento, né? Fora as escolas que já agendaram essas visitas, né? Porque nós temos um evento na quinta-feira que ele é bem, vamos dizer assim, é um marco, né?
2: Tradicional
1: da escola, né? Que é o teatro do terceiro CN. Esse ano, até eu comentava com a prof antes nos bastidores, a gente foi lá espiar, porque é todo um mistério, né? Mas está muito lindo as escolas que vão participar. É Alice no País das Maravilhas e os Cristais Mágicos. Elas fazem loucuras a todos os anos, nos surpreendem. As gurias, as profs estão de parabéns, todas as coordenadoras. Então, este ano ficou dentro da feira. Então, as escolas que vão ter a oportunidade de ver o teatro, que são duas sessões pela manhã, na quinta, duas sessões à tarde e uma sessão extra à noite. As pessoas que vão participar vão poder também participar da feira, como a prof. Jana disse, né? Ela está toda interativa, né? E além das visitações, né, que as escolas vão programar, que essa programação é apenas para os anos iniciais. Então, eles podem marcar com a escola para fazer essa visitação, tipo, anos finais, né, ensino médio. E a gente tem também, todo ano, a gente lança a proposta, né, e a gente teve uma retomada bem positiva dos alunos com os segundos anos. Na sexta-feira, eles vão interpretar clássicos da literatura, trechos, né? Então vai ter a exposição lá no ginásio de alguns livros, né? Por exemplo, o Cortiço, a gente tem um espaço interativo. Também teremos no auditório, então, Senhora, Lucila, Cortiço e o Ateneu. Os alunos todos caracterizados de época, mas só que eles vão apresentar, até eu comentei, né? Se a gente conseguisse, porque são muitas atividades, conseguissem deixar para que a comunidade também, não só os alunos, porque essa apresentação, na verdade, o Scalabrine, ele é uma grande comunidade, né? Nós temos pela manhã muitos alunos, então a gente vai fazer a princípio para os nossos alunos, né?
0: E quando se fala na comunidade escolar, às vezes as pessoas pensam, ah, professor é aluno. Não, a comunidade escolar envolve também os pais.
1: Isso.
0: E daí é muita gente mesmo que acaba se envolvendo. Além dessas atividades, o que mais teremos, prof. Jana, na FEREL? Quem é que pode visitar a feira? O Lucas está caminhando na rua, pode entrar lá no ginásio?
2: Com certeza, a gente, né, convida todos, né, o Scalabrine está de portas abertas, a FEREL amanhã estará de portas abertas para toda a comunidade. Eu acho que nesses 26 anos de FEREL, ela passou a ser também do município, né? Não só do Scalabrine, porque eu acho que é um evento onde todas as escolas, a comunidade espera, né? Sabe?
0: Já faz parte do calendário da cidade.
2: Exatamente, Então todos podem participar, podem visitar. Só então, né? Como a prof. Josa disse, para assistir a peça do terceiro curso normal, precisa fazer um agendamento, né? Já foi feito. Então, para o teatro, não, né? Essas cenas que com certeza serão lindas, né? Também nesse momento não, quem sabe para o próximo ano, prof. Josana. Mas a feira lá na quadra do Scalabrine, a comercialização dos livros, toda essa exposição dos projetos. A gente teve também no Scalabrine, há um mês atrás, a Mociar, né? Que é a nossa feira de ciências e artes, que esse ano não foi aberta ao público, então tenha muitos trabalhos que vão estar expostos nesse momento, onde então as pessoas poderão, né, visitar a FEREL e visitar também esses trabalhos, que é mais voltado para a ciência e arte, né? Então todo mundo pode visitar. E como eu disse antes, né, como a prof também, Josa, disse, ela tá muito interativa. Então, assim, pode ir criança, pode ir idoso, pode, né? Não tem público.
0: É para a família toda.
2: É para a família. É uma atividade diferente. É uma atividade que a gente não tem cobrança de ingresso, né? Então, também acho que fica bem acessível. Enfim, só chegar lá e visitar.
0: Questão de praticidade. A entrada vai se dar portão principal, pelos fundos ali
1: pelo
0: do ginásio?
1: Portão principal em função da dinâmica, assim, da gente não ter o estado, né, cada vez menos pessoas. Então, quem está ali já está cuidando, já está monitorando, né, auxiliando ali na locomoção, né.
2: E até porque não tem como a gente deixar o outro o portão aberto, porque, né… O Scalabrini é grande, como a gente já falou. Então, a gente tem a Ferel, a gente tem aula, porque os alunos não vão ficar todo o tempo participando da feira, né?
0: A escola não para.
2: Isso, não para, não para. Então, a gente dá conta de todas as demandas, né,
1: inclusive,
2: da escola.
1: Eu queria ressaltar, o pessoal dos anos iniciais ali também está trabalhando, uma escritora em especial, que ela vai vir conversar com os alunos. É a Alane Bastos, e ela vai trazer também o músico junto, né, o Davi Camargo, que as profs previamente também trabalham, né, esses livros, essas obras. Então há essa interação, eu acho isso muito positivo, porque eles têm esse contato com os autores, né, é muito prazeroso para os alunos, né. E a gente tem também uma parceria com a Univates, que também vai estar presente com alguns estandes interativos. Então, como a gente comentou, espero que reserve um tempinho para participar, porque vale a pena.
0: Tira pelo menos aí uma hora e meia, duas
2: Isso
0: horas.
2: Aí, é. Isso aí, é. E essa ideia de trazer, né, autor, no caso levar lá para a escola, é isso mesmo, é pensar na importância de aproximar os nossos alunos, né, da literatura, assim, da escrita, do poder da leitura, da escrita, enfim, né.
0: Provavelmente a literatura tem disso também. Eu costumo falar em questão de música, quando se conhece o compositor, tu começa a entender as composições. E a literatura, sem dúvidas, a professora de literatura pode dizer que talvez isso também seja verdade.
1: Com certeza. Eu trabalhei mais, né, no caso eu trabalho com ensino médio. Então, o Pedro Guerra, eles estão numa expectativa muito grande. Ai, prof, já é amanhã, e esperando, e vários comprando livro, e querendo, assim, então, nessa expectativa de conhecer, né, eles fizeram caricatura, trabalharam, né, ele tem uma linguagem bem jovem, bem acessível, assim, ela é bem para os adolescentes.
2: Frases,
1: né,
2: deles, né?
1: Exato.
2: Eles fizeram uma releitura de algumas frases, assim, muito atuais, muito chamativas, né? Eles estão...
1: As gurias guardando. Estão aqui, elas podem dizer, né, as crônicas, que a maioria a gente trabalhou os livros de crônicas em função da praticidade, mas ele tem mais de 23 obras, né? Então, eles estão nessa expectativa de ter esse contato. E para mim, foi uma surpresa como eles receberam bem esse autor. Porque às vezes, quando a gente trabalha, tipo, os clássicos que eles vão representar agora, eles são importantes, mas é uma linguagem mais distante do dia a dia deles, né? Então, é mais trabalhoso, vamos dizer assim, né?
0: Em que traduzir a escrita.
1: Exato, exato. E o Pedro Guerra foi algo, assim, que eles adoraram mesmo, que foi bem recebido pelos alunos.
0: Falando em expectativa, meninas, vocês que estão mais diretamente ligadas aí, porque querendo ou não, os alunos é quem praticamente mais trabalha para fazer a Ferel acontecer, porque eles que têm que colocar as coisas em prática, tirar do papel e botar pro pessoal ver. Como é que tá esse trabalho de vocês mesmo, autora da frase, a criadora da ilustração, mas até mesmo dos colegas para preparação aí da Ferel, agora já alinhando os últimos detalhes?
4: Sim, hoje de manhã eu fiquei a manhã inteira só em função da Ferel ajudando a Josana. E lá embaixo tem desenhos maravilhosos lá, de alunos que tu lê ali embaixo e tu pensa, nossa, como fulano de tal desenha bem. Às vezes tu nem sabia que o fulano de tal desenhava tão bem assim. Tá um negócio incrível, assim, os alunos eles estão mostrando bastante desempenho também. Eles estão lá cantando, organizando, fazendo exposição de desenhos, tá incrível lá embaixo.
0: Gabriele.
3: É uma sensação, assim, muito boa, porque todo mundo se envolve. Tem muitos trabalhos pela escola também, e isso acaba fazendo a escola ficar bem agitada também, porque todo mundo se anima para conhecer os autores, ver os desenhos. A quadra da escola fica lotada de trabalhos. Então, é uma coisa que também a sociedade vai lá para conhecer, ver os trabalhos que os alunos fizeram, os filhos fizeram também. Então, é bem agitado como fica na escola a semana, porque é corrido, a gente perde aula também para correr atrás, mas tirando isso, é um evento muito bom.
0: Já estourando o nosso tempo aqui do programa, Prof. Josana, fazer então um convite para o pessoal participar da FEREL, prestigiar a 26ª edição da FEREL promovida pelo Scalabrine aqui em Encantado.
1: Vou reiterar então o convite, que todos participem, né? Como eu comentei, ela vai estar num período do dia, né, bem extenso, inclusive ao meio-dia, né? E que nem a gente comentou, que reserve um tempinho, porque tem muita coisa interessante, muita coisa bonita para ver. As famílias também, né? A gente comentou com os alunos de trazerem as seus familiares. Porque como a Dani falou muito bem, né? Às vezes a gente tem muitos talentos que é a oportunidade deles, né, serem protagonistas do evento e transformar o evento, né, por isso que a FEREL é esse sucesso, na verdade, sempre, né, e esse ano acredito que será novamente, mais uma vez, um sucesso para a escola e para toda a comunidade.
0: Só reforçando o horário que a feira vai estar funcionando?
1: É das 7h15 às 21h. Só amanhã, no caso, que é um pouquinho mais tarde em função da abertura.
0: Amanhã começa?
1: Às 7h45.
0: 15 para as 8 da manhã. Isso. E depois na quinta e sexta, então, isso. Das 7h15 da manhã às 9h da noite, inclusive no horário do meio-dia.
1: Isso mesmo.
0: No ginásio do Scalabrine. Obrigado, profs. Obrigado, meninas, por estarem aqui conosco no Jornal do Meio-Dia da Rádio Encantado. 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
5: Diversas seleções realizam partidas amistosas nesta terça-feira. A seleção da Argentina joga contra a seleção de Benin a partir das 20h, na despedida de Lionel Messi. Já às 20h45, tem Colômbia contra Peru, seleção peruana treinada pelo técnico gaúcho Mano Menezes. Às 21h, tem o confronto entre Estados Unidos e Canadá. E também na noite desta terça-feira, o jogo entre México e Chile. O Campeonato Brasileiro da Série A será retomado amanhã, quarta-feira. A dupla Grenal joga às 19h30. O Internacional contra o Corinthians no estádio Beira Rio, em Porto Alegre, na estreia do técnico Eduardo Batista. E o Grêmio contra o Remo em Belém do Pará, no estádio Mangueirão. Grêmio e Internacional estão na zona do rebaixamento do Campeonato Brasileiro da Série A e buscam a recuperação na competição. Juntos com o Grêmio Internacional no Z4 do Campeonato Brasileiro estão as equipes do Remo e da Chapecoense. O líder Flamengo, pelo Campeonato Brasileiro, joga na quinta-feira, enfrentando o Santos na Vila Belmiro às 19h30. Já o vice-líder Palmeiras, também na quinta-feira, joga contra o Bahia às 21h30 no Allianz Parque, em São Paulo. E hoje tem início a rodada de número 32 do Campeonato Brasileiro da Série B. Teremos às 19h30, Sport Recife contra a equipe do São Bernardo. Às 20h30, o Goiás joga contra a equipe do Atletique, em Goiânia. E às 21h35, a Lanterna Ponte Preta recebe o Juventude em Campinas. O Juventude é o vice-líder da competição com 56 pontos, um ponto atrás do Vila Nova, que lidera o certame. Vencendo hoje à noite, o Juventude assume, pelo menos de forma provisória, a liderança do campeonato. O Vila Nova, que é o atual líder, joga amanhã, quarta-feira, contra o Cuiabá, às 20h30. Além de Vila Nova e Juventude, estão no G6 do Campeonato Brasileiro da Série B, Novo Horizontino, Criciúma, Fortaleza e Atlético Goianiense. Lembrando que os dois primeiros colocados desta primeira fase da competição garantem vagas diretas para o Campeonato Brasileiro da Série A do ano que vem. Na zona do rebaixamento do Brasileirão da Série B estão Avaí, Londrina, América Mineiro e Ponte Preta, sendo que a Ponte Preta já está matematicamente rebaixada. E hoje tem rodada do Campeonato Municipal de Futsal de Encantado, a 10ª rodada da competição na sua fase classificatória. Serão 2 jogos pela categoria sub-16 e 2 jogos pela categoria Força Livre. No sub-16, Nacional do Santa Clara enfrenta o Ouro Verde da Vila Moça. E o São Roque joga contra a equipe de Linha Argola. Na categoria Força Livre, Lago Azul joga contra o Clube Atlético Navegantes e o Barrense enfrenta a equipe do Nacional do Santa Clara. Jogos hoje, a partir das 19 horas, no Parque João Batista Marquesi. Com as informações esportivas, repórter Grupo Encantado de Comunicação, Alexandre dos Santos.
0: 22 minutos faltando para as 2, o supermercado Bergamasque conta com o Clube de Vantagens Berga Prime. 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Agradecemos a tua companhia e audiência. O Jornal do Meio Dia promete voltar amanhã a partir das 11h30. Vem aí na sequência da programação da Rádio Encantado, Claudinei Coferri com o show de bandas. Tenham todos uma boa tarde.
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0: 18 minutos, agora faltando para as duas, 24 graus a temperatura. E aí, tudo bem contigo? Maravilha, maravilha. Salve, salve, essa é a terça-feira, esse dia 6 de outubro de 2026. É, está começando aqui pela Rádio Encantado 104.7 FM, a programação musical na tarde desta terça-feira. No ar, a partir de agora, mais uma edição do Show de Bandas para a Agência Aqua. 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Lojas O Bonzão, Roca Salles e Moção Móveis Planejados, falei com a equipe do Bonzão. 15 agora faltando para as duas, a partir de agora a tua participação aqui na programação do Show de Bandas, pelo telefone 3751580, também pelo WhatsApp aqui do estúdio, através do 99988-1543, lembrando que é tudo área 51. Pelo WhatsApp a mensagem escrita ou falada. Aumenta o volume do rádio, dá um gás aí na tua JBL, chama Alexa para sintonizar a Rádio Encantado 104.7 FM. É, meu, porque a partir de agora até as 16h você vai curtir.
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0: Começando com novidade, com lançamento, show de bandas de hoje. Bailão sertanejo da Modelo. Joel Carlos e companhia.
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0: é a banda Passarela aqui na programação do Show de Bandas e o Quarto 12. Antes você curtiu Misturadão com Cleiton Borges, Começo de Baile. Mandando uma boa tarde, agradecendo a sintonia, desejando um bom trabalho para a família Franchini. Linha Alegre Caravaggio, interior de Moção. Uma boa tarde para Luciane, para o Marcos, para a filhota Brenda. Bom trabalho para vocês, uma excelente terça-feira. Circe Giovanella aí no Centro do Encantado. Já curtindo a 104.7 FM, o Show de Bandas também. Abraço aí pra Circe Giovanella.
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0: Rainha musical agora aqui no Sol.

0: É, agora pontualmente 2h14h24. Você curtiu aqui na programação do Show de Bandas a Banda 10 com Alessandro Turra. Ainda não superei antes, o Rainha Musical é bem seu papel. 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Duas horas, dois minutos. É, e a tua participação aqui no Show de Bandas pelo telefone. 3751580, também pelo WhatsApp 99988-1543. Lembrando que é tudo área 51. A Terezinha Petroli está dizendo boa tarde na escuta através do aplicativo aqui no litoral em Imbé. Manda uma música bem animada para todo mundo que está na escuta do programa. Uma boa tarde para Terezinha Petroli, também para o seu Pedro, para Dona Maria. Obrigado aí pela audiência, obrigado pela participação. A família Mesomo aí da Fernando Abo, tem Roca Salles também na escuta do programa. A Eni Zanquete Mesomo, também o marido Tarso, os filhos Daiane e Evandro. Uma boa tarde da terça-feira, um bom trabalho para vocês. Pessoal que tá aí na lida do campo, né? Cuidando das lavouras, das plantações. Uma ótima tarde da terça-feira. Uma boa tarde também pro seu Valmir e também pro Zé Lô. Pessoal aí do Batingão, em Roca Salles, na escuta do programa Show de Bandas. É, um abração todo especial aí pro Valmir e também pro Zé, né? Obrigado aí pela audiência, obrigado pela sintonia. O Nelson Felicetti tá dizendo boa tarde na escuta do programa aqui na linha Fernando Abbott. Manda uma música para nós. Estamos na escuta do Show de Banda, se possível, banda Barbarella. Muito bem, vamos curtir o Barbarella então, né, Felicetti?
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0: E a clássica Só Uma Canção da banda Barbarella, agora 2h04.

0: É a banda Alma Nova aqui na programação do Show de Bandas do DVD 35 anos, Bailão Pop. Alma Nova, sucessos. E antes você curtiu por aqui a banda Barbarella, Só Uma Canção. Agora são 2:10.
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0: Temperatura 24 graus. Aqui no centro da cidade do Encantado, a cidade do Cristo Protetor, aqui no Vale do Taquari.
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0: Uma excelente tarde da terça-feira. Vamos juntos até às 4 horas com show de bandas. É a trilha do bailão, alegrando, animando, agitando a tua tarde da terça-feira.
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0: Mandando uma boa tarde, agradecendo a sintonia, a audiência, o carinho. Tá curtindo a programação do show de bandas? A Inês Colacioli e o pessoal da linha Assunção, Coronel Pilar. Uma boa tarde pra toda a família Colacioli. Obrigado aí pela audiência, obrigado pela companhia. Tá bom, Inês? A Terezinha Zanata aí no São José, Escalabrini, Encantado também, ligada, curtindo o show. Boa tarde pra Terezinha. Um abração pra todos vocês aí do São José, Escalabrini. Duas horas e 12 minutos. Segue participando aqui no show de bandas pelo telefone 3751-1580 ou então pelo WhatsApp aqui do estúdio através do 99988-1543. Pra você levando na carona o show de bandas. Obrigado pela carona, obrigado pela companhia.

banda Brilhação com Corpo e Alma, aqui na programação do Show de Bandas, Me Diz. E antes você curtiu São Marino e a Página Virada. Agora são 2:18, 24 graus. Terça-feira com céu nublado. Céu encoberto aqui na região dos vales, possibilidade de pancadas de chuva, principalmente pro final da tarde, começo da noite desta terça-feira aqui na região. 2:18, uma ótima tarde da terça-feira, vamos juntos até as 16h. 104.7 FM, a tua rádio, a tua trilha, porque todo mundo ouve. Clayton Borges.

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1: Agora são 2:26, temperatura 24 graus, céu nublado, céu encoberto aqui na região, tarde desta terça-feira, esse dia 6 de outubro. 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

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Quem foi a contemplada foi Lourdes Benini, aí de Roca Salles, né? A Lourdes Benini é a contemplada com vale compras de R$250 do Plano Garibaldi Assistência Familiar. Pode gastar aí no comércio de Roca Salles, né? A dona Lourdes Benini é a contemplada do mês de setembro do Plano Garibaldi Assistência Familiar. 2:28 e a tua participação aqui no show de bandas pelo telefone 3751580, também pelo WhatsApp 999881543. WhatsApp aqui do estúdio, a mensagem escrita ou falada pra gente. Pra você no trabalho, uma boa tarde da terça-feira, um bom trabalho, obrigado aí pela audiência, obrigado pela companhia. Pra você em casa de boa, tá tomando aquele bom chimarrão, né? Tá na companhia da família, tá preparando o mate, tá nos afazeres pela casa,

0: mandando uma boa tarde, agradecendo a sintonia, audiência do Renato Radaelli, também de toda a família aí no Lambarim Encantado, pessoal aí da Sorvete Companhia, aí na estrada, no caminho para o Cristo Protetor. Um abração aí para a família Radaelli. A Márcia Vishna, 21 de abril, em Roca Salles, também ligada, curtindo a programação. Uma ótima tarde da terça-feira. Obrigado aí pela companhia, obrigado pela participação. A Márcia Vishna, também a filhota Gabriela. E uma boa tarde também para o marido Valmor, ele que está trabalhando, né? Lá na Metalúrgica VF de Roca Salles. Um abração aí para o Valmir, né? Para Lair Voaden, também para o Igor, para toda a equipe da Metalúrgica VF. Joyce Andres e linha Santo Antônio Coronel Pilar, também ligada, curtindo a programação. Música aí para todas as amigas. Uma boa tarde para Joyce Andres e boa tarde para vocês. Da linha Santo Antônio Coronel Pilar. Deu Clécio Piccoli, linha Marechal Deodoro, começando a Consciência em Roca Salles, também na sintonia, dizendo, manda um abraço para todo mundo que tá na escuta. Manda um alô pro Aurias Tormovski, o Pub, também pro Rudberto e os amigos aí do bar do Valdecir Elvanger, no Pôr do Sol. Eloy Fernando Kapler, Júlio de Cassiros, Alton Roca Salles, dizendo boa tarde na escuta. O Eloy, a Dilmira e também a irmã, a Eliane, manda também um alô, manda música, um abraço para todos os colegas aí da JBS de Roca Salles, especialmente aí para o primo, o Everaldo Kapler, e também manda um alôzão aí pro amigo Heitor Brauers, ele que também tá sempre na escuta aí do programa. Legal, né? Um abração aí pro Eloy Fernando, também pra mãe, a Dilmira, e também pra mana, a Eliane. Aldete Schmitz, na Rua Augusta Alten, Roca Salles, também na escuta do programa. Um abração também pro Pedro Lengler, lá da Fazenda Loma. Obrigado pela audiência, obrigado pela companhia. Ótima tarde. Da terça-feira, né? Isso aí. Um abração aí pra Odete Schmitz, na Rua Augusta Alta, tá sempre na escuta aí da programação do Show de Bandas.
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0: JD e companhia. Hoje você vai mais.

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5: 10 minutos agora, faltando para as 3, 24 graus. Uma terça-feira com o céu nublado, céu bem coberto aqui na região. Você curtindo a 104.7 FM, o show de bandas, a trilha do bailão, alegrando, animando, agitando, aquecendo a tua tarde da terça-feira. E trazendo agora a loteria, atenção para os números da loteria do Rio, a extração das duas, caneta e papel na mão, anotando os números da extração da loteria. O quinto prêmio, 4.636, 4.636. Quarto prêmio, 9.577, 9.577 o quarto prêmio. O terceiro prêmio, 8.908, 8.908 o terceiro. Segundo prêmio, 7.635, 7.635 segundo prêmio. E o primeiro prêmio da loteria, 3.829, 3.829. 3.829, o primeiro prêmio da loteria do Rio, a extração das duas. Seguindo com as participações aqui na programação do Show de Bandas, pelo telefone 3751580, também pelo WhatsApp aqui do estúdio, através do 99988-1543. 99988-1543. A Fátima Isabel Fim, na Rui Augusta, ontem Roca Salles, na escuta do programa, tá dizendo, manda uma música bem legal pra nós aqui na Rui Augusta, ontem Roca Salles, também pra todas as minhas amigas e vizinhas. Abraço aí pra Fátima Isabel Fim, uma boa tarde da terça-feira. Também mandando aquele abraço, agradecendo a companhia, desejando um bom trabalho pro Paulinho Menezes. Também pro seu Moacir Moa, né? É, o pessoal da lavagem Black Shiner. Em frente ao supermercado da Dália, aí no centro de Encantado. Um abração tudo especial aí pro Paulinho Menezes. É, o pessoal aí do Moleque Atrevido, né? Obrigadão aí pela audiência, obrigado pela sintonia, uma boa tarde de trabalho também, valeu Paulinho. Tá dando um trato nas carangas aí, né? Pessoal nas obras, trabalhando também na companhia do Show de Bandas, os nossos amigos aí da construção civil, os pedreiros, serventes, pintores, carpinteiros, eletricistas, encanadores, uma boa tarde de trabalho, obrigado pela audiência, obrigado pela companhia, pessoal nas obras, curtindo a 104.7 FM. Trabalhando aí nos altos da Constância em Roca Salles, aí na Constance House. É, o pessoal aí da construtora Jongo, né? Uma boa tarde pro Moacir, pro Gilson, Jorge Branto, Gilberto Canepoli e também pro Mamu. É, o pessoal aí da construtora Jongo, né? Uma boa tarde pro Moacir, pro Gilson, Jorge Branto, Gilberto Canepoli.

0: que é aí da construtora do Tarson Real. 6 minutinhos faltando agora para as 3.
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0: É a banda destaque nacional aqui no show. E a calamidade emocional.

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2: Agora são 3:06, 24 graus, começando a última hora, hora final do show de bandas desta terça-feira. É esse dia 6 de outubro de 2026. 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Também pelo WhatsApp 99988-1543. Pelo WhatsApp a mensagem escrita ou falada pra gente 99988-1543. O Jonas Bu, o pintor Freada, tá trabalhando aí no pôr do sol em Roca Sala, está na escuta da programação do show de bandas, né? Um abração tudo especial aí pro Jonas Bu. É, o presidente aí da Liga Municipal de Bochas. Vem aí mais um campeonato de bochas de Roca Sales, né? Sempre uma competição muito aguardada, muito esperada aí pelos atletas da bocha, né, Jonas? Legal, um abração. O Alduir Predebon de Bento Gonçalves está dizendo boa tarde, estamos trabalhando, estamos aqui na obra. Estamos na pintura e, se possível, toca a música aí, Partiu Bodega. Um abraço para todo mundo que tá na sintonia. É uma boa tarde pro Alduir Predebon. Boa tarde para vocês aí em Bento Gonçalves. Luciano Rors, o glorioso Sussu em Roca Sales também na escuta do programa, né? Uma boa tarde para toda a família. É, próximo sábado, né, Sussu? Aí na comunidade luterana tem mais um jantar das codornas. Uma delícia, sensacional, né? Uma boa tarde também pro seu Ayrton de Oliveira, né? Obrigado aí pela audiência, obrigado pela companhia de vocês. Uma boa tarde da terça-feira. Pessoal da lavagem e também da borracharia aí no centro de Roca Sales, aí na Rio Branco, né? Logo depois do viaduto do clube, pessoal trabalhando de manhã até noite, sempre escutando a Rádio Encantada 104.7 FM. Pessoal aí da lavagem e borracharia. É, um abração aí pro Zé, também pro Luiz Fernando, pra Sandra dos Santos e também pra Cláudia. Moçada sempre trabalhando a milhão aí, né? E escutando também a programação da 104.7 FM e o show de bandas principalmente. Um abraço especial aí pro Zé, também pro Luiz Fernando, pra Sandra dos Santos e também pra Cláudia. Vamos curtir música? Vamos lá, agora são 3 horas e 11 minutos.
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1: 3:25, 24 graus, céu nublado aqui no Vale do Taquari. Tarde com céu encoberto aqui na região. Vamos juntos até as 4 da tarde ao show de bandas, a trilha do bailão. Alegrando, animando, iluminando essa tua tarde da terça-feira, esse dia 6 de outubro. É daqui a pouquinho, né? A partir das 4, Daniel Alves. Na sequência, a programação musical aqui da 104.7 FM com o Gai TV. 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Abraço aí pro Carlos Alberto Marcolin. Também pra Magda. Pra Amanda, um abração também pra Ana Paula. Pro Luan, pro Fábio Rezig e também pro Valdir Comer. E as participações aqui no show de bandas pelo telefone 3751580 ou então pelo WhatsApp aqui do estúdio através do 99988-1543. Flávio de Souza, alô Flavinho, tá dizendo boa tarde. De férias e curtindo a programação do show de bandas e tomando aquele bom chimarrão. Abraço aí pro Flávio de Souza, o Flavinho. Boas férias, bom descanso. Obrigado aí pela sintonia, obrigado pela participação. Tá bom, Flavinho? O André Luiz Schneider, na linha Franco Westfália. Abraço também pra esposa Ana Lúcia, pra filha Gabriela Luiza. Família Schneider aí da linha Franco. Tá dizendo boa tarde. Na sintonia aqui, 23 graus, céu nublado. Se possível, uma música aí da banda Indústria Musical. Abração pra vocês de Teutônia, né? Da linha Frank Westfalen, obrigado pela audiência, obrigado pela sintonia. Os amigos aí da Fruteira da 21 em Roca Salles também na escuta do programa. Uma boa tarde pro... Roque Agostini, né? Também pra Nice, pra Roberta e também pra Jéssica. Um abração pra vocês, uma boa tarde da terça-feira, um bom trabalho, brigadão aí pela companhia, sempre acompanhando também a 104.7 FM e show de bandas. Uma boa tarde de trabalho aí pro Roque Agostini, também pra Nice, pra Roberta e também pra Jéssica. Chico e a Michelle em Capitão, também ligados curtindo a programação do show de bandas. Uma boa tarde pra vocês aí de Capitão. Obrigado aí pela sintonia, obrigado pela participação. Um abraço aí pro jardineiro Chico.
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1: Chegando agora a indústria musical. Loiara Guevara e companhia.

0: os atuais, os reis do baile aqui na programação do Show de Banda. E a Paloma Blanca é a trilha do bailão, alegrando, animando, agitando a tua tarde da terça-feira. Curtindo a programação do Show de Bandas aí no São José Scalabrini, encantado a Terezinha Zanata e também o seu Antônio Pereira. É, seu Antônio tá de repouso uns dias aí, tá se recuperando, né? Vai dar tudo certo aí, seu Antônio. Abraço pra Terezinha Zanata e também pro seu Antônio Pereira. Obrigado aí pela sintonia. O João e também a Helena Joris, aí na Júlio de Cacilos Baixa em Roca Salles, também na escuta. Mandando aquele abraço pra toda a família, também pro seu Roque Fontano, o rei do bigode, né? Obrigado aí pela audiência, obrigado pela companhia de vocês. Uma boa tarde. 13:35.
1: Obrigado pelo aplauso, obrigado.
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0: Chegando agora a banda estúdio. Participação da classe da banda Barco Sul.

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1: Muito bem, 12 agora faltando para as 4, 24 graus, céu nublado, céu encoberto aqui na região na tarde desta terça-feira, esse dia 6 de outubro. É hora de fechar o Show de Bandas de hoje. Na sequência tá chegando Daniel Alves, ele vai comandar, vai dar sequência à programação musical aqui na tarde da 104.7 FM com o Gaita e Viola. Show de Bandas volta amanhã a partir da 1:30 da tarde. E eu volto agora às 6 no fim de tarde da 104.7 FM. Vamos fechar? Vamos lá então.
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1: Fechando com Alma Nova.

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2: Olá, muito boa tarde pra você. E aí, gente, terça-feira, dia 6 de outubro, tá começando o nosso Gaita e Viola, 23 graus a temperatura, uma ótima tarde pra você, que a partir de agora vai comigo, vamos juntos numa boa. Obrigado pela sua companhia, pela sua sintonia, o Gaita e Viola que tá começando aqui na Encantada FM, pra Ronaldo do Chope, Agência Aqua, Amargo do Colono, Bonzão Móveis, Jetcar Lavagem, Encantos, Lancheria, Sorveteria e Choperia, Copeli, Centro de Referência em Câncer de Pele. 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Magazine Luiza, também com a gente. Garibote Assistência Familiar. Todos os meses, sorteando aquele vale compras especial para vocês da Garibote Assistência Familiar, né? E o ganhador do mês de outubro, o ganhador aqui do mês de setembro, né? Na verdade, setembro, é a Lourdes Benini de Roca Salles. Lourdes Benini de Roca Salles foi a ganhadora do vale-compras de R$ 250 da Garibote. Música.

também com a gente, Mercadão dos Óculos, hein? É, Mercadão dos Óculos com a gente também. Vamos juntos? Vamos começar o Gaita e Viola? Zezé de Camargo, telefone mais 45

E Nayara Azevedo com Mato Grosso e Matias, enquanto o sol brilhar, você também ouviu Zezé de Camargo, Telefone Mais, aqui no Gai TV Viola na tarde desta terça-feira, você ligado com a gente. 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Alô, pessoal da MS de Mussum, forte abraço para toda a turma lá de Mussum. Pessoal no Mercado Pio também com a gente, um abração todo o pessoal aí no Mercado Pio. Alô, Pingo, alô, Jefferson. Pessoal da Bronzatti também ligado com a gente. Um abraço pro Elton aí do Marsala. Dia 9 tem a noite da ovelha, né? É, sexta-feira tem a noite da ovelha aí no Marsala. Obrigado pela companhia, um abraço para toda a turma aí. Pessoal no ponto das estações aí no Porto 15, um abraço pra Juliana, pra todo o pessoal aí. Dia 10 tem a festa do Dia da Criança no ponto das estações, hein? É, galeto, massa, maionese, vai ter festa, música ao vivo pra garotada, que legal, hein? Dia 10 de outubro, Dia das Crianças aí no ponto das estações. O Marcos e a Luciane também estão ouvindo a gente, o Rei e a Rainha da Uva. Lá na Linha Alegre, obrigado pela companhia, o Neto Santos, o Bucânico também. Circe Giovanella também tá com a gente. Música nova do Di Paulo e Paulino. Fim no Fim. Lançamento em primeira mão no Gaita e Viola. 4:13.

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0: aqui, meu Deus.
1: Obrigado, lindona.
0: Eu sou muito fã de vocês.
1: Deus abençoe você e sua vida.
0: Ah, eu tô com Guilherme Santiago.
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a música do Bruno Marrone, de volta aos bares, novo DVD, a música Bijuteria. Você também ouviu Guilherme Santiago com Mariana Fagundes, deve ser parente do barbeiro Fagundes, né? Pra desbotar a saudade. Música composição da Fátima Leão, você ouviu aqui no nosso Gaita e Viola. 4:33, mandando um abraço aqui pra Verônica Duarte, Benjamin Desordi lá em Mussum, também boa tarde pra Sandra em Roca Salles, meu amigo Elvio Rodrigues, tá acompanhando a gente lá no Batalhão em Mussum, um abraço aí pro Elvio, tá ligadinho no Gaita e Viola também, obrigado pela companhia. Um abração também pro pessoal aí da Orange Brechó, toda a turma da DVJ com a gente, um abração lá na Almeida Monitoramento também, pessoal ligado. Ramon Mazarino com a gente, um abraço grande, Ramon, alô Confeitaria Dona Sola em Mussum. Recanto do Nono lá em Vespasiano Correia, alô Carla, vovó Anália Versetti, as meninas da Farmácia Manipulares em Mussum. Bar e Mercado Zanon também com a gente, alô Zanon. Zé Gonzatti aí da JC Contabilidade, um abraço pro Azulão lá em Jacarezinho. E o meu amigo Aristeu de Conto também tá sempre ligado aqui no Gaita e Viola. Pessoal interagindo, hein? Participando com a gente nessa tarde de tempo nublado, terça-feira, dia 6 de outubro. Alô, Tere Lisboa, boa tarde pra Tere também. Adalberto e Adriano, Vida da Minha Vida, pelo menos me liga, 25 para 5.

0: aí, João Neto e Frederico, cantando Tonico e Tinoco, Cana Verde, Baile na Roça, Chitãozinho e Chororó, Foge de Mim, Adalberto e Adriano, Vida da Minha Vida. Você ouviu aqui no Gai TV. Um abraço pessoal da DVJ, alô Júnior, alô Beto, Daniel Butzel, toda a turma da Daniel Veículos, alô Badim, pessoal da Encantos, de folga hoje, né? Toda a turma da Encantos aí, numa folga nessa terça-feira. Um abração pro Paulinho Fagundes, né? Aí da Barbearia Fagundes, o Paulinho Peixoto, né? Lá em Mussum, alô Chorinho, um abraço pro Nadi também. O Marcelo e o Borba aí na Padaria Bebê, um abraço pra Tere da Tapiué. Vereador Claudinho da Silva, um abraço aí pro Claudinho. Carlos Alberto Marcolin da Garibote, né? Todo mês aquele sorteio do Vale Compras de R$250. A Lourdes Benini de Urraca Salles foi a ganhadora do mês de setembro, né? Lourdes Benini, que faturou aí um vale-compras de R$250. Alô, Pitol aí das lavagens Pitol, um abraço também pro Sacola, aí da Sacola Refrigeração. Pessoal do Orange Brechó aí do Santo Antão, alô, Mustafá. Um abraço pessoal da Metalúrgica Barônio lá em Mussum, Adilson, seu Barônio, toda a turma ligada com a gente também. Depois do intervalo, nós vamos tomar um chimarrão para erva mate seco e vamos fazer a homenagem aos aniversariantes desta terça-feira, dia 6 de outubro.
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1: Vamos lá, de volta, 10 minutos faltando para 5, 23 graus a temperatura. Um abraço pessoal do Ponto das Estações aí no Porto 15. Dia 10 de outubro tem a Festa da Criança com música ao vivo, com galeto, massa, maionese. Um abraço aí para todo o pessoal do Ponto das Estações. Altair Giroldi tá com a gente também, meu amigo Fabiano Bagatini. Grande Fabiano Bagatini também tá ligado com a gente lá em Jacarezinho. Nossa homenagem aos aniversariantes de hoje, quem é que tá de aniversário nesta terça-feira, dia 6 de outubro? Maristela Piscinini tá de aniversário hoje, parabéns. O Bruno Marques de Siqueira, grande Bruno. A Fernanda Deubaldi também tá de aniversário hoje. Marinês Sartores Cartesini de aniversário hoje. Sabrina Miquelon, lá em Vespasiano Corrêa, também está de aniversário hoje. A Maquele Saldanha, também de aniversário hoje. Fernanda Bagatini, a Ana Márcia Pedroso, a Estela Gerard, Camila Devitt, de aniversário hoje. Janaína Moura Castilhos, a Jana, está de aniversário hoje. Rogério Luft, de aniversário hoje também, parabéns aí pro Géio. Adroaldo Luiz Calvi, grande gaiteiro, também está de aniversário hoje. César Augusto Bouvier também tá de aniversário hoje. E a Sheila de Faria também tá de aniversário hoje, hein? Parabéns a todos os aniversariantes que estão completando mais um ano de vida hoje. A Sheila, o César Augusto Bouvier, o Adroaldo Calvi, a Janaína Moura Castilhos, o Rogério Luft, Camila Devitt, a Estela Gerard, a Ana Márcia Pedroso, Fernanda Bagatini também, Maquele Saldanha, Sabrina Miquelon, Marinês Sartores Cartesini, Fernanda Deubaldi, Bruno Marques de Siqueira e a Maristela Piscinini, os aniversariantes desta terça-feira.
2: Paulo Ferreira.
1: Vou tomar o chimarrão para erva mate seco. Ferreira. João Chagas Leite, partida.
2: 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Fez os versos e transformou em canção. 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

Lago Verde Azul, Oswaldir e Carlos Magrão, João Chagas Leite, partida aqui no Gaita e Viola, tomando aquele chimarrão bem tupetudo, pra erva mate seco, hein? 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Na sua próxima compra, leve a erva mate seco. 5:03, já estamos na segunda hora do Gaita e Viola. Pra Magazine Luiza, também com a gente, Pizzaria Casa de Florença, uma pizzaria delivery, também Garibote Assistência Familiar, Jordani, Atrofim, Erva Mate Seco, Bons Móveis, Loja Modesta, Dália Alimentos, com a gente nesta segunda parte do Gaita e Viola. Quem tá participando comigo, um abraço pro Beto Machado, tá ligado com a gente, o Eleutério Lorenzon, a Ana Versetti, mandando um abraço pra vovó Anália lá em Mussum, a Carla também, as meninas aí da Farmácia Manipulares lá de Mussum. A Sandra aí da Elias e Companhia, minha amiga Sandra Simone Machado, a primeira dama do Elias, mandou pra mim aqui, boa tarde Daniel, tudo bem? Manda os parabéns pra Jana, a Janaína Moura Castilho, está de aniversário hoje, e diz pra ela fazer o bolo de cenoura hoje, pagar pra nós o melhor bolo de cenoura da cidade, ela faz. Olha aí a Jana, né? A Janaína tá de aniversário hoje, a esposa do Adelto, né? Tá de aniver hoje e diz que faz o melhor bolo de cenoura da cidade, que maravilha, hein? Parabéns mais uma vez aí pra Jana, né? Muitos e muitos anos de vida, um abraço pra toda a turma aí da Elias e Companhia. Fretes e mudança, tem que ir lá tomar um chimarrão com o pessoal lá, rapaz, é. Agora estão de casa nova, é, tão bem situado, que legal, hein? Tem que ir lá visitar os amigos lá, tomar um chimarrão lá com o pessoal. Um abraço pra toda a turma aí do Elias. Vamos lá, 5:05. João de Almeida Neto, Canto do Clá. Depois tem os Serranos, Pelos, aqui no Gaita e Viola.

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1: Vamos lá, de volta aqui no Gaita e Viola, 5:17, 23 graus a temperatura, tarde de tempo nublado, encoberto. Tarde da terça-feira, você ligado com a gente. Um abraço para Eveli Vieira. Tá ouvindo o programa lá em Doutor Ricardo. Oferece música para Lourdes Vieira. Tá pedindo aqui uma música do Rick Renner. Daqui a pouco a gente ouve. Gilmar Possebon aí na Peixaria Lambari também tá ligado com a gente. Um abraço aí pro Gilmarzão. Sintonizado aqui no Gaita e Viola também. Vamos lá. Vamos juntos até às 6. Daqui a pouco tem a hora da Ave Maria. Depois tem o Claudinei Confeg comandando aí o fim de tarde. Agora tem Alexandre Pires com Jean Giovanni. Nem dormindo consigo te esquecer.

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Rick Renner, Moleca, Marcos, Paulo e Marcelo, Bruto do Mato, Zezé de Camargo e Luciano, Dois Corações e Uma História, Leandro e Leonardo, Sonho de Amor, agora 5:46, 21 graus a temperatura, depois do intervalo tem as últimas do Gaia.

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1: É o Gaita e Viola desta terça-feira, 11, faltando para 6. Na sequência, vem aí as últimas músicas do programa de hoje. E depois você fica com a Hora da Ave Maria e o Claudinei Coffé, que vai trazer o Fim de Tarde. Eu volto amanhã, a partir das 4, com mais um Gaita e Viola aqui na 104.7. Desejando a todos um ótimo final de tarde, início da noite desta terça-feira. Vou fechar? Bob Robson, X-Salada, para fechar o programa de hoje. Uma boa noite.

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1: Tem certeza que a gente canta isso?
2: Eu tô nem aí, Edna. A gente é cara de pau.
1: Então vamos embora, menina.
2: Eu tenho certeza. Música bonita.
1: Tem que cantar. E essa música tem um...

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1: Olá, boa tarde, amigos, ouvintes das emissoras que transmitem nosso momento Mariano Diário. Com a intercessão de Maria e com a graça de Deus, chegamos até vocês neste final de tarde para a reflexão e oração da Ave Maria. Estamos no mês missionário, no mês do Santo Rosário, estamos nos aproximando do dia de Nossa Senhora do Rosário, que é comemorada amanhã, e do dia da padroeira do Brasil, Nossa Senhora Aparecida, comemorada no dia 12. Falando de Nossa Senhora do Santo Rosário, trago umas palavras de São João Batista Scalabrini sobre o Santo Rosário. Ele foi um grande devoto da Virgem Maria e da oração do Santo Rosário. Assim escreveu São João Batista Scalabrini: do Rosário emanará a cada membro da família luz para a inteligência, movimento para o coração e força para a vontade. Se Jesus nos ensina que onde estão dois ou três reunidos, ele se encontra no meio deles, como não se encontra?

0: encontraria em meio à família cristã quando está recolhida para rezar o Santo Rosário? São João Batista Scalabrine tinha plena convicção de que a oração do terço, além de ser uma oração que agrada imensamente a Nossa Senhora, também é uma oração da qual se alcançam as mais diversas luzes, orientações e graças para todos os membros da família. Ó Maria, acompanhai a todas as famílias que clamam por vossa intercessão através da oração do Santo Terço. Concedei-lhes as luzes para que possam ver os caminhos que conduzem a Jesus. Concedei também aos missionários e missionárias scalabrinianos pelo mundo a luz e a força para que evangelizem sempre. Rezemos juntos. Ave Maria, cheia de graça, o Senhor é convosco. Bendita sois vós entre as mulheres e bendito é o fruto do vosso ventre, Jesus. Santa Maria, Mãe de Deus, rogai por nós, pecadores, agora e na hora de nossa morte. Amém. A nossa proteção está no nome do Senhor, que fez o céu e a terra. O Senhor Jesus Cristo esteja convosco para vos proteger. Esteja à vossa frente para vos conduzir e atrás de vós para vos guardar. Ele olhe por vós, vos conserve e vos abençoe. Amém. E pela intercessão de Nossa Senhora do Santo Rosário e de São João Batista Scalabrine, a bênção de Deus Todo-Poderoso, Pai, Filho e Espírito Santo, desça sobre vós e convosco permaneça sempre. Amém. Até mais.
1: A Hora da Ave Maria. 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
4: Dezoito horas e 5 minutos, 23 graus, salve, salve, a terça-feira, esse dia 6 de outubro de 2026. Está começando aqui pela Rádio Encantado 104.7 FM, mais uma edição do fim de tarde. 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Casa de Florença, o gostinho da Itália no conforto da sua casa. 18 horas e 6 minutos, final da tarde da terça-feira, com o céu nublado e céu encoberto aqui no Vale. 23 graus. A partir de agora, tua participação pelo WhatsApp aqui do estúdio, através do 99988-1543. Tá começando.
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4: Fim de tarde, começando com Gustavo Lima. Bala alojada.

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2: Agora 18 horas e 17 minutos, 23 graus, Cleiton e Comário, chuva de bênçãos. E antes você curtiu Antônio Gabriel, a roça venceu. 18 horas e 17 minutos, vamos aos destaques do fim de tarde desta terça-feira. Empresa Gaúcha de Rodovias prevê concluir obra da ponte entre Encantado e Mussum até o dia 26 de outubro próximo. Sucessivas elevações do rio Guaporé atrasaram a reconstrução do pilar da ponte. Veículos pesados só serão liberados após a conclusão total do serviço. Novo prazo dado pela EGR é de 26 de outubro. Programação do Natal Mais Encantado será apresentada no dia 15 de outubro, às 19 horas, na sala 203 da ACI. Na noite também haverá a apresentação dos detalhes sobre a programação cultural e de shows. Dupla Grenal finaliza preparativos para a volta no Campeonato Brasileiro amanhã. A partir das 19 horas e 30 minutos amanhã, no estádio Beira-Rio, Internacional recebe o Corinthians. Na estreia do técnico Eduardo Batista. Já o Grêmio vai ao Pará enfrentar a equipe do Remo. Técnico Renato Portaluppi tem algumas dúvidas para escalar o time. 18 horas e 18 minutos, mandando um bom final de tarde, agradecendo a sintonia, audiência, tá curtindo a programação do fim de tarde, Antenor Luiz da La Libra, Jardim do Trabalhador em Encantado. Também na sintonia do fim de tarde da 104.7 FM, o Jair Schmidt em Progresso. Um bom final de tarde. Hugo e Guilherme, vazou na branqueira.

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1: 18 horas e 27 minutos, 23 graus. 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Mais destaques do fim de tarde de hoje, agora na economia. E com o cenário político brasileiro no radar dos investidores, o dólar fechou hoje com queda de 0,51%, cotado a R$4,97. Bolsa de Valores de São Paulo fechou pregão de hoje com recuo de 0,53%, nos 205.806 pontos. Em queda, o euro fechou hoje cotado a R$5,60. 18 horas e 28 minutos, daqui a pouquinho a Loteria da Sorte. Mandando um bom final de tarde, agradecendo a sintonia e a participação do Jorge Namir de Freitas, acompanhando o fim de tarde em Santa Cruz do Sul.
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1: Diego e Vitor Hugo, moça pra cá.

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1: 24 minutinhos, faltando agora para as 19 horas. Chegou a loteria da sorte desta terça-feira, dia 6 de outubro. Caneta e papel na mão, anotando os números da extração da loteria. Quinto prêmio, 5.569, 5.569. Quarto prêmio, 6.207, 6.207. Terceiro prêmio, 6.310. 6.310 terceiro. Segundo prêmio, 2.834, 2.834 segundo prêmio. E o primeiro prêmio da loteria, 7.709. 7.709. 7.709 o primeiro prêmio da loteria. Daqui a pouco.

Mandando um bom final de tarde, agradecendo a companhia, a audiência, alô Heitor Guarneri, aí no centro de Roca Salles. Obrigado pela audiência, um bom final de tarde, Manu Batidão e Guilherme.

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1: 15 minutos faltando para as 19 horas. Repeteco agora da Loteria da Sorte. Quinto prêmio, 5.569. Quarto prêmio, 6.207. Terceiro prêmio, 6.310. Segundo prêmio, 2.834. E o primeiro prêmio, 7.709. 7.709 o primeiro prêmio. Daqui a pouco tem a previsão do tempo.
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1: Guilherme Benuto, participação do Panda, eu duvido.

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1: 12 faltando para as 19 horas, hora agora da previsão do tempo. Amanhã, quarta-feira, o tempo fica firme na maior parte do dia. O sol aparece intercalado por períodos de maior nebulosidade. No decorrer da quarta-feira à tarde, podem acontecer pancadas de chuva. Há risco de temporais bem isolados. Temperatura mínima amanhã 14 graus e a máxima à tarde chega aos 30 graus. Quinta-feira, novas instabilidades avançam sobre todo o estado do Rio Grande do Sul, provocando aumento da nebulosidade. Com isso, tem condições favoráveis para pancadas de chuva irregulares e temporais isolados. Temperatura mínima quinta-feira 19 graus e a máxima à tarde 28 graus. Sexta-feira o tempo segue instável aqui no estado, na região. Os dados são do Núcleo de Informações Hidrometeorológicas da Univates. Previsão do tempo aqui no fim de tarde. Vem aí as últimas músicas do programa de hoje, depois da Voz do Brasil. Fechando com Natan e Léo Foguete. A Última Noite. Boa

0: notícias do governo federal que movimentaram o país no dia de hoje.
1: Olá, boa noite.
2: Boa noite para você que nos acompanha em todo o país.
1: Terça-feira, 6 de outubro de 2026.
2: Vamos aos destaques do dia.
1: Sites e aplicativos de apostas.

0: apostas online estão oficialmente proibidos no Brasil a partir de hoje.
1: Empresas de bets têm até amanhã para enviar relatório com saldos finais de apostadores.
0: E mais de 26 milhões de usuários não fizeram resgate voluntário dos valores disponíveis. Nazi Brum.
2: Segundo a Secretaria de Prêmios e Apostas do Ministério da Fazenda, ainda restam 1.325.000.000 de reais na carteira das bets.
1: Alerta climático.
0: Novo boletim sobre o El Niño aponta risco de eventos extremos e altas temperaturas em boa parte do Brasil entre outubro e o início de 2027.
1: Plataforma digital reúne alertas meteorológicos e orientações para produtores rurais durante o fenômeno. Cleide Lopes.
3: Essas ações têm como foco fortalecer a gestão integrada e prevenir cenários e reduzir riscos.
0: Educação profissional e tecnológica.
1: Modelo de ensino completa 117 anos com oferta de qualificação técnica e ingresso no mercado de trabalho. Gabriela Noronha.
4: Hoje são mais de 3 milhões de matrículas na educação profissional técnica de nível médio, segundo o Censo Escolar da Educação Básica.
0: Hoje na apresentação da Voz do Brasil, eu, Mariana Jungmann e Luciano Seixas.
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0: Quem ainda tem dinheiro nas plataformas de apostas online, as chamadas bets, vai receber os valores diretamente na conta bancária nos próximos dias.
1: A Secretaria de Prêmios e Apostas do Ministério da Fazenda divulgou um novo cronograma para a devolução.
0: De acordo com a pasta, um total de 1 bilhão e 300 milhões de reais ainda não foram resgatados pelos usuários.
2: Foi encerrado ontem, segunda-feira, o prazo para o resgate voluntário dos valores disponíveis nas plataformas de apostas, as bets. Mas, segundo a Secretaria de Prêmios e Apostas do Ministério da Fazenda, ainda restam 1.325.000.000 de reais na carteira das bets, que devem ser devolvidos aos apostadores. A retirada vale para as empresas que tiveram a autorização de funcionamento no país. Segundo a Secretaria, um dos fatos para a demora na retirada é a quantidade de contas com valores reduzidos. Pelo menos 86 milhões de contas possuem saldos de até 99 centavos, totalizando mais de 15 milhões de reais. Agora, as empresas têm até amanhã, dia 7, para informar as instituições financeiras os saldos de cada apostador. De acordo com o ministro da Fazenda, Dario Durigan, o dinheiro deve estar disponível nas contas entre os dias 9 e 14 de outubro.
5: As bets vão ter que informar para os bancos qual é o saldo no seu CPF que ficou lá sobrando. E os bancos, no dia 9 a 14 de outubro, vão devolver o seu dinheiro. Caso tenha qualquer problema, a Caixa vai receber o recurso e intermediar a devolução do seu dinheiro. Não confie em sites, em links que te mandarem que facilitem a devolução do seu dinheiro.
2: O fim das atividades das bets no país foi determinado por uma medida provisória. Só no dia de hoje, 1.500 sites de plataformas de apostas foram derrubados. Com isso, a partir desta terça-feira, os sites de aplicativos das plataformas deverão ficar indisponíveis. Reportagem Nazi Brum.
1: E para fortalecer as ações de combate à oferta de apostas de cota fixa no país, o Ministério da Justiça e Segurança criou novas estruturas no âmbito da Secretaria Nacional do Consumidor, a Senacom.
0: O Departamento de Fiscalização e Prevenção de Danos ao Consumidor vai atuar na prevenção e repressão das apostas ilegais e também na manipulação de resultados esportivos.
1: Já a Secretaria Nacional de Direitos Digitais vai acompanhar sistemas e políticas adotados pelas plataformas, analisar relatórios de transparência e notificar provedores e aplicativos que violem a medida provisória.
0: Pagar a mesma conta duas vezes por engano ou ter dor de cabeça com golpes e fraudes são alguns dos problemas enfrentados pelos usuários do Pix.
1: Para evitar situações como essas, o Banco Central aprovou novas regras para reforçar as operações financeiras no país.
0: Além de novas medidas de segurança, trabalhadores poderão utilizar o Pix automático em contas salários para pagamentos recorrentes.
6: O Banco Central aprovou novas regras para aperfeiçoar o PIX, ampliar suas funcionalidades e reforçar a segurança do sistema. As mudanças incluem novidades no PIX automático, regras específicas para cobranças híbridas e novos procedimentos contra fraudes. A partir de 1º de julho de 2027, o PIX automático poderá ser usado em contas salários para pagamentos recorrentes autorizados pelo cliente. A medida amplia as possibilidades de uso da ferramenta, mantendo as restrições já existentes para recebimento e outras operações nessas contas. Outra novidade envolve a cobrança híbrida, que reúne boleto e QR Code do PIX no mesmo documento. Para evitar pagamentos em duplicidade, a nova regra determina o cancelamento automático de um dos instrumentos assim que o outro for pago. Em caso de falhas, o regulamento define responsabilidades das instituições que devem comunicar ao usuário quando houver registro de suspeita de fraude, informar a data da marcação e permitir a revisão da medida. Se a suspeita não for confirmada, o registro deve ser cancelado. Claudimário Carvalho, para a Voz do Brasil.
1: A balança comercial brasileira registrou superávit de 7 bilhões 740 milhões de dólares em setembro, uma alta de 146% em relação ao mesmo período do ano passado.
0: Isso significa que o Brasil vendeu mais mercadorias e serviços para outros países do que comprou, resultando em um saldo positivo para a economia do país.
1: Os dados foram divulgados hoje pela Secretaria de Comércio Exterior do Ministério do Desenvolvimento, Indústria, Comércio e Serviços.
0: Os destaques nas vendas foram para o petróleo bruto, minério de cobre, combustíveis, soja, farelo de soja e café não torrado.
1: Aparelhos auditivos, cadeiras de rodas, camas hospitalares e até mesmo mudanças em imóveis para pessoas com algum tipo de deficiência.
0: Esses são alguns dos itens que podem ser financiados através de crédito acessibilidade, que oferece linha de crédito nos bancos públicos federais para aquisição de produtos e serviços de tecnologia assistiva.
1: Os equipamentos e dispositivos são voltados para dar mais autonomia e independência às pessoas com deficiência.
0: Saiba mais na reportagem de Luana Karen.
7: A linha de crédito Acessibilidade financia a compra de equipamentos, dispositivos e soluções que ajudem na autonomia de pessoas com deficiência. Isadora Nascimento, secretária nacional dos direitos da pessoa com deficiência do Ministério dos Direitos Humanos e Cidadania, lista os itens mais procurados para financiamento:
8: aparelhos para audição, amplificação sonora, cama hospitalar e também cadeira de rodas, que podem ser elétricas.
7: Entre os demais itens financiáveis estão órteses, próteses e dispositivos de acessibilidade para computadores. A linha também contempla o financiamento de adaptações em imóveis residenciais para acessibilidade. Tanto o Banco do Brasil quanto a Caixa Econômica oferecem a linha de crédito. Sérgio Fernandes de Carvalho Júnior, porta-voz do Banco do Brasil, detalha as condições oferecidas pelo banco.
9: O crédito é destinado a pessoas com renda mensal de até 10 salários mínimos. Os valores financiados podem variar entre R$ 70 e R$ 30 mil reais e podem financiar até 100% do valor do produto ou do serviço adquirido. O prazo para pagamento é de até 60 meses. A taxa de juros é de 6% ao ano para quem possui renda de até 5 salários mínimos e de 7,5% ao ano para quem possui renda acima de 5 e até 10 salários mínimos.
7: A concessão do financiamento depende da análise de crédito e dos requisitos de cada banco. Por isso, o interessado deve consultar a instituição financeira antes da contratação para verificar valores disponíveis, taxa, prazos e documentação necessária. Reportagem Luana Karen.
1: Uma plataforma digital reúne informações de voluntários da Força Nacional do SUS que atuam em desastres e emergências de saúde pública.
0: É o Sou Força, que já conta com 3 mil profissionais cadastrados.
1: Os profissionais podem ajudar em cenários de desastres naturais, epidemias e até mesmo para conter os impactos do fenômeno El Niño.
10: O sistema foi criado para organizar a força de trabalho e a mobilização de profissionais voluntários que desejam atuar em desastres e emergências de saúde pública por meio da Força Nacional do SUS. Na plataforma digital Sou Força estão reunidas informações sobre formação, competências, experiências e disponibilidade de cada profissional cadastrado. Rodrigo Stabile, diretor da Força Nacional do SUS, exemplifica como esses dados são usados na prática.
11: Aconteceu um deslizamento de terra numa tal região. Então eu sei que eu vou precisar de profissionais da logística, profissionais da enfermagem e de medicina. Eu tenho capacidade agora de acionar o voluntário, saber se ele está disponível para aquela missão.
10: O sistema Sou Força, criado em parceria com a Universidade de Brasília, conta com cerca de 3 mil profissionais voluntários cadastrados atualmente. Para Jonas Brandt, epidemiologista e professor do Departamento de Saúde Coletiva da UNB, a ferramenta vai ser uma ajuda importante no enfrentamento dos efeitos de fenômenos climáticos como o El Niño.
12: Cada vez mais a gente tem aumentado essa frequência dos eventos extremos, as mudanças climáticas. O Brasil é um país que tem perspectivas de ser muito afetado pelo El Niño, seja na região norte do Brasil por causa da seca, seja na região sul do Brasil por causa das chuvas. Ter essa lista organizada é muito importante para que a gente possa dar conta dessa resposta esse ano.
10: Quem deseja se voluntariar pode acessar o sistema diretamente pelo site plataforma-fnsus.saude.gov.br. Reportagem Luciana Colares de Holanda.
0: Calor acima do normal, risco de incêndios florestais e mudanças extremas no volume de chuvas.
1: Outubro chegou e os brasileiros vão continuar sentindo os impactos do El Niño em diferentes regiões do país.
0: A previsão dos Centros Nacionais de Monitoramento indica que o fenômeno tem mais de 95% de chance de atingir intensidade muito forte entre outubro e dezembro, com efeitos que devem se prolongar até o início do ano que vem.
13: O Instituto Nacional de Pesquisas Espaciais, INPE, e o Centro Nacional de Monitoramento e Alertas de Desastres Naturais, CEMADEM, alertam para os efeitos do El Niño em todo o país. A quarta edição do painel El Niño 2026-2027 atualiza o cenário do fenômeno climático no Brasil. Entre outubro e dezembro, há probabilidade superior a 95% de que o El Niño alcance intensidade muito forte. Os estudos indicam que o fenômeno deve permanecer pelo menos até o início de 2027. A previsão indica probabilidade de chuva acima da média na região sul, em parte do sudeste e no leste do nordeste. Já em grande parte do norte e em áreas do nordeste e centro-oeste, a tendência é de volumes abaixo da média. As temperaturas devem permanecer acima do normal em quase todo o país. Na agricultura, a menor disponibilidade de água no solo no centro-norte pode interferir na germinação e no estabelecimento da soja da safra 2026-2027, além de afetar pastagens e a oferta de água para os rebanhos. No sul, a maior disponibilidade hídrica favorece o milho de primeira safra, mas o excesso de umidade pode aumentar a ocorrência de doenças no trigo e dificultar a semeadura da soja e do arroz irrigado.
1: Ainda falando de El Niño, para garantir uma boa safra, um dos pontos que o produtor rural deve observar é a previsão do tempo.
0: Com essa informação, é possível definir a melhor época para plantar, reduzindo o risco de perda.
1: E com previsão de intensidade do fenômeno climático, os dados sobre temperatura e clima passam a ser ainda mais importantes.
0: Agora, o agricultor pode contar com mais uma ferramenta, uma página oficial com informações e orientações sobre o El Niño e seus possíveis impactos na agricultura e na pecuária brasileira.
3: Excesso de chuvas ou longos períodos de seca. O fenômeno El Niño deve trazer grandes desafios para a agricultura nos próximos meses. Por isso, o Ministério da Agricultura e Pecuária, em conjunto com o IMET, Instituto Nacional de Meteorologia, criou um site com o objetivo de oferecer prevenção e mitigação para os agricultores. A página traz, por exemplo, informações como como clima, seguro rural, zoneamento agrícola de risco climático, assistência técnica e formas de crédito rural. Também estão disponíveis avisos meteorológicos de eventos severos, previsão do tempo para capitais brasileiras e informações técnicas voltadas à agricultura, incluindo tecnologias de ponta desenvolvidas pela empresa brasileira de pesquisa agropecuária, a Embrapa. Essas ações têm como foco fortalecer a gestão integrada dos riscos climáticos, combinando prevenção, boas práticas de manejo, assistência técnica e instrumentos de proteção ao produtor, como o seguro rural. A ideia é prevenir cenários e reduzir riscos. A página na internet pode ser acessada pelo Ministério da Agricultura no endereço gov.br/agricultura. Cleide Lopes, para a Voz do Brasil.
1: Organizações e moradores de 44 cidades da Bahia e de Pernambuco já podem apresentar projetos destinados a ações de recuperação ambiental.
0: A chamada pública do Banco Nacional de Desenvolvimento Econômico e Social, o BNDES, é voltada para a restauração da vegetação e dos recursos hídricos no entorno das usinas de Sobradinho e Itaparica, no Rio São Francisco.
14: Estão abertas as inscrições para o edital Águas do São Francisco, que vai apoiar ações de restauração ecológica da vegetação nativa e revitalização dos recursos hídricos nas áreas de influência dos reservatórios das usinas hidrelétricas de Sobradinho e de Itaparica, na região entre os estados da Bahia e de Pernambuco. A região de abrangência do edital contempla 25 municípios na área do reservatório da usina de Sobradinho e 19 municípios na área do reservatório da usina de Itaparica. O edital é fruto de uma parceria entre o BNDES, Banco Nacional de Desenvolvimento Econômico e Social, e a conta do Programa de Revitalização dos Recursos Hídricos das Bacias Hidrográficas do Rio São Francisco e do Rio Parnaíba. A gerente do Departamento de Meio Ambiente do BNDES, Vera Guedes, detalha os objetivos da seleção.
15: Serão ao todo 20 milhões de reais para apoiar ações de recuperação da vegetação, além de projetos que contribuam para melhorar a quantidade e a qualidade da água, conservar a biodiversidade, mitigar as mudanças climáticas e ampliar a oferta de serviços ecossistêmicos.
14: As inscrições para o edital Águas do São Francisco vão até o dia 2 de dezembro. Você pode obter mais informações no site chamadas.fumbio.org.br. Reportagem André de Barros Lima.
1: Estudantes de instituições federais têm até o dia 14 de novembro para se inscrever no exame de proficiência em língua inglesa.
0: As inscrições podem ser realizadas através do portal EPLI ifsp.edu.br.
1: A iniciativa é um exemplo das possibilidades de formação e qualificação oferecidas pelas instituições, que hoje reúnem 755 unidades em todo o país.
0: E nesse mês, a educação profissional e tecnológica completou 117 anos de história no Brasil.
1: Ao longo desse período, ampliou a oferta de cursos técnicos, de graduação e outras oportunidades de formação para milhões de brasileiros.
0: Saiba mais na reportagem de Gabriela Noronha.
16: A técnica de segurança do trabalho, Patrícia Colasso, hoje atua em uma importante empresa de engenharia paranaense do município de Araucária. Ela conta que a formação no Instituto Federal do Estado foi fundamental para a sua trajetória.
17: Eu trabalhava como operadora de máquinas, aí eu quis um crescimento profissional mais avançado. E hoje em dia eu sou formada, eu já faço uma outra graduação, mas tudo se deu início devido a essa formação em segurança do trabalho.
16: O diploma do Instituto Federal também é a aposta de Franciele Pereira para um futuro melhor. No campus estrutural em Brasília, ela é estudante do curso técnico integrado em meio ambiente e participa de pesquisas, ações de extensão e projetos que relacionam o conhecimento aprendido em sala de aula aos desafios da comunidade.
18: Minha mãe falou que queria muito que eu entrasse no Instituto Federal de Brasília e, cara, representa muita coisa no meu futuro, não só pelos trabalhos que eu desenvolvo aqui e por esse negócio de você apresentar muitos projetos.
16: Os institutos federais são entidades especializadas na educação profissional e tecnológica, oferecendo também educação básica e superior. Atualmente, a rede federal conta com 755 unidades entre camp e polos de inovação. Para Marcelo Bregagnoli, secretário de Educação Profissional e Tecnológica do Ministério da Educação, o diferencial desta modalidade de ensino é o compromisso com o desenvolvimento social e econômico da região.
19: Aquelas matérias que muitas vezes ele não tem uma associação dentro de sala de aula, ela sempre vai estar vinculada a alguma questão prática de resolução com arranjo produtivo, com arranjo social.
16: Embora os institutos federais tenham sido criados em 2008, a educação profissional e tecnológica faz parte da história do Brasil há 117 anos. Uma caminhada que começou oficialmente em 1909. Naquela época, o objetivo era oferecer um ofício aos jovens das classes menos favorecidas. Hoje, são mais de 3 milhões de matrículas na educação profissional técnica de nível médio, segundo o censo escolar da educação básica, e cerca de 2 milhões de estudantes em cursos tecnológicos de graduação, conforme o censo da educação superior. Para a presidente da Associação Quilombola de Faceira de Chapada do Norte, em Minas Gerais, Ana Maria Pereira, contar com um campus da EPT Quilombola representa uma oportunidade de acesso à formação profissional para indígenas e quilombolas da região.
20: O Campus Quilombo, ele vem para nos fortalecer, para garantir para que nós, nossas juventudes permaneçam em nossos territórios.
16: O acesso à educação profissional e tecnológica varia conforme a instituição, o curso e o nível de ensino. Na rede federal, as regras de ingresso são definidas por cada instituição e divulgadas em edital. Nos cursos de graduação, a seleção pode ser feita pela própria instituição ou pelo SISU, conforme as regras de cada curso. Reportagem Gabriela Noronha.
0: Então, vou, para quem quiser fazer o exame de proficiência em língua inglesa, eu vou repetir o portal onde as inscrições podem ser feitas: epli.ifsp.edu.br.
21: Dicas do Enem.
22: Meu nome é Ana Beatriz Silva e minha dúvida é: como controlar o tempo durante a prova?
23: Quem responde a Ana Beatriz é o professor Tiago Diana. Ele aproveita para dar dicas sobre os principais temas da prova de história. Vale a pena conferir.
24: Fala, pessoal, dica importantíssima para você que vai fazer a prova do Enem. Eu vou dividir a minha fala aqui em dois momentos diferentes. O primeiro é sobre a organização da prova e a sua estratégia. São duas provas longas e você aproveitar bem o seu tempo vai ser um grande diferencial competitivo. São 3 minutos por questão. Investe muito no tempo de qualidade, leitura e interpretação da prova. Agora, nos temas de história, que é sempre muito recorrente, tem uma aposta grande na recorrência do tema Brasil-Colônia e principalmente os aspectos da escravidão. Toda vez que você pensar em aspectos de trabalho, economia, cidadania, direito, esses temas estarão presentes na prova e farão você acumular muitos pontos. Em história geral, a pegada história contemporânea, tentando se aproximar dos tempos mais atuais, é muito forte. Você tem uma grande prova e aproveite muito todo o seu estudo e toda a sua dedicação.
23: É isso aí. Se prepare e acompanhe as nossas dicas toda terça-feira aqui na Voz do Brasil e também na radiogov.ebc.com.br.
1: Estudantes indígenas ganharam mais tempo para reunir a documentação e garantir a participação no programa de desenvolvimento acadêmico indígena.
0: O prazo de inscrições para a seleção, que terminaria no dia 1º de outubro, foi prorrogado e agora segue aberto até o dia 26.
1: Com a alteração, o calendário do processo seletivo precisou ser ajustado e tem novas datas.
25: Candidatos interessados em participar do programa de desenvolvimento acadêmico indígena, o PEDAI, tem até 26 de outubro para se inscrever na seleção. O prazo inicial, previsto para 1º de outubro, foi ampliado pela Coordenação de Aperfeiçoamento de Pessoal de Nível Superior, a CAPES, autarquia vinculada ao Ministério da Educação. As candidaturas poderão ser enviadas até 26 de outubro, no horário de Brasília, exclusivamente pelo sistema eletrônico de inscrição da CAPES. Com a mudança no prazo, todo o cronograma foi reajustado. Agora, a análise documental está prevista para o período de 27 de outubro a 5 de novembro. O resultado será divulgado em 6 de novembro, com prazo para recursos entre 9 e 11 de novembro. A matrícula e o início das atividades seguem previstos para o primeiro ou segundo semestre de 2027. Para mais informações, acesse o portal gov.br/mec. Locução, Thalita Albuquerque.
0: Essas foram as notícias do governo federal.
1: Uma realização da Secretaria de Comunicação Social da Presidência da República.
0: Com produção da empresa Brasil de Comunicação.
1: Fique agora com as notícias do Poder Judiciário e do Congresso Nacional. Boa noite.
0: Uma boa noite, até amanhã.
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5: CNJ e Bacen propõem novas regras e limites para negociação de precatórios.
6: Justiça Eleitoral convida eleitores para contar como foi a experiência nas eleições 2026.
5: STJ anula júri e autoriza que peritos sejam ouvidos em caso sobre bebê de, ou seja, sobre morte de bebê após parto.
6: Boa noite, eu sou Marcela.
5: E eu sou Walter Lima.
6: O presidente do Supremo Tribunal Federal e do Conselho Nacional de Justiça, ministro Edson Fachin, e o presidente do Banco Central, Gabriel Galípolo, receberam nesta terça-feira uma nota técnica com novas regras e limites para a negociação de precatórios.
5: O evento ocorreu na sede do STF em Brasília. A nota foi entregue pelo Grupo Executivo Interinstitucional criado pelo CNJ, o Banco Central e pela Advocacia Geral da União. Na ocasião, Fachin destacou que a nota técnica é fruto de um trabalho conjunto das instituições para dar uma resposta firme, mas cuidadosa à realidade do mercado.
8: É dessa matéria complexa, sensível e de impacto prático que nós hoje aqui estamos a cuidar. Como sabemos, a cessão de crédito precatório é um instituto constitucionalmente admitido e garantido. Por isso, o desafio é exatamente esse, o de garantir que essa circulação ocorra com informação adequada, rastreabilidade, transparência, proteção do cedente, respeito à ordem constitucional de pagamento e o controle pelo tribunal competente. Por isso, regular não é impedir que o crédito circule, é assegurar que ele circule com segurança. E é justamente esse chamado que a nota técnica procura aqui atender.
6: Segundo Fachin, a nota técnica será submetida à análise do plenário do CNJ e da instância competente do Banco Central.
5: O presidente do Supremo ressaltou ainda que o normativo deverá ser apreciado e aprovado ainda neste mês de outubro.
6: Justiça Eleitoral convida eleitores para contar como foi a experiência nas eleições 2026.
5: A enquete anônima está disponível no site do Tribunal Superior Eleitoral até 31 de outubro. Mariana Fabre.
9: O objetivo é entender como foi a experiência de quem participou das eleições e o que pode ser melhorado nas próximas. Além de uma avaliação geral, o eleitor ou a eleitora pode compartilhar sua experiência sobre o acesso à informação, o deslocamento para a sessão eleitoral e sobre a própria votação. A participação é voluntária, feita pela internet, no site tse.jus.br, e leva cerca de 3 minutos.
6: STJ anula júri em que médico e enfermeira são acusados por morte de bebê após parto domiciliar.
5: Segundo os ministros, a defesa foi prejudicada ao não obter autorização para que dois peritos fossem ouvidos. Fátima Uchoa.
26: O Tribunal de Justiça do Rio Grande do Sul negou o pedido de oitiva dos peritos por avaliar que a defesa perdeu o prazo para indicar os assistentes técnicos a serem ouvidos, mas o STJ anulou o júri, considerando que as particularidades do caso e a necessidade de compreensão da atuação médica são suficientes para autorizar a oitiva dos peritos em novo júri e que a perda de prazo não pode prevalecer sobre o princípio da plenitude da defesa. O relator foi o ministro Reinaldo Soares da Fonseca.
6: A Justiça Justiça do Trabalho manteve uma indenização de R$3.000 a um empregado agredido pelo supervisor.
5: O caso aconteceu em Ituiutaba, Minas Gerais, mas o trabalhador também contribuiu para o conflito. Simone Moura.
3: O empregado fotografava o supervisor sem autorização e publicava as imagens com comentários depreciativos no grupo de WhatsApp da empresa. Em uma dessas situações, ele foi agredido pelo chefe. Para a justiça, a agressão não se justifica, mesmo com provocação. Mas a conduta do trabalhador também foi considerada na fixação da indenização no valor de R$3.000.
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6: Uma boa noite.
5: E até amanhã.
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10: Eu sou Paula Groba.
11: E eu sou Humberto Pinheiro.
10: E estes são os destaques de hoje do Jornal do Senado, que começa agora.
11: Senadores iniciam sessões de discussão da PEC que acaba com a escala de 6 dias de trabalho e 1 de folga.
10: Projeto no Senado prevê inclusão de artesãos de baixa renda na Previdência Social.
11: Senado discute medidas para enfrentar impactos de Super El Niño.
10: Boa noite.
11: Boa noite.
10: Mais dias de descanso e menos dias de trabalho. O Senado começou a discutir o fim da escala 6x1. A proposta pode mudar a rotina de milhões de trabalhadores.
11: Segundo o presidente do Senado, o texto pode ser votado em primeiro turno já na próxima semana, após 5 sessões de discussão. Repórter Alexandre Campos.
12: O Senado fez nesta terça-feira a primeira de 5 sessões de discussão da proposta de emenda à Constituição, que acaba com a chamada escala 6x1, antes da votação da matéria em primeiro turno. Na prática, a PEC prevê que a jornada de trabalho passará de 44 para 40 horas semanais, sem redução de salário e com direito a 2 dias de folga, sendo um deles preferencialmente aos domingos. Essas regras não valerão para os servidores públicos, mas alcançarão os terceirizados de órgãos públicos. Também não serão aplicáveis para os trabalhadores da iniciativa privada que tiverem diploma de curso superior e que receberem um salário maior que 2,5 vezes o teto da Previdência Social, salvo se o empregador, por vontade própria, decidir o contrário. A diminuição será gradual. Se aprovada a proposta, 2 meses depois de sua promulgação, o tempo de trabalho por semana passará de 44 para 42 horas. 1 ano depois da implementação dessa primeira etapa, vai diminuir para 40 horas. Sem se manifestar sobre o mérito da PEC, a senadora Damaris Alves, do Republicanos do Distrito Federal, defendeu que o início da discussão da proposta em plenário deveria ocorrer depois do segundo turno das eleições.
13: É uma matéria delicada, uma matéria que diz respeito a inúmeros segmentos e é a matéria de mais interesse do trabalhador. Como é que você pega uma coisa que vai mexer com milhões de vidas e você coloca num período eleitoral? Eu acho que essa discussão, pé no chão, tinha que ser pós-eleição. É desrespeito à vida do trabalhador.
12: Mas o senador Paulo Paim, do PT do Rio Grande do Sul, afirmou que a redução da jornada de trabalho é uma pauta antiga no país. Ele lembrou que o ex-presidente Getúlio Vargas, diante da falta de limite, fixou a jornada em 48 horas semanais.
15: Depois, na Constituinte, nós conseguimos reduzir de 48 para 44. De lá para cá, eu apresentei acho que uma meia dúzia de PEC. Realizamos dezenas de audiências públicas e aqui no plenário também 2, 3 sessões temáticas. Para mim, as eleições devem acontecer sim, sempre. No Brasil acontece 2 em 2 anos, que é os prefeitos e depois governadores e o Congresso, né? E a presidência da República. Então, cada vez que tiver uma discussão de uma campanha eleitoral, não se vota mais nada. É totalmente absurdo.
10: O presidente do Senado, Davi Alcolumbre, afirmou que vai cumprir todas as etapas previstas para a análise da proposta que acaba com a escala 6x1. Segundo ele, a PEC passará por 5 sessões de discussão antes de uma eventual votação em primeiro turno. Se for aprovada, serão necessárias mais 3 sessões de discussão antes da votação em segundo turno.
11: Alcolumbre também destacou que cumpriu o compromisso de levar a proposta ao plenário e afirmou que, no momento da votação, cada senador e senadora terá liberdade liberdade para decidir sobre a redução da jornada de trabalho dos quase 40 milhões de brasileiros que, segundo ele, atualmente trabalham na escala 6x1.
14: Qual é o meu desejo? É cumprir integralmente o rito constitucional, sem atropelos, sem acelerar nada, para na semana que vem termos sessões terça, quarta e quinta, e se caso todos nós pudermos concluir as 5 sessões de debates na semana que vem, do ponto de vista regimental, colocar para sua deliberação em primeiro turno.
16: Quem vive do artesanato poderá ter direito à proteção da Previdência Social.
11: Um projeto em análise no Senado prevê que artesãos de baixa renda sejam reconhecidos como segurados especiais, com acesso a benefícios previdenciários. Repórter Marcela Cunha.
17: O projeto da senadora Lurdinha Pereira, do PSB do Maranhão, inclui entre os segurados especiais da Previdência o artesão que trabalha em regime de economia familiar. O segurado especial é uma categoria da Previdência que reúne trabalhadores que vivem da própria atividade e tem regras específicas de contribuição. Para ser enquadrado nessa categoria, é preciso ter o artesanato como profissão habitual ou principal meio de vida. Além disso, a renda obtida com a atividade não poderá ultrapassar um salário mínimo. A regra valerá tanto para quem vive no campo quanto nas cidades. A senadora Zenaide Maia, do PSD do Rio Grande do Norte, destaca que para muitas famílias, o artesanato também representa fonte de renda e sustento.
18: O artesanato não é só beleza, ele é cultura, é renda, é dignidade e é desenvolvimento para muitas comunidades.
17: A condição de artesão deverá ser comprovada de acordo com a Política Nacional do Artesão.
16: Chuvas intensas, secas, enchentes e ondas de calor podem se tornar mais frequentes e intensas com a previsão de um super El Niño.
11: O fenômeno acende o alerta para os impactos no Brasil e o Senado já discute e aprova medidas para preparar o país e reduzir os prejuízos causados por eventos climáticos extremos. Repórter Patrícia Oliveira.
19: A previsão a partir de agora em outubro e para os próximos meses é de chuvas acima da média em partes da região sudeste do Brasil e principalmente no sul, com a possibilidade de ciclones. Enquanto outras regiões, como o Nordeste e a Amazônia, podem enfrentar períodos mais secos e maior risco de queimadas. Um projeto transformado em lei da senadora Tereza Cristina, do Progressistas de Mato Grosso do Sul, impede o bloqueio dos recursos do pagamento do seguro rural para proteger o produtor contra grandes perdas no campo. Outra proposta do senador astronauta Marcos Pontes, do PL de São Paulo, cria uma política nacional com um sistema de informações para prevenção e monitoramento dos riscos de desastres.
20: E isso é extremamente importante para que os nossos municípios fiquem mais preparados para enfrentar situações de emergências climáticas, e elas vão aparecer cada vez mais.
19: O projeto está pronto para votação na Comissão de Constituição e Justiça.
16: Respeitar a vontade do eleitor expressa nas urnas é fundamental para fortalecer a democracia. A avaliação é do presidente do Senado, Davi Alcolumbre, após o primeiro turno das eleições.
11: Ele pediu respeito ao resultado também no segundo turno, marcado para o dia 25 de outubro. Repórter Raíssa Abreu.
21: Ao chegar ao Senado nesta terça-feira para retomar as sessões plenárias, o presidente da Casa, Davi Alcolumbre, cobrou dos brasileiros respeito ao resultado das urnas no segundo turno.
14: Que o povo brasileiro possa, a partir deste segundo turno para presidente, nos estados que teremos segundo turno, fazer a escolha com a sua consciência livre de escolher o que é melhor para o Brasil. Como presidente do Congresso Nacional, eu tenho a convicção, primeiro, que todos nós precisamos respeitar o resultado das urnas. Isso é questão fundamental para o fortalecimento da democracia.
21: O segundo turno das eleições está marcado para 25 de outubro.
16: Já o senador Confúcio Moura, do MDB de Rondônia, defendeu uma atuação política sem radicalização e voltada à solução dos problemas concretos do país. Ele afirmou que o próximo Congresso deve priorizar medidas graduais e destacou a importância da educação, da pesquisa científica e da valorização valorização de professores e pesquisadores.
11: Para Confúcio, governos de diferentes linhas políticas precisam concentrar esforços em fazer o básico bem feito. Ele destacou que é completamente injustificável adotar posturas contrárias ao avanço do conhecimento.
0: Não pode nenhum governo de direita, conservador ou esquerda, no mundo da tecnologia, do avanço da inteligência artificial, de tudo isso, a gente ser contra a pesquisa científica, contra o pesquisador brasileiro, contra o professor. Isso não justifica em nenhum partido do mundo.
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11: Edição de Paula Groba e trabalhos técnicos Eliseu Caires. O Jornal do Senado fica por aqui. Acompanhe agora as notícias da Câmara dos Deputados. Boa noite.
16: Boa noite e até amanhã.
4: 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Bancadas discutem pautas prioritárias para o período depois das eleições.
2: Homens brancos e com graduação são maioria entre os deputados eleitos.
4: Primeiro turno teve maior número de abstenções desde a redemocratização.
2: 23 deputados federais vão assumir outros cargos no próximo ano.
4: Boa noite. A partir de 2027, pelo menos 23 deputados que cumpriam o mandato parlamentar na Câmara nesta legislatura vão ocupar outros cargos, como informa o repórter Luiz Cláudio Canuto.
22: 23 deputados federais foram eleitos para outros cargos, como governador, senador e deputado estadual. 17 deputados federais foram eleitos para o Senado e 2 foram eleitos na chapa para o Senado, como suplentes de senador. Em nível estadual, o deputado Zuco, do PL do Rio Grande do Sul, foi eleito em primeiro turno governador do estado. Em Tocantins, o deputado Vicentinho Júnior, do PSDB, disputará o segundo turno contra a senadora professora Dorinha, do União. Segundo o cientista político Paulo Castro, a Câmara dos Deputados costuma ser o ponto de partida para uma carreira política em nível nacional. E é natural que deputados, após algum mandato, passem a disputar vagas no Senado, prefeituras ou governos de estado.
23: Então o eleitor percebe isso, ele sabe que essa atuação política aqui na Câmara dos Deputados também gera muito aprendizado político, consolida também as bases de atuação desses parlamentares nos seus municípios, principalmente depois que nós tivemos aí a possibilidade de flexibilizar, vamos dizer assim, a forma como eles disponibilizam, direcionam emendas parlamentares para os seus eleitores, e o eleitor valoriza essa experiência. Então é comum, porque dentro da política, né, quem tem mais exposição, quem tem mais presença, costuma sair à frente na eleição. Então, certamente um deputado federal que disputa outro cargo já tem esse recall.
22: 5 deputados federais foram eleitos para assembleias legislativas e 4 ficaram como suplentes nas chapas eleitas para os legislativos estaduais. Outros 31 deputados candidatos não foram eleitos. Da Rádio Câmara de Brasília, Luiz Cláudio Canuto.
4: Eleições.
2: O perfil dos deputados permaneceu quase inalterado em relação às legislaturas anteriores e a maior parte da Câmara segue sendo formada por homens brancos e com nível superior. Saiba mais detalhes sobre o perfil dos parlamentares eleitos na reportagem de Agui Pontes.
24: Com a contagem dos eleitos, a Câmara dos Deputados mantém perfil social majoritariamente branco, masculino e com idade média em torno de 49,9 anos. Segundo o cientista político da Universidade de Brasília, Murilo Mendes, o rosto da Câmara é muito próximo do que ela já vem tendo há muito tempo.
25: A Câmara dos Deputados manteve o mesmo perfil, muito parecido, perfil social de outras legislaturas. Majoritariamente formada por homens, brancos, de ensino superior também. Também de maior renda.
24: Segundo o último levantamento dos perfis dos deputados, dos 513 representantes na Câmara, 421 possuem ensino superior. Deputados do sexo masculino ocupam 404 cadeiras e 374 dos representantes são brancos. Esses mesmos fatores encontram pouca correspondência na população geral, segundo dados do IBGE. Enquanto deputados com ensino superior são 82,1%, esse mesmo perfil representa 21,4% da população. A população masculina corresponde a 48,5% do povo brasileiro. Já na Câmara, 78,8% dos eleitos são homens. E apesar de 72,9% dos deputados serem brancos, 10,2% dos brasileiros se autodeclaram da mesma forma. Representantes pretos e pardos somam 26,4%, em torno de um quarto da Câmara. Pessoas indígenas têm 3 representantes, um a menos se comparado à legislatura anterior. E pessoas amarelas de ascendência asiática têm 1 representante, 2 a menos do que antes da eleição, o deputado Kim Kataguiri, do Missão de São Paulo. Segundo o cientista político Murilo Mendes, apesar do perfil da Câmara se manter muito próximo ao que sempre foi, houve um aumento da presença feminina. Foram mais 19 cadeiras com as eleições de 2026, fazendo com que elas passassem de 17,7% das candidatas eleitas em 2022 para 21,2%.
25: Hoje as mulheres são vitrines eleitorais dos partidos, funcionam como puxadoras de votos em muitos estados. Então hoje o investimento em candidaturas femininas deixou de ser apenas para cumprir a nominata, para cumprir a cota de gênero. E hoje elas são cabeças de chapa da disputa proporcional.
24: No recorte de faixa etária, a média de 49,9 anos se mantém constante em comparação a outras magistraturas, mas apresenta diversidade de idades na casa. A maior fatia dos deputados, 31%, tem entre 40 e 49 anos. Cerca de 24% tem entre 50 e 59. 17,5% possui entre 60 e 69. Entre 21 e 34 anos, são 9,7%. E 70 anos ou mais, são 6%. Os deputados mais idosos, com 78 anos, são Magna Mofato, do PL de Goiás, e Luiz Carlos Busato, do União do Rio Grande do Sul. O mais jovem, com 21 anos, é Alvinho Lira, do PP de Alagoas. A composição da Câmara contou com uma maioria de deputados reeleitos. Aproximadamente 58% estão renovando o pleito. Da Rádio Câmara, de Brasília, Agui Pontes.
3: Na próxima legislatura, 29 deputados federais voltam a exercer o mandato na Câmara. É o maior número de ex-deputados que retornam à casa desde 2010. Confira os detalhes na reportagem de Antônio Vital.
5: Dos 513 deputados federais eleitos este ano, 29 já tinham exercido o mandato antes e estavam fora da Câmara. Esse número representa menos de 6% do total, mas inclui ex-parlamentares conhecidos em seus estados, como o ex-presidente da Câmara João Paulo Cunha, do PT de São Paulo, e o ex-líder do governo Bolsonaro na casa, Major Vitor Hugo, do PL de Goiás. Dos ex-deputados que retornam à Câmara, 12 são do PL, 7 do PT, 3 do MDB e os demais do PP, Podemos, União Brasil, Novo, PSD e PRD, com um representante cada. O número de ex-deputados que retornam à Câmara é o maior desde 2010. Em 2010 foram 28 e em 2022 foram 17. Esses deputados não estão incluídos nos cálculos de renovação da Câmara, que só considera os eleitos para o primeiro mandato. Esse número é de 183, o que representa uma taxa de renovação de pouco mais de 35%. Dentre os outros nomes conhecidos que ocuparão cadeiras de deputados no ano que vem, estão Freixo, do PT do Rio de Janeiro, Agnello Queiroz, do PT do Distrito Federal e subtenente Gonzaga, do PL de Minas Gerais. Para o cientista político Ricardo de João Braga, são políticos experientes que enfrentaram uma tarefa difícil ao se elegerem sem estar ocupando um mandato.
6: Quem estava fora da política no sentido dos cargos teve que subir uma montanha relativamente alta. E quem estava fora da política mesmo, eu acho que teve que trabalhar vários anos para conseguir reconstruir a sua rede de relacionamento. Esse retorno, primeiro, é o reconhecimento do eleitor, ou então é simplesmente até um recall, como a gente costuma dizer, aquela lembrança. Mais uma coisa que é interessante é que é uma volta de parlamentares experientes.
5: Entre os que voltam a exercer um mandato este ano estão apenas 3 mulheres: Perpétua Almeida, do PCdoB do Acre, professora Rosa Neide, do PT de Mato Grosso, e Rose Modesto, do União de Mato Grosso do Sul. Da Rádio Câmara de Brasília, Antônio Vital.
3: Política.
2: O primeiro turno das eleições registrou o maior número de abstenções desde a redemocratização. Quem explica os detalhes é a repórter Kate Nayane.
7: Neste domingo, o primeiro turno das eleições de 2026 registrou o maior número de abstenções desde 1998. Ao todo, foram 21,08%, o que equivale a 33,4 milhões de eleitores, segundo dados do Sistema de Totalização de Votos do Tribunal Superior Eleitoral. O especialista em relações governamentais, Eduardo Galvão, analisa que o percentual já era esperado, considerando as últimas eleições. Para ele, a alta expectativa dos brasileiros sobre os candidatos causa uma espécie de frustração, o que pode levar o eleitorado a se abster do direito ao voto.
8: Tanto aqui no Brasil quanto em outros países também da América Latina, que é a alternância muito rápida de poder entre espectros políticos, ou seja, vota-se na direita, não consegue resolver os problemas, vota-se na esquerda tentando resolver os problemas, não se consegue esse resultado, o imediatismo das pessoas, do eleitorado por soluções.
7: Ele afirma ainda que essa expectativa explica não só a alternância no poder, quanto a desmotivação das pessoas para ir às urnas exercer a sua cidadania.
8: Na minha visão, esse dado, ele conversa muito com essa tendência de alternância de poder, porque isso demonstra uma insatisfação muito grande das pessoas em relação ao ambiente político, em relação aos próprios representantes. Na percepção das pessoas, as demandas sociais não estão sendo atendidas nem por um projeto de governo, nem por outro projeto de governo.
7: Em 2022, a porcentagem de abstenção foi de 20,95% na primeira etapa da votação. Em 2026, 158,7 milhões de eleitores foram considerados aptos a votar. 125 milhões compareceram às urnas. Entre os votantes, 2,2 milhões dos votos foram em branco e 3,6 milhões nulos. Os votos brancos e nulos são geralmente de pessoas que não se identificam com nenhum candidato ou partido. É tido como um voto de protesto e pode demonstrar o descontentamento da população em relação às opções de governantes disponíveis para ocupar as cadeiras do plenário. Da Rádio Câmara de Brasília, Kate Nayane.
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3: Economia. Arthur Oliveira Maia, do União da Bahia, é favorável à proposta de emenda à Constituição que limita a alíquota máxima do IPVA a 1% do valor de venda do veículo. A PEC também altera a base de cálculo do imposto para considerar o peso de fábrica do automóvel em vez do valor de mercado.
2: Arthur Oliveira Maia explica que a ideia é tornar a cobrança mais previsível e evitar que o valor do IPVA aumente de forma excessiva em razão do preço do veículo. O texto ainda permite que os estados concedam descontos para veículos menos poluentes.
3: Fernando Coelho Filho, do União de Pernambuco, apoia a criação de uma frente parlamentar em defesa do mutualismo. O colegiado visa garantir uma alternativa viável e competitiva ao mercado tradicional de seguros de veículos.
2: Fernando Coelho Filho ressalta que a iniciativa busca articular ações entre o governo, a iniciativa privada e a sociedade civil para fortalecer o setor. Segundo ele, o colegiado é importante para garantir um ambiente regulamentado que amplia a proteção do patrimônio da população.
3: Agricultura. Gabriel Mota, do União de Roraima, defende a aprovação de projeto que cria um programa nacional de assentamentos produtivos próximos às cidades. A proposta busca ampliar o acesso à terra para famílias vulneráveis, com foco no abastecimento de mercados locais.
2: Gabriel Mota ressalta que os assentamentos poderão receber apoio para assistência técnica, crédito e comercialização da produção. O texto admite lotes menores que um hectare, desde que estudos comprovem a viabilidade econômica, ambiental e produtiva da área.
3: Votação. A Após o primeiro turno das eleições, os partidos começam a discutir pautas prioritárias. O PL, com a maior bancada eleita para a Câmara e o Senado, defende mais flexibilidade nas relações trabalhistas.
2: A Federação PT, PCdoB, PV, com a segunda maior bancada eleita para a Câmara, diz que o fim da escala 6x1 é uma demanda da sociedade. A repórter Silvia Munhato tem as informações.
10: Com a definição das novas composições da Câmara e do Senado para a próxima legislatura, os partidos já começam a discutir as pautas legislativas prioritárias. A partir da força eleitoral do PL mostrada nas urnas, o deputado Maurício Marcon, do Rio Grande do Sul, vice-líder do partido na Câmara, acredita que haverá menos espaço para medidas que busquem regular as relações trabalhistas, como as discussões sobre a jornada de trabalho máxima.
12: A gente tem exemplos dos Estados Unidos, do Canadá, da Austrália, da Inglaterra, que fazem a questão por horas trabalhadas com os direitos trabalhistas garantidos de forma proporcional, onde as pessoas vão fazer as suas horas de trabalho que assim desejarem. Se quiserem trabalhar 2, 3, 4, 5, 6 dias, elas vão ter a liberdade.
10: Para o deputado Daniel Almeida, do PCdoB da Bahia, vice-líder do governo no Congresso, a sociedade se mostrou favorável ao fim da escala 6x1, porque quer mais tempo livre.
13: Quem está contra isso está contra a evolução natural das coisas, está contra a opinião da sociedade, está contra os trabalhadores brasileiros. Esse debate de que o mercado regula as relações na sociedade, regula as relações no mundo do trabalho, as relações econômicas, é uma falácia. Não é assim que as coisas funcionam.
10: Maurício Marcon afirma que o partido deve trabalhar pelo corte de impostos e até para suspender a reforma tributária, aprovada em 2023 pelo Congresso. Outro movimento, segundo ele, será na direção do corte de gastos, além de outras pautas.
12: Fim das decisões monocráticas do Supremo Tribunal Federal, que está lá esperando há muito tempo lá, e a gente precisa votar, redução da maioridade penal. Então a gente tem várias pautas aí para serem aprovadas.
10: Daniel Almeida acredita que o país terá que fazer um enfrentamento mais firme do crime organizado e citou a proposta em discussão que busca reestruturar o sistema de segurança pública.
13: Criou-se o fundo eleitoral, mas a presença do poder...
10: Citou a proposta em discussão que busca reestruturar o sistema de segurança pública.
13: Criou-se o fundo eleitoral, mas

0: órgãos federais, estaduais e municipais. A PEC também reforça a atuação da Polícia Federal contra organizações criminosas e milícias.
1: Mário Negromonte Júnior destaca ainda a criação da Polícia Viária Federal, com atuação em rodovias, ferrovias e hidrovias, e a inclusão das guardas municipais no sistema de segurança pública. Ele acrescenta que a proposta também prevê recursos para os fundos nacionais da área.
0: Marangoni, do Podemos de São Paulo, é autor de proposta que altera o Código Penal para aumentar a punição a quem comete o crime de ato obsceno em locais de uso coletivo. De acordo com a matéria, a punição passa a ser de 2 a 5 anos de reclusão, além de multa.
1: Marangoni afirma que a medida alcança banheiros, vestiários, escolas, transportes coletivos, centros comerciais e outros espaços frequentados por crianças e adolescentes. Ele considera que esses ambientes exigem proteção reforçada contra a exposição a atos de conteúdo sexual.
0: Marussa Boldrin, do Republicanos de Goiás, propõe criar diretrizes nacionais para transformar as salas lilás em uma política de atendimento humanizado a mulheres e meninas vítimas de violência. A implantação seria gradual, respeitando a autonomia de estados e municípios.
1: A proposta, relatada por Marussa Boldrin na Comissão de Saúde, garante acolhimento, escuta especializada e integração com a rede de proteção. Também prevê treinamento contínuo das equipes e protocolos nacionais para orientar o atendimento às vítimas.
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0: Previdência. Vander Lubé, do PT de Mato Grosso do Sul, apoia o projeto que regulamenta a aposentadoria especial por penosidade no regime geral de previdência social. A proposta define o conceito de penosidade e estabelece critérios para a concessão do benefício.
1: O texto de Vander Lubé prevê a aposentadoria após 25 anos de trabalho em condições de grande desgaste físico ou mental, mediante comprovação por perícia técnica. O projeto também cria regras específicas para motoristas do transporte rodoviário comprovarem o direito ao benefício.
0: Termina agora o Jornal Câmara dos Deputados, produzido pela Rádio Câmara, com trabalhos técnicos de Everson Urani e apresentação de Luciana Vieira e José Carlos Andrade. Uma ótima noite para você.
1: A Voz do Brasil volta amanhã. Uma boa noite para você.
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1: Fido Mijeque, Mato Grosso e Matias.

0: 8 e 19.
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0: 8h40.
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